Ele, sendo Deus, não quis ser igual a Deus, mas esvaziou-se a si mesmo, tomando a forma de servo, fazendo-se assim semelhante aos homens, e achado na forma de homem, humilhou-se a si mesmo, sendo obediente até a morte, e morte de cruz.

0: Santo Espírito, desce como fogo. Santo Espírito,
1: diga,
0: incendeia, incendeia.
1: Vamos queimar por ele, vamos queimar por ele.

nós não queremos ser, Senhor. Como o povo que viu a Tua glória no deserto, e apesar de ter visto tantos milagres, apesar de ter visto tantos sinais, não conseguiram permanecer fiéis a Ti.

Quanto ao mais, irmãos, regozijai-vos, sede perfeitos, sede consolados, sede de um mesmo parecer. Vivei em paz, e o Deus de amor e de paz será convosco. 2 Coríntios 13, 11.

pode uma mulher esquecer-se tanto do seu filho que cria? Mas ainda que esta se esquecesse, eu todavia não me esquecerei de ti. Isaías 49:15.

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2: Queridos, nós vamos meditar na palavra de Deus. Hoje eu quero falar a respeito de um texto extremamente conhecido. Um texto que nós gostamos dele. Um texto que diz que fomos purificados e ficamos alvos como a neve. Oh, glórias! Tem até um hino que fala isto. Alvos como a neve. Quero convidá-los a abrir a Bíblia, Salmo 51, versículos 7 até o 13. Salmo, capítulo 51, versículos 7 a 13. Nós vamos ficar de pé para lermos a palavra do nosso amado Jesus. Ouçamos o que o Espírito de Deus diz às nossas vidas. Purifica-me como esopo e ficarei limpo. Lava-me e ficarei mais alvo que a neve. Faz-me ouvir júbilo e alegria para que exultem os ossos que esmagastes. Esconde o teu rosto dos meus pecados e apaga todas as minhas iniquidades. Cria em mim, ó Deus, um coração puro e renova dentro de mim um espírito inabalável. Não me repulses da tua presença, nem me retires o teu Santo Espírito. Restitui-me a alegria da tua salvação e sustenta-me com o espírito voluntário. Então ensinarei aos transgressores os teus caminhos e os pecadores se converterão a ti. Amém? Vamos orar. Amado Deus, muito obrigado pela palavra, Senhor. Essa palavra de instrução que traz paz ao nosso coração, que mostra-nos que tu és o Deus que nos purifica e nos faz alvos como a neve. Senhor, que essa palavra de hoje, ela fique guardada em nosso coração, para que possamos olhar continuamente para ti, em nome de Jesus. Amém. Aleluias. Os irmãos podem assentar-se. Queridos, esta palavra foi escrita pelo rei Davi. É uma palavra poderosa, uma palavra magnífica que nós precisamos observá-la. Precisamos trazer para dentro do nosso coração. Porque é uma palavra que revela a grande misericórdia, o grande amor de Deus para com a nossa existência. Irmãos, Davi estava passando por um momento extremamente difícil na sua vida. Um momento complicado, um momento em que a mão do Senhor pesava sobre a sua vida. Era um momento, amados, difícil. Quantas vezes nós também passamos por momentos difíceis, momentos complicados, momentos que nós olhamos e parece que o Senhor fechou as portas e está pesando a sua mão sobre a nossa existência. Nesse texto, amados, vemos um Davi já restaurado, um Davi já transformado, um Davi, amados, que já tinha comunhão verdadeira com o Todo-Poderoso. No entanto, é preciso observarmos que o Davi que escreveu esse texto era um homem poderoso, um homem vitorioso, um homem que tinha uma vida marcada por vitórias, haja vista que Deus agia de forma poderosa nele e através dele. Mas chegou um momento, irmãos, que o rei Davi descuidou-se. O rei Davi não vigiou o suficiente. O rei Davi deixou a porta da sua alma aberta. E o maligno agiu, e o inimigo agiu contra ele. É necessário observarmos esse testemunho para que nós possamos vigiar dia após dia, porque, amados, é assim que o maligno age, são nas pequenas coisas. Nós temos que estar atentos a todas as situações para não darmos lugar ao inimigo de nossas vidas. A palavra diz que Davi era um homem segundo o seu coração, segundo o coração de Deus. Mesmo assim, amados, a sua vida foi marcada por algumas situações difíceis, por falta de vigilância. E Davi, amados, estava no seu palácio de boa, andava no terraço do seu palácio, e ele olha para o quintal do vizinho, e eis que uma mulher ali estava. uma mulher bonita, formosa. E ele olha e permite que um mal que é extremamente comum adentre o seu coração. A Bíblia diz que Davi olhou para aquela mulher e cobiçou. Olha só como são as coisas. Eis o início de um grande problema na vida do rei Davi. Mas quantas vezes, amados, nós não temos vigiado o suficiente a cobiça ter adentrado ao nosso coração? Talvez você não tenha um terraço para olhar o vizinho, a vizinha. Talvez não, mas você tem tantas formas que oferecem situações que despertam no teu coração a cobiça. É necessária uma vigilância, amados. Nós temos tantas formas hoje, em nossos dias. E se nós não vigiarmos a exemplo de Davi, nós vamos cobiçar. Vamos quebrar a lei do Senhor no nosso coração. A Bíblia diz que Davi quebrou um dos mandamentos, o 10º mandamento. Ele cobiçou. E ali iniciava, veja como são pequenas coisas. E ali iniciava um grande problema na vida daquele rei. E ele deu asas à cobiça. Ele permitiu que a cobiça crescesse e o envolvesse. E chegou um ponto, amados, que ele quebra o 7º mandamento. Veja como as coisas, é uma espécie de escada. Começa pequenininho, começa quase insignificante, mas se você não vigiar, vai crescer dentro do teu coração, vai te envolver e vai te levar para uma situação extremamente difícil. Diz a palavra que Davi adulterou com aquela mulher que antes, lá do terraço, ele havia contemplado, e o seu coração, sem vigilância, cobiçou. E eis que ele adultera, ele quebra o 7º mandamento, ele adultera com Bate-seba. Amados, assim é o pecado na vida do homem, assim é o pecado. O pecado vai crescendo continuamente, assim é o pecado na vida do crente. Se você não vigiar, aquilo que parece significante vai crescendo, crescendo, e chega a um ponto que as consequências serão desastrosas, terríveis. Não há tamanhos de pecados, com certeza não, mas há pecados com consequências maiores e outros com consequências menores. Mas veja a escalada na vida do rei Davi. Primeiro, ele cobiçou. Segundo, ele adulterou. Não estava bom. Poderia ter parado por aí, acertado-se com o Senhor. Poderia ter parado, amados. Porque ele conhecia o Senhor, conhecia a lei do Todo-Poderoso. O rei naquela época tinha conhecimento profundo da palavra, da Torá, da lei. Ele sabia o que estava fazendo. Mas Davi não se contentou, e ele mandou assassinar Urias. Olha a escalada do pecado. Vigia, esteja atento, porque tudo começa muito pequeno. É um grão de mostarda. Já ouviu a história do grão de mostarda, uma semente pequenininha? A nossa fé precisa ser do tamanho do grão de mostarda. Nesse aspecto também se aplica. O pecado iniciou-se como um grão de mostarda, uma semente extremamente pequena, foi plantada, cresceu e frutificou. Veja como é a escalada do pecado na vida do homem. Diz a palavra, diz a Bíblia, que Davi não se contentou com a situação, ele queria aquela mulher para si, ele queria aquela mulher, mas precisava que a mulher fosse viúva. E ele mandou que colocasse Urias na linha de frente do seu exército em meio a uma guerra. E aqueles que estão na linha de frente são os primeiros que morrem. Não tem como escapar. Se porventura você for convocado um dia para uma guerra, e se falarem para você, você é infantaria, você é o exército, vai para a linha de frente, acerte-se com Deus, porque você vai morrer. Dificilmente você vai escapar. E Davi sabia que Urias morreria. Ele mandou Urias para morrer. Amados, eis a consequência tão terrível do pecado. Veja, tudo começou com a cobiça, a falta de vigilância aos olhos. O que é que teus olhos veem? Tem um louvor infantil que diz que é preciso estar atento àquilo que os olhos veem. O que é que teus olhos têm visto? Em todos os aspectos, irmãos, no dia a dia, enfim, em todas as áreas, o que é que teus olhos têm visto? Segundo, veja como são as coisas. Não permita que frutifique a cobiça dos teus olhos. E por fim, não vá até as últimas consequências. Davi quebrou o sexto mandamento e assassinou a Urias. Tudo isso, amados, leva-nos a entender que estamos suscetíveis a pecar. Não ao pecado, mas suscetíveis a pecar. Se você não vigiar, você vai cair. Se você não vigiar, você vai errar. Se você não vigiar, o caminho é largo e te conduz para a perdição eterna. No entanto, amados, nós vemos que o Senhor foi e é bom. Deus foi bom para com Davi. O Senhor é bom para conosco. O Senhor ensina-nos como devemos agir. O Senhor mostra-nos o caminho. E o Senhor levanta o profeta Natan e diz: vai até o rei, vai até Davi, fala com ele. E Natan chegou até Davi, conta a Davi uma parábola. E Davi ficou extremamente enfurecido. Extremamente enfurecido. Isso está em 2 Samuel, capítulo 12, versículos 1 até o 14. Depois vocês veem na sua casa, se vocês não sabem o que foi que aconteceu. E Davi ficou extremamente enfurecido. E Natan disse: esta pessoa é você. Olha que interessante, amados. Mas há um ponto que chama-nos a atenção. Davi poderia ter ficado extremamente enfurecido com Natan, Davi poderia ter colocado Natan na cadeia, no presídio, Natan poderia ter sido assassinado também, porque ele era rei, ele tinha o poder, ele tinha todo o poder nas mãos. Mas o que foi que Davi fez? Diz a palavra que Davi reconheceu o seu erro, reconheceu o seu pecado, confessou o seu pecado ao Senhor, buscou a restauração, e ele diz que o Senhor o tornou mais alvo que a neve. Oh, glórias! E é isso que afirma o versículo 7: purifica-me com sopo e ficarei limpo, lava-me e ficarei mais alvo que a neve. Amados, quando nós aceitamos a palavra de repreensão de Deus, quando nós aceitamos aquilo que o Espírito Santo fala, através da Bíblia, através dos seus mensageiros, dos seus atalaias, não se enfureça, não levante-se contra, apenas haja como Davi, apenas haja, confesse o teu pecado, clame para que o Senhor possa mudar a tua sorte, porque Deus, Ele tem prazer em perdoar pecados, o Senhor tem prazer em lavar-nos, em purificar-nos, em deixar-nos alvos como a neve. E Davi, amados, ele diz: purifica-me com sopo, Senhor, e ficarei limpo, lava-me e ficarei mais alvo do que a neve. Faz-me ouvir júbilo e alegria, para que exultem os ossos que esmagastes. Esconde o teu rosto dos meus pecados e apaga todas as minhas iniquidades. Isto é uma manifestação de arrependimento. Davi confessa o seu pecado. Davi toma posse do perdão de Deus. Davi afirma no versículo 9: esconde o teu rosto dos meus pecados. Em outra palavra, esquece os meus pecados, limpa os meus pecados, apaga os meus pecados, Senhor, apaga-os. E a palavra afirma, irmãos, que quando nós arrependidos confessamos os nossos pecados, o Senhor deles não se lembra mais. O Senhor apaga os nossos pecados. O Senhor nos lava, nos purifica. O Senhor nos faz alvo mais que a neve para a honra e para a glória dele. E esta é a mensagem do Senhor para a tua vida. Nós precisamos entender que o Senhor tem a palavra de restauração. Que o Senhor tem, amados, a solução para a nossa vida. No entanto, nós temos a missão de vigiar. Nós temos a missão de andarmos segundo aquilo que Deus quer. Eu não posso andar de qualquer jeito, mas sim de uma forma que seja agradável, que seja boa aos olhos de Deus. Não te enganes, porque os tempos são ruins. É o tempo do fim. E sabemos, amados, conforme a palavra do Senhor, que o inimigo tem se levantado com toda a força, com toda a fúria. E ele tem de todas as formas tentado enganar as pessoas, levá-las ao engano, levá-las a andar por caminhos errados. E eu tenho a missão de vigiar a minha vida, porque o Senhor já deu-me a revelação, já deu-me a sabedoria, o discernimento para entender aquilo que é agradável a ele e aquilo que não é agradável. Certamente Davi sabia que ele estava quebrando os mandamentos do Senhor. Ele sabia que havia quebrado o 10º mandamento, o 7º mandamento, e por fim, ele chegou à loucura de quebrar o 6º mandamento, que foi o assassinato de Urias. O Senhor fala para você: observe os meus mandamentos, observe a minha vontade, seja segundo o meu coração. No versículos 10 e 12, Davi diz, ouça com atenção: cria em mim, ó Deus, um coração puro e renova dentro em mim um espírito inabalável. Ô, glórias! Quantas vezes já citamos esse texto, não é verdade? Já cantamos esse texto. Quantas vezes já falamos para o Senhor: Deus, cria em mim, ó Deus, cria em mim um coração puro. Cria em mim um coração puro e renova dentro de mim um espírito inabalável. Amados, entenda o seguinte: não é mágica. Não é, irmãos. Nós estamos vivendo um tempo muito, mas muito louco, em que as pessoas acham que tudo vai acontecer num passe de mágica. Mágica não existe. Não existe. É engano do Satã, é engano do inimigo. Não existe, irmãos. Tudo depende do nosso agir para com Deus. Se você não ama o Senhor, não terás um coração alvo mais que a neve. Com certeza não. Se tu não amas o Senhor, como Deus pode criar em ti um coração puro e renovar um espírito inabalável? É impossível. Versículo 11: não me repulses da tua presença, nem me retires o teu Santo Espírito. Restitui-me a alegria da tua salvação e sustenta-me com um espírito voluntário. Aleluias. Oh, glórias! Amados, quando nós temos um coração alvo mais que a neve, chegou o tempo de clamar. Se o teu coração é lavado, é purificado no sangue de Cristo Jesus, se tu és uma pessoa que não carrega sobre si a sujeira, a marca do pecado, se você já passou pelo sangue de Cristo que te purificou, eis o tempo de clamar. Eis o tempo de buscar, amados, um coração que seja puro. Um coração que seja segundo Deus. Entenda, irmãos, coração como mente, a nossa mente, como pensamentos. Nós precisamos ter uma mente pura, cheia da graça, cheia do poder, da glória do Todo-Poderoso. Nós precisamos ter uma mente segundo Deus, uma mente segundo o coração do Senhor. Irmãos, não pense que é diferente. Se a tua mente é impura, se a tua mente é suja, você não tem o coração lavado pelo sangue de Cristo e você não é alvo mais que a neve. Não, não é, amados. Fique atento a esse detalhe. Porque o coração, a mente, ela é terra que ninguém pisa. É você sozinho. São os pensamentos impuros, as coisas erradas que são maquinadas dentro da tua mente. Vigia. O que é que você pensa? Quais são os teus planos, teus objetivos de vida? É Deus em primeiro lugar, e Davi entendeu isso. E naquele momento ele fala para o Senhor: cria em mim, ó Deus, um coração puro. É necessário clamarmos para que Deus crie em nós um coração puro. Ô, glórias! E renova dentro de nós um espírito inabalável. Um espírito inabalável. Irmãos, o espírito inabalável é uma vontade nova e firme de servir ao Senhor. Davi pediu para que Deus criasse nele um espírito inabalável. Isso quer dizer que ele desejava ter uma vontade nova de buscar o Senhor. Buscar o Senhor com todo o seu coração, com todo o seu vigor, com todas as suas forças. E é isto que nós precisamos também buscar. Buscar, amados, o Senhor com prazer, com alegria. Que a nossa alegria esteja em servir ao Senhor e glorificar a Deus. Que o nosso prazer esteja naquele que nos chamou para dele sermos. E por fim, amados, diz a palavra: Davi clamou: restitui-me a alegria da tua salvação. Peça para que Deus encha teu coração de alegria em servir o Todo-Poderoso. Peça para que você tenha prazer em servir o Senhor. Peça para que Deus trabalhe o teu coração de uma forma tão grande, para que ele não seja fardo na tua vida. Para que aquilo que Deus tem para nós não seja fardo. Porque nesses últimos tempos, amados, nós temos visto que Deus tornou-se um fardo difícil de ser carregado. Um fardo difícil. Mas sabe por que Deus é um fardo pesado na vida de muitos? A resposta é: purifica-me com hissopo e ficarei limpo. Lava-me e ficarei mais alvo que a neve. Está faltando a purificação do Senhor, irmãos. Está faltando ser mais alvo do que a neve. Porque a partir do momento que nós não temos o coração lavado, nós não temos o coração purificado, nós não temos o coração restaurado pelo Senhor, a partir do momento que aquilo que é de Deus não envolva a nossa vida, nós vamos olhar para o Senhor e ele será sempre fardo, sempre peso. Nós não teremos prazer naquilo que é de Deus. E se nós não tivermos cuidado, amados, vamos até ironizar Deus, vamos até ironizar, zombar do Senhor, porque você há de olhar para a obra e há de escarnecer do Senhor, e não terá prazer naquilo que é de Deus. Fique atento, porque o Senhor quer trabalhar o teu coração, quer mudar a tua vida. E ainda versículo 13, veja como Davi entendeu a mensagem de Cristo Jesus para a sua vida. É necessário que você entenda a gravidade ainda. Entenda a gravidade dos atos que Davi cometeu. Como esses atos foram graves. Davi era o rei. Era um país governado, levantado por Deus. Ele era um rei levantado pelo Senhor para governar a nação de Deus. E ele pisa em falso. Ele deu lugar à cobiça, deu lugar a situações ruins, o pecado foi gerado. E Davi, amados, ele entendeu que estava errado e ele buscou o conserto no Senhor. E a partir do momento que ele teve a sua vida totalmente renovada, restaurada, ele entendeu que era preciso ainda levar a mensagem, levar às pessoas o conhecimento, a revelação da palavra, para que outros não fizessem segundo ele. E no versículo 13, então ensinarei aos transgressores os teus caminhos, e os pecadores se converterão a ti. Olha só, amados, será que você tem prazer em levar a palavra de Deus às pessoas? Nós já passamos por essa fase, não é? O Senhor já nos resgatou do pecado, já nos purificou. Nos purificou com hissopo. O hissopo era um vegetal, irmãos. Era um vegetal que o sacerdote colocava no sangue e aspergia, balançava, respingava sobre as pessoas. É nesse aspecto que Davi cita o hissopo. Purifica-me com hissopo e ficarei limpo. Já passamos por essa fase. Agora o nosso coração é mais alvo do que a neve. Ô, glórias! Que o teu coração seja mais alvo do que a neve. E a partir desse momento, irmãos, eis que surge uma missão na nossa vida. Essa missão que gera prazer, essa missão que gera alegria, essa missão que gera satisfação, a missão de falar, de ensinar a respeito da mensagem de Cristo Jesus. De falar do amor do Senhor. Às vezes nós somos duros. Às vezes nós somos duros. Queridos, oh meu Deus do céu, para onde vamos? Que Deus tenha misericórdia da nossa vida. Para onde vamos? Mas Davi olha e diz, então ensinarei aos transgressores os teus ensinamentos. Davi reconheceu seu estado lastimável e de quão importante era Deus na sua vida. E ele não se contentou em guardar os ensinamentos do Senhor para si, mas ele queria levar essa mensagem para as demais pessoas. Irmãos, tenha prazer naquilo que é de Deus em nome de Jesus. Tenha prazer naquilo que é de Deus em nome do Senhor. Tenha prazer, gente. Oh, meu Deus, tenha prazer, amados. Tenha prazer em falar da palavra do Senhor. Tenha satisfação em usufruir daquilo que é de Deus. Tenha prazer em ser de Deus, igreja. Não brinque com Deus, não zombem de Deus. Não queira experimentar na prática aquilo que o Senhor fala a respeito de condenação. Não queira. Porque o nosso amado, ele é justo. É justo juiz. É justo juiz. Oh, meu Deus, que tenhamos um coração alvo mais que a neve. Que você tenha um coração alvo mais que a neve. Oh, meu Deus. Amados, para nós concluirmos essa palavra, eu quero mais uma vez chamá-los a atenção para o estado inicial de Davi. Davi é o foco desta palavra. Foi ele que afirmou que o Senhor havia purificado e que fez o seu coração mais alvo do que a neve. Eu quero que vocês entendam quem era Davi. Davi era um homem de Deus, desde a mocidade, desde muito jovem. Um homem que Deus amou, que Deus chamou, que Deus colocou de pé. Um homem que Deus quebrou aquilo que seria normal e concedeu-lhe um reino. Deus o levantou como rei em Israel. Era um homem temente. Foi esse homem que venceu Golias. Falamos de Golias há pouco tempo atrás. Esse homem venceu Golias. Esse homem tinha comunhão com o Todo-Poderoso. Esse homem sabia quem era Deus, mas chegou um momento que ele não vigiou o suficiente. Ele descuidou na vigilância. Gente, não foi grande coisa, foi pequena. Ele viu do alto do seu terraço uma mulher nua. E você vê isso todo dia na televisão, lamentavelmente. Só que ele não vigiou, ele fantasiou, ele cobiçou. E nasce aí um grande problema. Essa cobiça levou ao adultério. A tua cobiça te leva ao pecado. Talvez não o adultério, mas o pecado. Por fim, amados, ele achou que não estava bom o adultério. Ele queria eliminar um problema na sua existência. Só que ele criou um problema ainda maior. E ele mandou assassinar Urias. Veja como são as coisas. O Senhor levantou Natã e enviou até o rei. Vai, Natã, fala com Davi, que ele precisa de conserto, que ele precisa de restauração. O Senhor hoje usa a mim para falar a você. Hoje é dia de conserto. Hoje é dia de restauração. Hoje é dia de renovação. Davi, amados, ao contrário de que fazemos, ele ouviu o conselho de Natã, ouviu a palavra de Deus, não se enfureceu contra Natã. Você já notou que hoje em dia pastor não pode falar de pecado na igreja? Se você fala, você não é fiel naquilo que Deus colocou nas tuas mãos, as pessoas ficam iradas com o pastor. Se o pastor diz, você não pode agir desta forma na igreja, o camarada não volta mais na igreja. Você não pode ser mentiroso, o cara fica irado com o pastor. Enfim, todas as situações que Natã hoje, o pastor fala, as pessoas ficam iradas. E desce mais ainda no pecado. Natã, irmãos, falou a Davi. Davi reconheceu o seu erro, consertou o seu erro e teve a coragem de falar que ele tinha o coração mais alvo do que a neve. E assim que o Senhor faz conosco, ouça o alerta de Deus. Ouça o alerta de Deus. Não brinquem com Deus. Deus não é homem para que você possa enganá-lo, nem tampouco mentir a ele. Deus é justo, é rei justo, que tem em suas mãos o poder para levar-nos para o céu e também para nos condenar ao inferno. Amados, estejamos atentos, tenha o teu coração puro, amém? Viva como alguém que foi purificado, lavado no sangue de Jesus, seja mais alvo do que a neve, experimente o poder de Deus na tua vida. Oh, glórias! Experimente o poder de Deus. Experimente. Não experimente a mão de justiça do Senhor, porque ela é pesada. Mas experimente a mão graciosa do nosso amado Jesus. Amém? Alvos mais que a neve, assim sejamos. Vamos orar? Amado Deus, muito obrigado pela palavra, muito obrigado pelo discernimento da palavra. Muito obrigado por estarmos reunidos mais uma vez neste lugar, Senhor, para cultuarmos o Teu nome, para agradá-lo, Senhor, para engrandecê-lo, para honrá-lo, para bendizê-lo, Senhor, porque o nosso prazer sobre a face da terra é adorá-lo, é bendizê-lo, é exaltá-lo. Senhor, que assim seja neste lugar, meu Deus, que a palavra aqui ministrada seja somente para a Tua honra e para a Tua glória, em nome de Jesus, amém. Aleluias. Amém? Que Deus nos abençoe, que a palavra fique gravada em nosso coração.
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Ao que disse Simão: Mestre, trabalhamos a noite toda e nada apanhamos, mas sobre a tua palavra lançarei as redes. Feito isto, apanharam uma grande quantidade de peixes, de modo que as redes se rompiam. Lucas 5, 5 e 6.

instruir-te-ei e ensinar-te-ei o caminho que deves seguir. Guiar-te-ei com os meus olhos. Salmo 32, 8.

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1: Você já observou que a nossa vida é marcada pelas batalhas? Quantas batalhas você enfrenta no teu dia a dia? Quantas batalhas? São diversas, inumeráveis. Batalhas que não se acabam mais. Na verdade, nós nascemos numa batalha. Vivemos em batalha. E vamos morrer para descansarmos da batalha. Isto é, aqueles que de fato entenderam quem é Jesus, ou entendem quem é Jesus e entregam a Ele a sua vida, as suas esperanças, entregam a Ele tudo quanto tem. Esses, com certeza, hão de descansar dessa batalha que não para, lá no dia eterno, e terão para sempre, uma eternidade para usufruir da presença maravilhosa de Deus. E isso é magnífico demais. No entanto, aqueles que viveram a vida toda numa batalha, mas não reconheceram Jesus como Senhor e Salvador das suas vidas, estes continuarão a enfrentar a batalha, desta vez, a batalha do sofrimento. O sofrimento que não se acabará, eterno, durará para sempre. Portanto, pesando ambas as situações e levando em conta o amor do Senhor para conosco e o quão bom é amar o Todo-Poderoso, vale a pena ficarmos firmes e seguirmos nessa caminhada em direção aos céus. Vamos abrir a Bíblia, Salmo capítulo 20, versículo 7 e 8. Salmo capítulo 20, versículo 7 e 8. Salmo de Davi, e ele diz: uns confiam em carros, outros em cavalos. Nós, porém, nos gloriaremos em o nome do Senhor nosso Deus. Eles se encurvam e caem, nós, porém, nos levantamos e nos mantemos de pé. Oh, glórias! Esse é o testemunho de alguém que conheceu Jesus, conheceu o Senhor de perto. Vamos orar. Amado, muito obrigado pela tua graça, Pai, pela revelação da tua palavra que é tão perfeita, tão completa, Senhor, que nos ensina a olhar continuamente para ti, para no meio das adversidades o nosso coração possa bater cheio de esperança, Senhor. Certo que não estamos desamparados, mas que teu cuidado é verdadeiro para com as nossas vidas. Meu Deus, fala conosco, ensina-nos como viver, como nos portarmos na tua presença, em nome de Jesus. Amém. Amém, queridos. Louvado seja o Senhor por essa palavra tão magnífica. Capítulo 20 de Salmo, onde Davi expressa sua confiança total no Todo-Poderoso. Mas é preciso entender um pouco esta história de confiança de Davi em Deus. Davi não apareceu por acaso no cenário. Não, Davi não apareceu por acaso. Mas ele, desde muito jovem, entendeu quem era Deus. Ele compreendeu quem era Deus. E ele procurou de todas as formas possíveis viver intensamente este Deus. E isso é maravilhoso. Diz a palavra que, quando ainda jovem, talvez na sua adolescência, cuidando das ovelhas da sua família, ele estava ali com a sua harpa, louvando, glorificando e exaltando o Criador. Era um jovem que sabia quem era Deus na sua vida, a importância de Deus na sua existência. Foi uma vida desde muito cedo, no início da sua caminhada, já naquela comunhão, naquela busca pela presença constante de Deus. E este é um exemplo marcante para a nossa vida. Talvez você não tenha mais 17, 18 anos, já passou dessa fase, quem sabe tenha um pouco menos. Se tiver menos, glórias! Mas se você tiver um pouco mais, já passou dos 20, dos 30, dos 40, dos 50, dos 60, já passou dos 70, está na casa dos 80, quem sabe beirando os 90. Que bênção, hein? Deus te concedeu tanto tempo de vida, glórias a Deus. Agora é o tempo oportuno. Não olhe para trás lamentando como, perdi meu tempo, olha isso. Não, olhe agora para o Senhor e diga: Deus, eu tenho tempo ainda para louvar, para bendizê-lo, para servi-lo, para honrá-lo, para glorificá-lo. Assim precisa ser a nossa vida, irmãos. Nós temos que viver o presente com o Senhor. Passado? Passado passou. Diz a máxima que águas passadas não movem moinho. Não é assim? É, não move mais moinho. Passou, ficou para trás. E o futuro não nos pertence. Outra máxima. Com certeza não nos pertence, pertence ao Senhor. Mas o presente é nosso. O dia a dia é nosso. E esse dia a dia, esse presente, eu tenho que trazê-lo cativo. Totalmente consagrado ao Senhor. Para que eu tenha uma vida que seja agradável aos olhos do meu amado Jesus. Davi, é sobre ele que vamos falar nesta palavra? Era um jovem que conhecia Deus, amava o Senhor, tinha prazer em Deus. Ele vivia o seu dia a dia para a honra e para a glória do Eterno. Determinada vez, ele chega ali naqueles lugares, levando a marmita para seus irmãos, e depara-se com Golias. E lá estava Golias, e Golias falava coisas terríveis, xingava Israel, impropérios, palavras de maldições e coisas desse tipo. E eis que chega ali o jovenzinho, eis que chega Davi. E Davi depara-se com aquele quadro lastimável. O exército de Israel acovardado, escondido, sem coragem de enfrentar o homem. Ele era um pouco maior do que os demais. E Davi, ele não conseguiu se conter. Servo de Deus não consegue se conter diante do pecado. Ele não conseguiu se conter. Ele foi até Saul e disse: Saul, eu quero enfrentar esse camarada. Eu quero enfrentá-lo em nome do meu Deus. Estou falando de uma forma bem coloquial. Não estou repetindo literalmente o que está na palavra de Deus. E Davi diz: olha, você é muito jovem, não é possível, você nem mesmo é um soldado, você não tem treinamento, aquela coisa toda. Não, não tem jeito. E eu quero que vocês ouçam o testemunho de Davi. A nossa vida, irmãos, ela precisa ser marcada por testemunhos. Testemunhos. 1 Samuel, capítulo 17, versículos 34 e seguinte. Ouça o testemunho desse rapazinho. Veja como ele confia no Senhor. Veja o que ele declara. Versículo 34. Respondeu Davi a Saul: teu servo apacentava as ovelhas do seu pai, quando veio um leão ou um urso e tomou um cordeiro do rebanho. E eu saí após ele e o feri e livrei o cordeiro da sua boca. Levantando-se ele contra mim, agarrei-o pela barba e o feri e o matei. O teu servo matou assim o leão como o urso. Esse incircunciso filisteu será como um deles, porquanto afrontou os exércitos do Deus vivo. Amém? Queridos, quando você tem comunhão com o Todo-Poderoso, você tem vivência com o Senhor, experiências com Deus, experiências com o Eterno. Davi sabia que esse urso, esse leão, que foi dominado por ele, não pela sua força, mas ele sabia que havia a mão que deu o livramento, a mão de Deus nessa causa. E ele entendeu que da mesma forma que houve livramento da sua vida em relação aos animais, o Senhor poderia conceder-lhe também o livramento. Ele não olhou para Golias como uma causa impossível. Ele olhou para Golias como uma causa totalmente possível e conseguiu ver a vitória que estava à sua frente. Assim precisa ser a nossa existência, irmãos. Nós temos que olhar para os problemas que nos desafiam no dia a dia. E quantos problemas, meu Deus do céu. Parece que os problemas são amigos da gente, não é verdade? Eles gostam de estar próximo a nós. Os problemas, eles querem andar conosco. Nós temos que olhar para os problemas e entender que o Senhor pode nos dar o livramento. Que o Senhor pode nos dar a vitória. Em relação a Davi e Golias, sabemos qual foi o final da história. Sabemos qual foi o final. Nós também podemos sair vitoriosos nessa batalha diária, desde que haja em nosso coração a alegria de servir ao Senhor, de andar com Deus. Vida dedicada, consagrada. Davi cuidava das ovelhas, louvando o Criador. Olha que bênção. Davi foi levar a marmita para seus irmãos, mas o Senhor estava com ele quando ele viu aquela situação, os impropérios de Golias. Ele não conseguiu se conter. Essa é a grande realidade. Mas, quando nós entendemos, irmãos, que o Senhor pode nos dar a vitória nas batalhas, quando nós confiamos que o Senhor é conosco, que o Senhor é aquele que está diante de nós, é o Eterno que luta por nós, que nos dá forças, que nos dá direção, é o Eterno que cuida de cada um de nós. Quando nós entendemos isso, teremos fé, fé o suficiente para superarmos os obstáculos, seja eles quais forem. Nós teremos fé o suficiente para superarmos os obstáculos e certamente sairemos vencedores, já que Deus é para com os seus. Mais uma vez, Salmo capítulo 20, versículos 7 e 8. Ouçam com atenção. Uns confiam em carros, outros em cavalos. Nós, porém, nos gloriaremos em o nome do Senhor nosso Deus. Eles se encurvam e caem. Nós, porém, nos levantamos e nos mantemos de pé. Eis aí a declaração de confiança de Davi, nesse caso já rei Davi, em Deus. Estava num momento difícil, mais uma batalha, mais um inimigo, mais uma batalha grande pela frente, sangrenta, difícil, luta, oh meu Deus! Mas ele sabia que Deus era com ele, era com Israel. Ele tinha convicção plena. E esse Salmo 20 é uma oração de Davi, clamando pela graça, pelo cuidado do Senhor. Amém? E ele foi. Antigamente os reis iam às batalhas, batalhava também. E ele foi à batalha, e certamente o Senhor concedeu-lhe a vitória. Irmãos, mas para que haja vitória na nossa vida, nós temos que focar de forma correta, focar a nossa fé de forma correta. Versículo 7, a primeira parte. Ouça só o que diz. Uns confiam em carros, outros em cavalos. Nós temos visto nesses últimos tempos que as pessoas, elas agem exatamente assim. Elas confiam em carros e cavalos. Vale ressaltar que carros e cavalos refere-se ao exército. Ou seja, as pessoas confiavam no exército, no poder do exército. Carros e cavalos, uma referência ao exército. E nesses últimos tempos temos visto a mesma coisa. As pessoas têm focado, têm olhado para as situações físicas. Tem focado a sua confiança no homem, a sua esperança no homem. Olha só, que lastimável, não é verdade? A partir do momento que o homem olha para o homem, para as possibilidades do homem, a confiança está naquilo que o homem pode fazer. Ele está fadado ao fracasso, O Senhor nos chamou para nele confiarmos. O Senhor não te chamou para confiar naquilo que o homem pode fazer, mas naquilo que Deus pode fazer pelo homem. Nós temos que depositar uma confiança plena. Davi depositou a sua confiança plena. E ele enfrentou Golias, venceu Golias, lá em 1 Samuel. Aqui, no Salmo 20, Davi mais uma vez demonstra a sua confiança em Deus. A sua confiança não estava no seu exército, talvez bem preparado. Não, ele diz que a confiança não estava nos carros e nos cavalos. Nós temos, amados, que rever onde colocamos a nossa confiança. Trazendo isso para o contexto da igreja atual, da igreja contemporânea, muitos confiam nos seus líderes. Muitos confiam nos seus grandes líderes, que se parecem com reis, se colocam como reis. vive na pompa, no luxo, só falta a coroa sobre a cabeça. Muitos confiam nesses homens. Outros confiam em objetos. Colocam a sua confiança em objetos. Quantos crentes trazem para suas casas, ou levam para suas casas, objetos que são consagrados como milagrosos, objetos que carregam em si o poder de libertá-los, de guardá-los, de protegê-los? Quantos estão confiando nestas coisas? Quantos confiam, irmãos, nessas situações e esquecem de Deus nas suas vidas, esquecem do Senhor? Nós não podemos confiar jamais no homem que passa. Hoje os grandes líderes estão aí, mas logo logo eles vão partir, vão prestar contas ao Senhor pelos seus atos e ações, e muitos deles não entrarão no reino dos céus. Essa é uma triste realidade de muitos líderes chamados evangélicos dos nossos dias, porque não souberam dar honra e glória ao Todo-Poderoso e vivem como se fosse o Todo-Poderoso, como se fosse um Deus diante das suas comunidades. Cuidado, você que gosta de exaltar seu líder, você que depositou a sua confiança no seu líder. Ah, se o meu líder orar por mim, se o fulano de tal orar por mim, se o sacerdote orar por mim, eu ficarei curado. Por que você não ora ao Senhor e pede a cura ao Todo-Poderoso, que a todos dá liberalmente? Amém? Vê como são as coisas? Interceder podemos, mas o poder vem de Deus. Nunca esqueça disso. O poder sempre vem de Deus, sempre de Deus. Mas vamos um pouco à frente nesse versículo, versículo 7, vamos para a segunda parte. A primeira parte diz: uns confiam em carros, outros em cavalos. Nós, porém, nos gloriaremos em o nome do Senhor nosso Deus. Ô, glórias! Davi abre a sua boca e sabiamente diz: nós confiamos no nome do Senhor nosso Deus. Mais um testemunho diante daqueles que estavam ali, diante do seu exército. Ele declara: a nossa confiança é em Deus. Nossa confiança é no Senhor. E essa é uma realidade que nós precisamos buscar desesperadamente, mas urgentemente para a nossa vida. Essa confiança verdadeira em Deus. Será que você confia de fato no Senhor? Analisa bem os teus atos. Confiança, crer, fé. São sinônimos. Quem tem fé é porque crê, quem crê é porque confia, mais ou menos assim. Será que de fato você tem confiança em Deus? Analisa, pensa. Nós temos, amados, que carregar um sentimento crítico dentro do nosso coração. Não com relação ao próximo, mas com relação a nós mesmos. É preciso que façamos críticas em relação à nossa fé. Que nós possamos analisar a nossa fé, ver se de fato nós confiamos em Deus. Seja crítico. Tenha coragem. Será que você confia no Senhor? Olha só. Quando nós de fato confiamos em Deus, é preciso que você consiga, que você entenda isto. Quando nós de fato confiamos em Deus, consequentemente, tudo que é de Deus é agradável a nós. Tudo que é de Deus é agradável. Se é para cultuar o Senhor, você vai com prazer sem medir os esforços, as dificuldades. Se é para louvar, você vai. Se é para ouvir a palavra, você vai. Se é para falar de Cristo Jesus, você será a boca, e isto com prazer. Se é para fazer qualquer coisa para o Todo-Poderoso, você faz com prazer. E entra também a questão de finanças. A Missão Vivos não fala muito de finanças, porque nós entendemos que as pessoas fazem por amor ao Senhor. Mas é impossível amar sem crer. Cristo afirma: quem me ama, guarda os meus mandamentos. Guardar os mandamentos é crer em Cristo Jesus. E quem crê é porque o ama. E se o ama, não tem restrições nem mesmo na sua vida financeira. Nós temos visto nesses últimos tempos que as pessoas são donas dos seus tesouros. Os tesouros não são compartilhados com o Todo-Poderoso. Evidentemente que me refiro a situações verdadeiras, porque estamos vivendo dias de lobos maus, que querem te extorquir, arrancar tua lã. Evidentemente que é preciso uma vigilância. Mas o servo de Deus não anda em companhia destes. O servo de Deus não anda em companhia de lobos. Não são extorquidos pelos lobos, porque tem a revelação, tem a direção do Espírito de Deus. Mas quando nós, amados, confiamos no Eterno, até a nossa situação financeira, nossa vida financeira é consagrada ao Senhor. Nós vivemos uma consagração ampla em todas as áreas. Portanto, tudo que é relacionado a Deus nos é prazeroso e temos alegria em fazer para o Mestre. Se não houver isso, se não houver, com certeza não há confiança real, verdadeira em Deus. A tua confiança é fake, é mentirosa, é falha, não existe. Davi, irmãos, ele demonstrou isto em atos e ações. Ele confiou no Senhor, mas ele não ficou no palácio. Olha, vocês vão que eu fico aqui, só olhando o resultado. Ele foi. Ele foi na batalha também, porque ele sabia que a vitória seria dada por Deus. E é isso que a palavra diz. Nós confiamos no nome do nosso Deus. Aleluias. Versículo 8, para nós concluirmos essa palavra. Ouça só. Eles se encurvam e caem. Em outras versões, eles tropeçam e caem. Nós, porém, nos levantamos e nos mantemos de pé. Nós nos levantamos e mantemos firmes. Amém? Veja, quando você acredita no Senhor, quando você tem confiança real no Todo-Poderoso, não em homens, não na religião, nas doutrinas, nessas coisas todas, não em objetos, não em objetos, já é pecado você acreditar nessas coisas todas, tá? Não em objetos, mas quando você acredita em Deus tal qual Davi acreditou no Senhor e enfrentou Golias e agora partiu para a guerra em Salmo capítulo 20. Quando você acredita no Senhor, a palavra diz que o Eterno subjuga os nossos inimigos. Amém? Eles tropeçam e caem. Na outra versão diz, eles se encurvam e caem. É o Senhor que faz, irmãos. É o Senhor que nos dá a vitória. É o Senhor que nos dá as forças. É o Senhor que nos dá condições de sermos bem-sucedidos nas nossas empreitadas, nas nossas lutas, naquelas batalhas que não querem nos deixar. Mas vamos vencendo-as uma a uma, dia após dia. A luta é agora. É o

com seu cônjuge, familiares com filhos, com parentes, ou no campo da saúde, saúde debilitada, algum problema de saúde, talvez grave. Talvez o médico falou para você: olha, não tem mais jeito para você. Não tem mais jeito. Vá para casa, aproveite seus dias. Aproveite. Nós temos que aproveitar esses dias para o Senhor. Porque é o Eterno que subjuga as dificuldades, os problemas. E se Deus quiser, Ele pode nos curar. E se Ele não quiser, vamos adorá-lo assim mesmo. Porque o que nos aguarda é a presença eterna dele na glória. Amém? Quando nós confiamos no Senhor, irmãos, Ele nos dá forças para superarmos os desafios. Seremos vencedores. Os desafios virão, serão vencidos. Problemas virão, serão vencidos. As dificuldades surgirão, mas o Eterno tem sempre o livramento. O Eterno tem um caminho para que nós possamos prosseguir por Ele. A partir do momento que nós entendemos tudo isto, teremos uma vida de comunhão verdadeira com o Todo-Poderoso. A nossa confiança será inabalável em meio à batalha. Uma confiança inabalável na batalha. É assim que o Senhor faz. Creia, confie, siga, não te deixes abater. O Senhor é com aqueles que são fiéis. O Senhor é com você, o Senhor é com você. Davi com certeza é um exemplo magnífico, marcante para a nossa vida. Mais uma vez, recapitulando, lembra-se dele quando ainda na sua adolescência, na sua juventude, onde Davi estava? No campo. E diz a palavra que ele cuidava das ovelhas e ali louvava o Todo-Poderoso. Quando procuraram um rei para Israel, Davi estava no campo, estava diante das ovelhas, louvando o Todo-Poderoso. Deus não se esqueceu dele. Deus não se esqueceu dele. Não, não são estes. Tem mais alguém? Tem mais alguém? Essa foi a pergunta de Samuel. Tem mais alguém? Eis que Davi não estava ali. Estava no campo, mas não foi esquecido pelo Senhor, porque Deus não esquece os fiéis. Deus não esquece. Amém? Quando ele foi levar a marmita para seus irmãos, lá estava Golias, falando coisas terríveis em relação a Israel. O Senhor é com aqueles que são fiéis, e o Senhor dá força, dá vigor, o Senhor dá direção, o Senhor dá estratégias. E a estratégia de Davi, as pedrinhas em uma funda e nada mais do que isso. Deus age, Deus dá a vitória. Agora, mais uma vez, eis que Israel se prepara para a guerra. Israel se prepara. O rei se prepara. O rei ia junto na batalha. E esse rei dobra-se diante do Senhor. E o Salmo 20 é esta oração. E ele clama pela graça do Senhor. Ele demonstra sua confiança no Todo-Poderoso. Ele acredita que poderia vencer, porque Deus era com ele, sempre foi com ele. Você precisa viver tal qual Davi. Amém? Como eu disse antes, talvez a adolescência já tenha passado, você já esteja na casa dos 20, 30, 40, 50, 60, 70, 80, 90, quase 100. Esqueça teu passado, mas viva o teu presente para a honra e para a glória do Senhor, porque Deus te usará poderosamente. Apenas confie, confie, confie. Mais uma vez o texto para nós encerrarmos. Uns confiam em carros, outros em cavalos. Nós, porém, nos gloriaremos em o nome do Senhor, nosso Deus. Nós, porém, confiamos no Senhor. Eles se encurvam e caem, eles tropeçam e caem. Nós, porém, nos levantamos e nos mantemos de pé. Oh, glórias! Esta é a verdade de Deus para aqueles que creem. É o testemunho de Deus para a tua vida. Alimente-se dessa palavra. Tome esta palavra para você. Viva-a no teu dia a dia.
deixe-se guiar pelo Espírito de Deus e experiências magníficas, marcantes,

0: você viverá com o Senhor. É assim, irmãos. Esta palavra não está restrita a líderes. Não. Essa palavra não está restrita a líderes. Ou seja, não é uma palavra direcionada a líderes, mas direcionada ao povo de Deus, àquele que crê, àquele que confia, àquele que tem o seu coração totalmente nas mãos do amado Jesus e tem prazer em Jesus, tem alegria em Jesus, satisfação em Jesus, a sua vida é Jesus. Oh, glórias! É desta forma. Vamos orar? Senhor, muito obrigado por esta palavra, Pai. Que nós possamos entender a necessidade de vivermos a tua vontade dia após dia, confiando em ti, Senhor, para fazermos aquilo que tu queres, sermos instrumentos nas tuas mãos. Ó Deus, guia-nos a cada instante, Pai. Encha nosso coração de esperança, de fé, para que, a exemplo de Davi, saiamos vencedores naquilo que tenhamos a fazer. Ó Deus, fala conosco sempre, em nome de Jesus. Amém. Amém, meu irmão? Deus abençoe você, abençoe a sua casa, a sua família. Prossigamos nessa jornada em direção ao céu. Oh, confiando no Senhor. Oh, glórias. Confie no Senhor. Viva esta confiança agora, no presente. Em nome de Jesus. Amém.
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Jesus, traga à minha memória que as aflições do tempo presente não se comparam com a glória que em nós há de ser revelada.

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porque Deus há de trazer a juízo toda a obra e até tudo que está encoberto, quer seja bom, quer seja mal. Eclesiastes 12:14.

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1: Em nossa palavra de hoje, amados, eu quero chamar a vossa atenção para que estejam ligados naquilo que Deus quer para a tua vida, para a minha vida. Muitas vezes nós olhamos para a palavra e achamos que sabemos de tudo. Talvez você fale, eu já sei, eu conheço a palavra de Deus, eu sei o que é que o Senhor quer para a minha vida, eu sei quais são as instruções, qual o caminho no qual devo andar, e a nossa mensagem de hoje é andar no caminho do Senhor. Eu sei em qual caminho andar, eu sei quais são os princípios de Deus, as bases da minha fé, eu tenho convicção. E quem disse que você não tem? Na verdade, nós como servos de Deus precisamos ter estas convicções arraigadas, alicerçadas no mais profundo do nosso coração. Este é um dever de cada um de nós. No entanto, muitas vezes nós nos esquecemos um pouco daquilo que Deus quer para a nossa vida. Nós nos esquecemos de observar a vontade do Eterno, às vezes até não nos esquecemos, mas achamos que da forma que estamos fazendo está bom, da forma que eu entendo que estou fazendo está legal, e é preciso, muitas vezes, sermos tocados pelo Espírito Santo de Deus. É o Espírito Santo de Deus que chama-nos a atenção. Se fôssemos olhar em termos de conhecimentos, certamente eu não precisaria mais ouvir a palavra de Deus. Haja vista que eu tenho conhecimento relativamente bom da palavra. Conheço relativamente bem a palavra. No entanto, eu não me canso de ouvir a respeito de Deus. Porque todas as vezes que eu ouço a palavra do Senhor, por mais simples que ela seja, por mais simples, o Espírito Santo de Deus planta um pouco mais na minha vida. Chama-me a atenção um pouco mais. Desperta-me para aspectos que muitas vezes passam desapercebidos e ou que nós esquecemos no decorrer da nossa jornada. Portanto, amados, nunca é demais ouvirmos a palavra de Deus. Se você já leu a Bíblia 5 vezes, 10 vezes, leia mais uma. Porque quando você lê mais uma vez, o Espírito de Deus vai revelar a palavra para você. Se você já ouviu uma palavra, já ouviu 2 palavras, 3 palavras, se você já ouviu diversos estudos, ouça mais um, mais 2, mais 3, mais 100. Enquanto você tiver fôlego, ouça a palavra de Deus. A palavra do Senhor é viva e todas as vezes que nós a ouvimos, somos ensinados, somos doutrinados. O Espírito de Deus chama nossa atenção e traz-nos de volta para o trilho, para que nós possamos andar segundo a vontade do Senhor. Andar no caminho do Todo-Poderoso, andar na verdade de Deus para a nossa vida. É assim que Deus quer e é dessa forma que deve ser. Queridos, nunca ache, nunca conclua que você já sabe demasiadamente a palavra de Deus. Ninguém sabe demasiadamente a palavra de Deus. Ninguém sabe. Ninguém sobre a face da terra conhece a palavra tão profundamente. O apóstolo Paulo dizia que ele era ensinado pelo Espírito Santo. Ele aprendia continuamente. E esta é uma verdade que nós precisamos para a nossa vida, dia após dia, nos deixarmos guiar pela vontade do Senhor. E aquela história, eu já conheço a palavra de Deus, não preciso ir à igreja. Eu já conheço Deus, não preciso orar. Eu já conheço Deus, não preciso jejuar. Eu já conheço Deus, não preciso fazer isso, não preciso fazer aquilo. Eu sou autossuficiente. Eu já sou autossuficiente. Isto é um engano que o inimigo planta em nosso coração. E nós não podemos permitir que este engano cresça e frutifique na nossa vida, porque os frutos não são bons. Portanto, se você conhece a palavra, esmere-se em conhecê-la ainda mais. Se você já é doutor na palavra, procure conhecer ainda mais, aprofundar-se ainda mais, porque ela é águas profundas. A palavra de Deus é como águas profundas, que você não chegará ao final. É um crescimento contínuo, diz a Bíblia, que nós vamos crescer até alcançar a estatura do varão perfeito, a estatura de Cristo. E só vamos chegar ao ápice. Oh, agora eu sei quem é Deus. Quando nós estivermos lá na glória, oh glórias, quando nós estivermos com o Todo-Poderoso no céu, mas enquanto aqui na terra, nós temos que gastar tempo, o tempo que é de Deus, naquilo que é de Deus, gastar a nossa vida naquilo que é de Deus, entendendo que a nossa vida é do Senhor. E a partir do momento que nós assim agimos, vamos ouvir a voz do amado Espírito. Vamos nos deixar guiar pelo amado Espírito. E o Senhor nos fará andar no seu caminho. O Senhor nos dará firmeza, passos firmes no seu caminho. Oh, glórias! Precisamos andar no caminho do Senhor. Vamos abrir a nossa Bíblia em Filipenses capítulo 1, versículos 27 e 28. Ouça só o que diz: vivei acima de tudo por modo digno do evangelho de Cristo, para que, ou indo ver-vos ou estando ausente, ouça no tocante a vós outros que estáis firmes em um só espírito, como uma só alma, lutando juntos pela fé evangélica. E que em nada estáis intimidados pelos adversários, pois o que é para eles prova evidente de perdição, é para vós outros de salvação, e isto da parte de Deus. Amém? Oremos. Senhor, muito obrigado, Pai, pela revelação da Tua Palavra, pela instrução da Tua Palavra. Prepara-nos para que nesta noite aprendamos um pouco mais, para que nós possamos ter passos firmes nesse caminho, que possamos andar contigo, para que nós possamos, ó Deus, alcançar a tua vontade, para que possamos fazer a tua vontade, para que em todas as coisas o teu santo e maravilhoso nome seja exaltado, seja adorado, Senhor. Ó Deus, traz a revelação da palavra, fala conosco, esse é meu clamor em nome de Cristo Jesus, amém. Amém, amados, queridos, é incrível. Mas quando Paulo escreveu esse texto, há quase 2000 anos atrás, ele não estava na sua mansão, não estava na sua casa de veraneio, na sua casa de praia, na sua casa de campo. Não, Paulo na verdade nem mesmo tinha estas coisas, mas ele estava na prisão, amados. O apóstolo Paulo mais uma vez estava preso. Não sabe se ao certo se em Roma ou outra cidade, mas o certo é, ele estava na prisão. E escreve com tamanha segurança a respeito do cuidado de Deus, ensinando a igreja de Filipos como aqueles deveriam andar, como eles deveriam observar a palavra, como deveriam ser seus passos sobre a face da terra. A igreja de Filipos foi fundada pelo apóstolo Paulo na sua segunda viagem missionária. Ali ele passou, naquela região ele passou, pregou a palavra e muitos aceitaram a mensagem salvadora de Cristo Jesus. Mas passaram-se os dias, passaram-se os tempos, e muitos daqueles que conheceram a Deus, que receberam o Senhor Jesus como Salvador da sua vida, esqueceram as orientações. Nós, da mesma forma, muitas vezes esquecemos as orientações. E foi necessário que Paulo, ali na prisão, ele ficou sabendo a respeito das dificuldades da igreja de Filipos, e ele escreve esta carta e orienta aquele povo, chamando-os a atenção, para que pudessem dar passos firmes na presença do Todo-Poderoso, para que voltasse a olhar para o Senhor, para que descansasse no Todo-Poderoso, porque Deus é o dono de todas as coisas, e Ele é que gere a nossa vida, Ele é que domina a nossa existência, Ele é que guia o nosso viver. Nós somos gerenciados pelo nosso amado Senhor, e precisamos viver segundo aquilo que Ele quer para cada um de nós. No versículo 27 diz: vivei acima de tudo por modo digno do evangelho de Cristo. Qual a recomendação do apóstolo Paulo? Ande de uma forma que seja digna aos olhos do Senhor. Ande de uma forma digna do evangelho de Cristo. Ande de uma forma consistente. Tenham convicções na mensagem salvadora do Todo-Poderoso. Queridos, o apóstolo Paulo chamava a atenção da igreja para que eles pudessem deixar tudo aquilo que não era bom, tudo aquilo que gerava pecado, tudo aquilo que gerava inconsistência na fé, que eles abandonassem tudo aquilo e que voltassem para o caminho de Deus, para que seus passos fossem firmes, firmados na rocha, que eles pudessem andar nas veredas de Cristo Jesus. E essa recomendação, com certeza, ela encontra lugar em nossos corações. Cada um de nós que aceitamos a Cristo Jesus, que entendemos a mensagem do Senhor, nós precisamos também viver de uma forma que seja digna do evangelho de Cristo Jesus. É preciso que haja convicção no nosso andar, que tenhamos consistência na nossa fé, que as nossas palavras sejam elas segundo aquilo que Deus quer, que a nossa boca seja uma fonte que jorre a palavra de Deus, uma boca que não se canse de falar do amor do Todo-Poderoso, que não se canse de testemunhar daquilo que Cristo fez, que seja uma boca para honrar e glorificar o amado Jesus acima de todas as coisas, que sejam palavras de adoração, palavras de exaltação ao nosso amado Senhor. Irmãos, muitas vezes nós perdemos o controle da nossa boca. É comum nós perdermos o controle, falta-nos, quem sabe, a vigilância. Não vigiamos o suficiente e, além de sair palavras ásperas, muitas vezes palavras mentirosas, palavras dúbias, palavras enganosas, palavras que não edificam, que não honram o Todo-Poderoso, mas não pode continuar dessa forma. E é isto que nós precisamos estar atentos, em voltarmos ao primeiro amor, e o primeiro amor é Cristo Jesus dominando a nossa vida, a ponto de nos envolver em todos os aspectos, inclusive dominando a nossa língua, ou órgão pequeno, porém que é capaz de colocar fogo em grandes florestas. Mais ou menos assim está na palavra de Deus. Portanto, precisamos ter atenção à palavra do Eterno e vigiarmos, estarmos cada dia atentos com relação ao que falamos. Outro aspecto que é preciso considerarmos são as nossas atitudes. É preciso que a nossa vida seja consistente, que a convicção seja visível, e isto através das nossas atitudes. Das nossas atitudes, nós precisamos mostrar Jesus dia após dia. Hoje, você mostrou Cristo Jesus. Nesta noite, continue a mostrar. Amanhã é tempo oportuno para você mostrar Cristo Jesus nas tuas atitudes. Depois de amanhã também. Na próxima semana, até o restante dos teus dias sobre a face da terra. Os restantes dos teus dias precisam ser para a honra e para a glória do Todo-Poderoso. E a presença de Cristo, ela precisa ser evidenciada em nossas atitudes. Atitudes nada mais é do que os nossos atos. Como você age, como você faz, como você interage com as pessoas, enfim. É necessário estarmos atentos a todas as áreas. Porque aqueles que não conhecem a Cristo Jesus estão de olho em você. Mais ou menos assim. Olhos abertos, e se você desliza um pouco, se você desvia daquela linha, certamente aponta o dedo para você e te chamam de crente falso. Você é um crente falso, não é assim? Quantas vezes nós ouvimos as pessoas apontarem para alguns dessa cidade e falarem: ah, aquele camarada é falso, aquele camarada é um safado, enfim, aquela coisa toda, aquilo se esconde atrás da Bíblia. Se esconde atrás da Bíblia. Se esse termo, se esconder atrás da Bíblia, não fosse pejorativo, era o mais acertado possível, porque a nossa vida precisa estar realmente atrás da palavra de Deus. Mas evidentemente que usam esse termo esconder atrás da Bíblia de forma pejorativa, porque aqueles que se dizem de Cristo não dão um testemunho verdadeiro da sua fé. Amados, nós precisamos andar segundo a vontade do Senhor, segundo a vontade do Todo-Poderoso. Mas também nós não podemos esquecer dos nossos familiares. Quando os nossos familiares não são cristãos, não são servos de Deus, nós não vigiamos o suficiente. Os laços de sangue são terríveis. Muitas vezes você está no convívio de familiares não cristãos, familiares que não amam o Todo-Poderoso, familiares que andam por caminhos estranhos e, se você não tiver cuidado, há um envolvimento com aquelas atitudes que desonram a Cristo Jesus. A nossa fé precisa ser consistente também dentro do seio familiar. Dentro do seio familiar. Até porque, amados, alguns têm vergonha de mostrar que são de Cristo Jesus. No meio da família descrente, sentem-se constrangidos em afirmarem que são de Cristo Jesus. Na verdade, estão a exemplo de Pedro negando o Senhor. É preciso muito cuidado, haja vista que o Senhor chamou-nos para que vivamos de uma forma que seja digna do Evangelho de Cristo Jesus. Versículo 27, vivei acima de tudo por modo digno do Evangelho de Cristo. E é isto que nós precisamos observar no nosso dia e na nossa caminhada com Deus. Ande com o Senhor, andar com Deus é uma necessidade. Ainda no versículo 27, a segunda parte diz: vivei acima de tudo por modo digno do Evangelho de Cristo, para que, ou indo ver-vos, ou estando ausente, ouça no tocante a vós outros que estáis firmes. Estáis firmes. O apóstolo Paulo chama a atenção da igreja de Filipos e diz: eu quero vê-los firmes. Eu quero vê-los firmes. Amados, nós temos que entender que os nossos passos precisam ser firmes. Sejam bons os dias ou não. Sejam dias fáceis ou não. Sejam dias de provações ou não. Dias de bonanças ou de escassez. Nós precisamos andar com firmeza no Senhor. Que estais firmes em um só espírito. Amados, se nós não observarmos de fato a palavra de Deus, se nós não a trazermos para dentro do coração, enchê-lo a ponto de transbordar com aquilo que é lá do alto, é impossível que haja firmeza na nossa caminhada. É impossível que haja firmeza. A mente da gente, ela é interessante. A mente da gente, ela está sempre ligada naquilo que nos envolve no dia a dia, naquilo que ocupa a maior parte do nosso dia. Se porventura você tem uma mente ligada no trabalho, em casa você estará ligado no trabalho. Você vai dormir pensando no trabalho. Você até virá para a igreja, mas o trabalho não sairá de você. Estará sempre assim. Se você se deixa envolver pelos entretenimentos da vida, você vai trabalhar pensando naquilo e faz mal feito aquilo que tinha que fazer. Vem para a igreja ligado naquilo e não consegue louvar o Todo-Poderoso porque a tua mente está ocupada. Vai dormir e sonha com entretenimento. E assim é a vida da gente. Na verdade, queridos, aquilo que domina nossos olhos, as janelas da alma, aquilo que domina nossos olhos é que ocupa o nosso coração. É preciso muito cuidado para que nós não sejamos tomados pelos enganos dessa vida e que não tenhamos firmeza no Senhor. Não tenhamos firmeza no Senhor. Aqueles que se envolvem com a palavra de Deus, aqueles que leem a Bíblia, aqueles que meditam na palavra, aqueles que se deixam envolver por aquilo que é lá do alto, e o Senhor diz, buscai as coisas lá do alto, aqueles que não se deixam envolver, eles não conseguem ter de fato uma vida de comunhão, uma comunhão real. Não terão tempo, prazer, alegria, satisfação naquilo que é de Deus, porque não conseguem andar com firmeza. Seus pés são frágeis, pisam sem segurança. E qualquer pedregulho, qualquer pedrinha, um pedrisco, ele já sente no pé, ai, meu pé doeu. Mais ou menos assim. Nós precisamos ter cuidado, amados, para que os nossos passos sejam firmes, que possamos andar com firmeza. E é necessário lembrar que a igreja de Filipos passava por dificuldades. Aqueles irmãos que estavam ali recebiam essa orientação do apóstolo Paulo, Paulo chamando-os a atenção, não era de graça. Porque no meio das dificuldades, muitos esqueceram-se do Senhor. Deixaram-se envolver pela atmosfera de perseguição e esqueceram do Espírito Santo de Deus, esqueceram da presença do Senhor. Nós sabemos que esses primeiros cristãos sofreram muito, amados, sofreram muito. Porque era algo novo, uma vida nova, uma vida que destoava de tudo aquilo que a sociedade conhecia, que o paganismo ensinava, que o judaísmo ensinava, muitos desses tinham influência do judaísmo. Era muito diferente e eles eram perseguidos. Não era fácil ser servos de Deus. E às vezes eles não conseguiam andar, porque as perseguições eram grandes. Mas o apóstolo Paulo os ensinava a tirar os olhos das perseguições, das dificuldades. E, firmes no Senhor, prosseguir na caminhada, prosseguir na jornada. É certo, irmãos, que nós não somos super-heróis. Não, não somos. Estamos sujeitos às adversidades. E há dias que parece que são piores do que os outros. Na verdade, todos são maus, todos são ruins. Mas há dias que parece que são piores. Parece que o mundo vai desabar. Parece que perdemos o solo, perdemos o piso. Parece que o chão sumiu debaixo dos nossos pés. Quando olhamos para cima, não conseguimos ver nada. É assim, amados. A vida do servo de Deus também é assim. No entanto, queridos, quando surgem estes momentos complicados, e eles surgem, com certeza, se não surgiu na tua vida, há de surgir, pode aguardar, porque certamente essa provação virá. Quando o desânimo bater à porta do teu coração, quando você olhar para um lado, olhar para o outro, olhar para um lado, olhar para o outro, olhar para frente, para trás, para cima, para baixo, não ver nada, não conseguir ver nada, ouça que o apóstolo Paulo diz: estais firmes em um só espírito. Estais firmes em um só espírito. É necessário que estejamos firmes no Senhor. Que haja, amados, que haja essa busca incansável pela presença de Deus. O interessante é que Paulo também deixa transparecer a ordenança daqueles continuarem congregados, para que não perdessem de vista a necessidade de estarem congregados. Diz ele, que estáis firmes em um só espírito, como uma só alma, lutando juntos pela fé evangélica. Eis o porquê que nós necessitamos viver em congregação. Eis o porquê que nós precisamos estar congregados. O estarmos congregados é uma vontade do Senhor. Porque na igreja, amados, nós vamos nos alimentar da palavra. Nós vamos crescer na presença do Senhor. Nós vamos nos deixar tomar pelo Espírito. Nós vamos nos deixar renovar. Porque a palavra de Deus é pregada, é ministrada. Porque os cânticos ministram o nosso coração. Porque tudo neste lugar é uma atmosfera que nos puxa para a presença de Deus. E eis a cura. Aquele que pode curar é o nosso amado Jesus. A igreja é lugar para que nós possamos, como dizem, recarregar as nossas baterias. Oh, glórias! Quando você vem à igreja, o Senhor recarrega as tuas baterias. No entanto, não há desculpas plausíveis para que você não esteja com teu carregador ligado da tomada dentro da sua casa. Disse o Senhor: entre no teu quarto, feche a porta e ore. Eis aí como você recarrega as baterias no seu lar. Quando você coloca no seu som, no seu celularzinho, coloca ali, ligado, por exemplo, nas ministrações do pastor Elias Rios. Oh, glórias! Coloca no playlist. São mais de 1000 mensagens, de aproximadamente 30 minutos cada uma. Mais de 30 minutos. Serão aproximadamente 500 horas, amados. 1000 mensagens, 30 minutos, dividido pela metade, 500 horas, dividido por 24, 20 dias de mensagens, sem parar, uma atrás da outra. Ouvindo as minhas mensagens, dadas pelo Senhor, uma atrás da outra. Deus do céu, é bênção. Sem contar os minutos vivos, que são de 5 minutos, mais quase 1000. E outras mensagens mais. Irmãos, nós temos as fontes. Esse exemplo é apenas o meu. E tantos outros pastores que são dignos, que você pode ouvir as mensagens. Mas também o que tem de falso profeta, cuidado. Só a misericórdia de Deus, porque senão você erra o caminho. Ao invés de andar no caminho, você deixa de andar no caminho. Mas as mensagens que nós ali temos, pode confiar, porque elas vêm do coração de Deus para as nossas vidas. E a pastora faz uma referência a não fazermos talvez um playlist de 20 dias, mas reserve tempo para você ouvir as nossas ministrações, pelo menos 30 minutos por dia. Todo dia ouça uma. Apenas 30 minutos, 35 minutos, antes do trabalho. São 1030 dias, se você ouvir uma a cada dia. Mais de 3 anos, ouvindo uma por dia. E quando chegar no final dos 3 anos, até mais 3 anos pela frente, porque não pretendo morrer nos próximos 3 anos. Em média, nós temos 100 mensagens por ano, teremos mais 300 mensagens, que dá mais um ano pela frente. E aí vai. E assim vai. Mensagem nova pelo resto da vida. A palavra é velha, porque a palavra é a mesma. Mas é o Espírito Santo que renova esta palavra dentro do nosso coração. Não vais ouvir novidade, mas o Espírito Santo renova dia após dia. Ô, glórias! E para que você que está me ouvindo, nosso canal no YouTube, youtube.com/missãovivos. É só acessar. São muitas horas só em nosso canal. E se você colocar numa playlist de louvores, você passa a semana toda ouvindo louvores, porque hoje a internet nos dá essas facilidades. Amém? Oh, glórias! Muito bem, versículo 28. Diz a palavra: e que em nada estais intimidado pelos adversários, pois o que é para eles prova evidente de perdição, é para vós outros de salvação, e isto da parte de Deus. Oh, glórias! Quem falou que você não teria adversários sobre a face da terra? Quem falou para você que não terias adversários sobre a face da terra? Quem te falou isso? Os falsos profetas das mensagens de só vitórias, só vitórias? Só prosperidade? Estes, o apóstolo Paulo, ele diz, versículo 28, início: e que em nada estais intimidados pelos adversários. E que em nada estais intimidados pelos adversários. Pois o que é para eles prova evidente de perdição, é para vós outros de salvação, e isto da parte de Deus. Oh, glórias! Quando nós andamos no caminho do Senhor, andar no caminho de Deus é uma necessidade. E quando nós andamos por esse caminho, certamente teremos adversários. Pessoas que hão de apontar para você. Amigos que não são teus amigos, que querem desviá-los do caminho do Senhor. Pessoas que vão falar contra a tua fé, que hão de apontar para a tua vida, que hão de ministrar palavras ruins sobre a tua existência. Mas nós não podemos nos deixar abater, porque o Senhor já nos avisou que assim seria. Quando nós andamos com Deus, quando estamos no caminho do Senhor, certamente as dificuldades vão de surgir, os problemas vão de aparecer, mas somos revestidos pelo Espírito de Deus. O Espírito Santo do Senhor há de falar ao nosso coração, Ele há de envolver a nossa vida, Ele há de tomar a nossa existência, Ele há de nos fortalecer, Ele há de nos dar pés firmes, pés firmes. Estaremos calçados com botas que te permitem pisar sobre as pedras sem que teus pés sejam machucados. Oh, glórias! Ou seja, a palavra de Deus, ela fortalece os nossos passos. A palavra de Deus, ela fortalece os nossos passos. E quando assim agimos, nós seremos corajosos e testemunharemos da nossa fé, do nosso amado Jesus, sem timidez, àqueles que são nossos próximos, aos nossos familiares e até aqueles que falam da nossa fé. Nós vamos testemunhar. Se você não tiver a oportunidade de usar a tua boca para com tua língua falar de Cristo, use as tuas atitudes, porque as atitudes falam muito. As atitudes falam muito. Seja firme, seja firme. Tenha certeza do teu posicionamento com Cristo. Seja corajoso, ande corajosamente na presença do Todo-Poderoso. Tenhas coragem de mostrar a tua posição, o teu posicionamento com Cristo Jesus. Tudo isso, irmãos, leva-nos a demonstrar que Jesus é o nosso Senhor e Salvador. E é esta a recomendação que o apóstolo Paulo estava passando à igreja de Filipos. Era isso que Paulo estava ensinando àquela igreja. Olha, fiquem firmes. Fiquem firmes. Tenham plena convicção da salvação de Cristo Jesus. Sejam corajosos, não se abatam, não ande por caminhos ruins, mas olhe para o caminho, ande no caminho, ande com Deus. E certamente veremos a glória do Todo-Poderoso e teremos uma vida vitoriosa. Não a vida de só vitórias, só vitórias, só vitórias, porque isso aí é fake. Mas uma vida vitoriosa, firmada, lavada no sangue de Cristo. Alicerçado no Senhor, homens e mulheres fortes, que não se deixam intimidar, mas que testemunham de Cristo Jesus, onde quer que estejam. Amém? Ande com Cristo, ande no caminho do Senhor, e o Eterno moverá poderosamente na tua vida. A Bíblia diz que o Espírito Santo virá, fará em nós morada, e seremos suas testemunhas, onde quer que Ele nos enviar. Amém? Oh, glórias! Que essa mensagem fique gravada no nosso coração, para que tenhamos atitudes verdadeiras, cheias de amor, para com aquele que nos amou com todas as forças, a ponto de derramar seu sangue na cruz. Vamos orar. Amado Deus, eu quero clamar que Tu venhas falar com a gente, Pai. Nos dá instrução, meu Deus, um ensinamento, Pai eterno, para que os nossos passos sobre a face da terra sejam firmes, que andemos, ó Deus, no Teu caminho, que andemos contigo, Senhor. Ó Deus, abençoe a cada um desses que estão ouvindo esta palavra, que onde ouvir, que essa palavra seja um diferencial na vida dessas pessoas, que haja um antes e um pós, e que possam olhar para Ti, e buscar firmar-se na Tua palavra. Oh Deus, eu quero declarar sobre esses toda sorte de bênçãos, em nome de Jesus. Amém.

nós queremos mergulhar a nossa vida, a nossa existência, naquilo que tu és, o príncipe da nossa paz.

respondeu ele. O homem que se chama Jesus fez lodo, untou-me os olhos e disse-me: vai a Siloé e lava-te. Fui, pois, lavei-me e fiquei vendo. João 9:11.

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1: O tema de nosso estudo, a Bíblia e a educação dos filhos. A Bíblia e a educação dos filhos. Irmãos, vivemos dias extremamente difíceis, não se engane. Dias extremamente difíceis para a educação de filhos. Muito complicado. Criar filhos nos caminhos do Senhor é uma tarefa para muita oração, para muito jejum. Vivemos dias, queridos, em que o inimigo sagazmente tem sabido usar toda sorte de tecnologia para atrair as crianças desde a mais tenra idade. Eu vejo ali em casa a Elisa, o encanto dela para com o celular, para com as coisas, para com a mídia. É incrível. Como gosta dessas coisas. Graças a Deus, o Espírito Santo tem colocado em nossos corações a ideia de, aproveitando esse gosto que ela tem para com isso, para que veja aquilo que é do Senhor. Para que se deixe envolver com as músicas que são do Senhor. E isso tem edificado com certeza, e ela já começa a querer cantar as musiquinhas que vê no celular. No entanto, amados, esse cuidado ele não é generalizado. Nós temos visto que dificilmente uma criança não está com o celular na mão, um tablet ou coisa parecida. Dificilmente não estão, porém, quando você olha, quando você vê o histórico daquilo que estão observando, daquilo que estão vendo na internet, não tem nada de Deus. Nada do Senhor. Eu quero falar para vocês que a internet é encantadora. É encantadora. Essa mídia, ela é encantadora. Tablet, smartphone, computadores, é encantador. E prende a atenção das nossas crianças. E infelizmente, irmãos, eles estão sendo doutrinados, quando não de forma direta, ou seja, explícita. E hoje há muito material na internet que é de forma explícita. É um doutrinamento satânico. Mas quando não é dessa forma, vem no conta-gotas o doutrinamento do maligno. Vem no conta-gotas. É um videozinho hoje com uma ideia, amanhã outro, e no conjunto da obra, quem sai levando é Satanás. Nós precisamos ter muito cuidado com a mídia, muito cuidado com aquilo que nossas crianças estão vendo na televisão, na internet. Os companheiros, o meio onde elas estão inseridas. Porque tudo isso, irmãos, como pai que somos, nós temos que cuidar. Porque é responsabilidade de cada um de nós fazer que nossos filhos sejam servos do Senhor. Nós não podemos de forma alguma criar filhos para o diabo. Criar filhos para servir às trevas. Mas temos que fazer conforme está na palavra, para que a semente do Evangelho seja implantada profundamente na mente de nossas crianças. E se nós, irmãos, e se nós não nos esforçarmos, nós não vamos conseguir êxito. Tenha certeza disso. E é por isso que nós temos visto tantos jovens, mesmo muitas vezes criados na igreja, mas andando por caminhos errados. Adolescentes andando por caminhos errados. Jovens que não querem saber do Senhor, mesmo vivendo toda a sua adolescência, toda a sua infância e adolescência dentro da igreja. Não é suficiente, amados. Os pais precisam doutrinar os filhos na palavra. O interessante é que Moisés, no tempo muito passado, ele já ensina isso a Israel. Eles estavam saindo do Egito e dizia para que os filhos fossem doutrinados para que, na terra estranha, para onde iriam, eles não se desviassem dos caminhos do Senhor. E veja que não era tão difícil quanto hoje. Se nós voltarmos, por exemplo, há 30 anos atrás, se nós voltássemos um pouco mais, há 2 décadas, 3 décadas atrás, nós notaríamos quão diferente era a criação dos filhos. Quão diferente. Era muito mais fácil, irmãos. Muito mais fácil. E olha que os pais já achavam difícil. E hoje, só a misericórdia de Deus. Só a misericórdia do Senhor. E as crianças não querem saber de Deus. A adolescência não quer saber de Deus. E a juventude, poucos querem saber de Deus. Infelizmente, esse é um retrato da nossa sociedade nos últimos dias. Eu quero que os amados ouçam a palavra. Deuteronômio capítulo 6, versículos 1 até o 9, nos diz: Moisés disse ao povo: são esses os mandamentos e as leis que o Senhor nosso Deus mandou que eu ensinasse a vocês. Portanto, obedeçam a esses mandamentos na terra em que vão entrar e que vão possuir. Temam o Senhor nosso Deus, vocês, os seus filhos, os seus netos, e cumpram sempre todos os mandamentos e leis que eu lhes estou dando, e assim vocês viverão muitos anos. Povo de Israel, tenha cuidado de cumprir a lei de Deus. Então, conforme disse o Senhor, o Deus dos nossos antepassados, tudo correrá bem para vocês, e vocês se tornarão numerosos naquela terra boa e rica para onde vão viver. Escute, povo de Israel, o Senhor, e somente o Senhor, é o nosso Deus. Portanto, ame o Senhor nosso Deus com todo o coração, com toda a alma, com todas as forças. Guardem sempre no coração as leis que eu lhes estou dando hoje, e não deixe de ensiná-las aos seus filhos. Repitam essas leis em casa e fora de casa, quando se deitarem e quando se levantarem. Amarrem essas leis nos braços e na testa, para não as esquecerem, e as escreva nos batentes das portas das suas casas e nos seus portões. Amém? Deuteronômio capítulo 6, versículos 1 até o 9, eu li na versão Nova Tradução na Linguagem de hoje. Esta era a orientação de Moisés para os pais, para que eles estivessem ligados verdadeiramente na palavra, ligado naquilo que era de Deus, para que eles pudessem guardar no coração a palavra do Senhor. E nós, queridos, que servimos o Todo-Poderoso, não mais debaixo do cuidado da lei, mas debaixo da graça, da misericórdia, na presença do Espírito Santo de Deus, no mover do Espírito Santo, nós precisamos entender e ensinar isto aos nossos filhos, que não é mais a obediência a mandamentos, mas sim um coração sensível ao Espírito Santo, que faz a diferença em nossos dias. As nossas crianças, a partir da idade da razão, já respondem pelos seus atos. Se a criança sabe discernir o que é certo e o que é errado, que aquilo que fazem é pecado, se tem consciência disto, a Bíblia dá-nos a entender que esses já respondem pelos seus atos, já não são inocentes diante do Senhor. Se tem a tendência para fazer o que é errado, se possui no coração a inclinação para aquilo que é errado, eles precisam de um suporte para que essa inclinação seja arrancada e seja neles inseridos a palavra do Senhor, para que possam optar pelo caminho do Todo-Poderoso e viver os princípios do Senhor. E a palavra de Deus é muito clara, irmãos, e nos ensina a buscar cada dia mais a presença do Senhor, a viver cada dia mais a verdade do Criador, não nos desviando da palavra, não nos deixando levar por este mundo. E isto precisa ser falado diariamente às nossas crianças. O conselho de Moisés: que eles carregassem nos braços e na testa. Eles colocavam tipo uma caixinha ali, tinha a palavra amarrada na testa, para que eles não se esquecessem da lei do Senhor, que estivesse escrito nos batentes das portas, para que não se esquecessem da lei do Senhor. Veja, irmãos, precisamos cercar isso continuamente. Todos os dias é preciso falar do amor de Cristo Jesus, educar, levar, para que essas crianças não cresçam para servir as trevas, para servir o inimigo de nossas almas. Amém? E nós precisamos usar como exemplo, acima de tudo, a palavra de Deus. Nela encontramos tudo o que precisamos para que tenhamos uma vida feliz, uma vida agradável e também uma vida de ensinamento aos nossos filhos. Educando através do exemplo. 1 Timóteo capítulo 4, versículo 12. Ninguém despreze a tua mocidade, pelo contrário, torna-te padrão dos fiéis, na palavra, no procedimento, no amor, na fé e na pureza. Irmãos, o melhor exemplo que nós temos é a nossa própria vida. Se você quer que teu filho seja educado nos caminhos do Senhor, viva a palavra. Ensine a palavra, mas pratique a palavra. Apenas ensinar não é o suficiente. Nós temos que ensinar a palavra, é fundamental isso, mas vivermos a palavra que ensinamos. Nossos filhos precisam ver em nós exemplo. E nesse texto, Paulo fala a Timóteo que ele precisa ser exemplo para os seus filhos, ou seja, para aqueles que olhariam para ele como pastor e vissem nele um servo de Deus fiel, para que as suas vidas também fossem assim transformadas. Queridos, nós não podemos viver de forma diferente, mas a nossa vida, a cada instante, a cada minuto, necessário é que esteja aos pés de Cristo Jesus. E muitas vezes nós deparamos com pais frustrados: ah, mas meu filho foi criado na igreja, ah, meu filho foi criado, levava para a igreja todos os cultos. Irmãos, igreja não salva ninguém. Levar filhos à igreja não os salva. Não nos salva. Culto não salva ninguém. Precisamos entender isso. E muitas vezes os pais estão frustrados porque eles colocaram na cabeça que o seu dever era apenas conduzir os filhos à igreja. E ali chega na igreja, coloca seus filhos ao cuidado de uma tia, como é chamado hoje, uma tia, e essa tia tem a responsabilidade de, uma vez por semana, muitas vezes assim, uma vez por semana, doutrinar os filhos para que conheçam a Jesus. Irmãos, essa responsabilidade não é de pastor, não é de professor de escola dominical, não é das tias da sala do infanto. Não é. Essa missão de educar os filhos e vê-los nos caminhos do Senhor é nossa, pais. Nossa missão, entendam isso. E quando nós vemos que os pais não vivem a palavra, não vivem aquilo que é pregado na igreja, aquilo que está na Bíblia, não tem uma vivência reta, uma vida de fidelidade, como essas crianças terão um referencial? Como terão um referencial? Não conseguirão ficar de pé, irmãos, e o maligno está aí para derrubá-las e trazê-las para as práticas más que este mundo, cheio de encanto, tem a oferecer. Entendam isso? Os filhos precisam ser educados através de nosso exemplo como servo de Deus. Efésios capítulo 6, versículo 4. E vós, pais, não provoqueis os vossos filhos à ira, mas criai-os na disciplina e na demoestação do Senhor. Essa é a recomendação do Todo-Poderoso. Não levá-los à ira, mas sim criá-los na disciplina e na demoestação do Senhor. Por que não provocar nos filhos a ira? Muitos pais estão apenas preocupados, irmãos, que os seus filhos andem no caminho do Senhor, mas não ensinam o caminho do Senhor para os seus filhos. É preciso esse cuidado. Ah, meu filho é um capetinha em pessoa. Ah, meu filho é isso e aquilo outro. São palavras que o maligno gosta tanto de ouvir. Todas as vezes, queridos, que nós lançamos sobre nossos filhos palavras pesadas, palavras ruins, nós estamos concedendo ao inimigo condições, autoridade, legalidade para que ele possa agir sobre nossos filhos. Irmãos, é preciso criá-los nos caminhos do Senhor, educando na palavra de nosso Senhor e Salvador Jesus. Assim é o ensinamento do Todo-Poderoso para as nossas vidas. E se assim agirmos, com certeza, sólidas bases sólidas serão criadas na vida dessas crianças. E quando grande, não se desviarão do caminho do Senhor, assim como está na palavra do Todo-Poderoso. Amém? 2. Educando com disciplina. Irmãos, nós estamos vivendo numa sociedade extremamente complicada. Misericórdia. O tempo nunca foi tão complicado, tão difícil. Nunca foi tão difícil. É uma sociedade liberal, uma sociedade permissiva, em que todas as coisas são boas, tudo é aceitável, tudo é legal, e é difícil você, hoje, ir contra esse ensinamento deste mundo. É difícil você bater de frente contra esse ensinamento. É por isso, queridos, que nós temos que colocar o nosso joelho no chão. Temos que clamar, temos que viver, temos que viver. Caso contrário, irmãos, nós veremos que os nossos filhos serão doutrinados por esse mundo aí fora. No entanto, necessário é entender que a disciplina precisa existir. Nós não podemos deixar que nossos filhos em nossas casas façam o que der na telha. O que entenderem? Não. Tem que ter disciplina, irmãos. Disciplina para chegar, disciplina para sair, disciplina para agir dentro de casa. Tem que ensinar as boas atitudes, as boas ações. Tem que ensinar pontos de educação para que onde quer que eles estejam, mostrem que são do Senhor. Não apenas no aspecto espiritual, mas também nos demais aspectos. É um conjunto, amados, é um conjunto, e é preciso que sejam disciplinados na palavra e que nossos lares sejam cheios do Espírito Santo de Deus para que tenhamos autoridade para ensinar os limites que precisam existir na vida da criança, na vida do adolescente. Mas, irmãos, o que a Bíblia nos ensina sobre a disciplina de filhos? O que é que há na Bíblia a respeito desse tema? A palavra de Deus, ela é completa, irmãos. A palavra do Senhor é completa. E quando nós queremos, nós vamos encontrar tudo quanto necessitamos nela. O grande problema é que nós, muitas vezes, não temos tempo, não temos disposição, ou uma série de desculpas nós apresentamos para não fazermos da forma que está recomendado na palavra do Senhor. Mas vamos lá. O que a Bíblia ensina sobre a disciplina de filhos? Letra A. Disciplina significa treinamento para agir de acordo com regras estabelecidas. Provérbios 22, versículo 15. É natural que as crianças façam tolices, mas a correção as ensinará a se comportarem. Amém? Está em Provérbios 22, versículo 15. Ou seja, é natural que a criança faça ações, façam atos que não são legais. No entanto, cabe a cada um de nós como pais corrigi-los e ensiná-los a se comportarem de forma adequada. Os filhos precisam aprender que em todos os segmentos existem regras, normas, horários a ser cumpridos. Amém, gente? E se nós assim observarmos isso e ensinarmos nossos filhos a viverem de uma forma comportada, de uma forma em que observe as regras, certamente se darão bem onde quer que eles estiverem. Letra B, disciplina significa correção. Apocalipse capítulo 3, versículo 19. Eu repreendo e disciplino a quanto amo, sê, pois, zeloso e arrepende-te. Veja, irmãos, palavra do Senhor. Esse texto mostra o relacionamento de Jesus com uma igreja rebelde. Mas apesar de ser rebelde, ele a amava e por isso a corrigia. Se você ler o contexto desse texto, você verá. Cristo Jesus dirigia essa palavra a um povo rebelde, a um povo que precisava de correção. E essa mesma correção, por amor, o amor que Jesus tem no coração, o mesmo que deve estar dentro do nosso coração, precisamos usar em relação aos filhos, àqueles que nós amamos. Letra C, disciplina significa imposição de limites. Provérbios capítulo 25, versículo 28. Como cidade derribada, que não tem muros, assim é o homem que não tem domínio próprio. Irmãos, se nós não ensinarmos aos nossos filhos os limites, eles serão como uma cidade, que não possui muros. Eles não terão domínio próprio. Temos que doutrinar os nossos filhos na palavra e ensiná-los, irmãos, que qualquer liberdade sem limite é prejudicial. Por exemplo, você não pode deixar seu filho fazer o que quer. Ah, eu gosto de internet. Ah, vou ficar na internet por conta própria, de manhã até a noite. Não é assim. Tudo tem limite na vida. Olha, vou falar a verdade para vocês. A única coisa que você não precisa ter limite é com isso aqui. Se teu filho quiser ler a palavra de Deus de 7 horas da manhã até 7 da noite, peça para ele estender até 7 e meia. Isso aqui não pode ter limite. Mas nós temos vivido dias em que as crianças, os adolescentes perderam os limites. Não tem limite para nada. Tudo é demais. Quando estão na internet, é o dia todo. Quando estão na sociedade, fazem o que quer, da forma que acham conveniente. Na escola, sem limites. No falar, não tem limites. Irmãos, não é dessa forma. É preciso cuidado. A recomendação é, como cidade derribada que não tem muros, assim é o homem que não tem domínio próprio. Necessário ensinar aos nossos filhos o domínio próprio em todas as coisas. Uma tarefa difícil, com certeza difícil, mas necessária, e nós precisamos dedicar tempo para que isso seja uma verdade. Letra D. Disciplina tem resultados positivos. A correta e firme disciplina trará sabedoria aos filhos. Descanso aos pais. Oh, glórias. Essa é a parte que todo mundo quer. Descanso, não é verdade? Descanso aos pais. Mas como você terá descanso se teu filho está entrando na adolescência, na juventude, sem limite, sem compromisso com Deus, sem vínculos com o Senhor, praticando tudo aquilo que a sociedade acha normal nesses últimos tempos, no entanto que a Bíblia condena, que são as obras da carne, os filhos na impureza, na fornicação, relação íntima entre solteiros, estão no consumo de drogas, talvez, andando em más companhias. Como é que você pode desejar descanso numa situação dessa? O que está sendo plantado será colhido posteriormente, com certeza. E eu quero afirmar para vocês, amados, nessa sociedade doente que nós estamos vivendo, em que as nossas crianças, adolescências e juventude encontram-se totalmente deturpada por esse mundo, difícil encontrar equilíbrio, difícil que eles encontrem equilíbrio. Vamos corrigir enquanto é tempo, para a honra e para a glória do Senhor. Provérbios 29, versículos 15 até o 17. É bom corrigir e disciplinar a criança. Quando todas as suas vontades são feitas, ela acaba fazendo a sua mãe passar vergonha. Quando os maus estão no poder, o crime aumenta, mas as pessoas honestas viverão o suficiente para ver a queda dos maus. Corrija os seus filhos e eles serão para você motivo de orgulho e não de vergonha. Oh, glórias! Palavras de Salomão, Provérbios capítulo 29, versículos 15 até o 17. É bom corrigir e disciplinar a criança. Nós temos corrigido? Nós temos disciplinado as nossas crianças? Ou você tem passado a mão sobre a cabeça, como falamos por aí? Não, meu filho, meu filho é assim, meu filho é aquele. Bate e morre por seu filho, mas não corrige o seu filho? Quantas vezes vemos isso? Os filhos nas práticas ruins, e os familiares defendendo, os pais defendendo os filhos, quando deveriam estar corrigindo os seus filhos, disciplinando os seus filhos. Irmãos, estejamos atentos. Quando todas as suas vontades são feitas, ouça, quando todas as suas vontades são feitas, ela acaba fazendo a sua mãe passar vergonha. Tudo é com limite, tudo é com limite. E nós temos visto que muitas vezes o adolescente, a criança não quer vir à igreja, cheio de discursos.

acesso à informação que nós temos. Meu Deus do céu. Irmãos, a coisa está muito louca mesmo. Há pouco tempo eu fui fazer uma pesquisa no Google, eu lancei uma palavra no Google, eu criei uma imagem. Lancei uma palavra no Google, quando abriu, na verdade, o resultado das pesquisas foi assustador. Porque apareceu o que não devia mais do que eu queria que aparecesse. Então está assim a internet, queridos. Hoje acabou o limite. O smartphone, beleza. É o computador desse tamanho no bolso. Você faz tudo. E todo mundo com Wi-Fi, todo mundo com internet. Qualquer tema que você quiser, você entra lá no Google e digita. Tá tudo ao seu dispor, sem censura, sem limite. Portanto, queridos, se não houver essa disciplina, essa instrução, eles serão doutrinados pelas trevas. Fica atento a isso. Serão doutrinados pelas trevas. E como eu disse antes, quando eu tinha 11 anos de idade, eu já não era tão inocente assim. E hoje, amados, eu acho que uma criança de 9 anos de idade, ela... Só a misericórdia de Deus que deve ter na cabeça, não é? Só a misericórdia do Senhor. Mas com aquilo que é de Deus, tem a maior dificuldade. Para aquilo que é de Deus, nós vemos as crianças com dificuldades e a adolescência nem se fala, nem se fala. Ainda Provérbios capítulo 23, versículos 13 e 14. Não retires da criança a disciplina, pois se a fustigares com a vara, não morrerá. Tu a fustigarás com a vara e livrarás a sua alma do inferno. Amém? Fustigar é castigar. Necessário, queridos, que a disciplina esteja dentro do lar, na criação de nossos filhos, para que nós não venhamos perdê-los para as trevas. Perdê-los para as trevas. Cuidado, procure saber com quem andam os filhos, procure saber o que fazem na internet, procure saber o que fazem no smartphone, no seu computador, no seu notebook. Não coloque notebook em quarto de criança, não coloque computador, não coloque ponto de internet no quarto de criança. Coloque no lugar visível, que todos possam ver o que está na tela. Irmãos, eu sei que é meio contramão para a nossa realidade hoje, mas se não for dessa forma, as mães vão passar vergonha, conforme diz o Salomão. Vamos ficar atento com isso. Na verdade, as mães, nesse caso, os pais, não é? Os pais passarão vergonha. E nós precisamos ter muito cuidado e ensinar nossos filhos a andar no caminho que Deus quer. Irmãos, nós precisamos estar atentos a todas essas situações. Eu estou falando muito de internet, falando muito da mídia, porque é o maior canal que nós temos dentro dos nossos lares hoje, a internet. Descortina o mundo para você. Abre tudo. De certa forma, é um grande cano de esgoto que cai dentro do teu lar. Pode ser um cano de água limpa, mas geralmente é um cano de esgoto. E tudo que não presta cai no meio da tua sala. Fiquemos atentos. Mas nossas crianças são doutrinadas pelos desenhos animados, são doutrinadas na escola. Nossas crianças são doutrinadas quando leem revistas em quadrinhos, por exemplo. Porque em todas essas mídias, quem está falando não é o Senhor. Quem está instruindo não é o Senhor. E vamos chegar a um tempo, e esse tempo, na verdade, já chegou. Ele está no início, que será muito difícil, mas muito difícil. Você cuidar dos seus filhos nos caminhos do Senhor. Mas muito difícil mesmo. E se nós não vigiarmos, não estivermos atentos, como é que vamos conseguir vitória nessa caminhada contra as trevas, contra o inimigo? Como? Como? 3. Educando filhos para Deus. A boa educação e instrução do lar resultará
no aperfeiçoamento.

0: aperfeiçoamento do caráter dos filhos, no relacionamento sadio da família, num grande benefício para a sociedade como um todo. Se nós criamos filhos debaixo da disciplina, da direção do Todo-Poderoso, nós teremos jovens que serão exemplos, não serão bandidos, não serão drogados, não serão ladrões, mas serão exemplos. Nós teremos as nossas jovens, não mães solteiras, mas preparando para casar-se de forma pura, para a honra e para a glória do Senhor, conforme está na palavra. Mas tudo isso, queridos, é fruto de uma boa educação, de uma educação na palavra, no ensinamento da palavra, para que a palavra de Deus fique plantada dentro do coração, fique alicerçada na nossa vida. Josué, capítulo. Decidam hoje a quem vão servir. Resolvam se vão servir os deuses que os seus antepassados adoravam na terra da Mesopotâmia ou os deuses dos amorreus, na terra de quem vocês estão morando agora. Porém, eu e a minha casa serviremos a Deus, o Senhor. Oh, glórias! Essa última parte desse versículo todo mundo cita, geralmente está num quadro ou coisa assim dentro dos lares. Eu e minha casa serviremos ao Senhor. Mas será que de fato eu e minha casa estamos servindo ao Senhor? Será que de fato você e a tua casa está servindo ao Senhor? Irmãos, nós temos que ter o cuidado e analisar com muito, mas com muita cautela, para ver se os nossos atos, se aquilo que a nossa casa produz é para a honra ou não do Senhor. Será que a instrução, o ensinamento que reina dentro da sua casa, de quem é o maior percentual? Vem do alto, vem de Deus, ou vem das trevas, ou vem de Satanás? Eu e minha casa serviremos ao Senhor. Mas quem é que está mandando nas nossas casas? Quem é que tem o domínio das nossas casas? Quem é que toca no radinho que está em cima da geladeira? Quem é que você está ouvindo lá no radinho? O que é que passa na televisão que está ligada quase 24 horas por dia dentro da sua casa? O que é que passa lá, irmãos? O acesso à internet, o que é que é acessado dentro do teu lar, enquanto você está linkado, está conectado? Aí nós vamos fazer um balanço, ele é assustador, porque muitas vezes, aquilo que é das trevas, tem mais tempo dentro do nosso lar, mais espaço, do que aquilo que é de Deus. É, irmãos, é sério. Nós sempre tiramos por menos, nós relevamos essas situações e e quando o pastor é chato como eu sou chato, aponta para ele e diz, aquele pastor é meio pirado, aquele pastor é santarrão, aquele pastor é isso, mas eu quero falar para vocês, olha, é melhor fazer a vontade do Senhor, gente, é melhor fazer a vontade de Deus, não se deixe dominar pela filosofia louca deste mundo que diz que não é bem desse jeito e encontram uma série de desculpas para que você abra as portas da tua casa para tudo que não presta. Amém? As revistas que estão lá guardadas dentro do armário, os livros que estão na estante, hoje quase ninguém usa mais esse negócio de estante, mas tem muita gente com livros guardados. Entre outras coisas mais, façamos um balanço. Veja o percentual daquilo que é de Deus, que é aceitável a Deus. E aquilo que não é aceitável ao Senhor. Tem que ter coragem para fazer esse balanço. Tem que ter coragem para fazer esse balanço. E quando os filhos crescem e abraçam o mundo, aí vem as interrogações. Ah, mas por quê? Onde fui que errei? Levei para a igreja? Ah, isso, aquilo, outro. Será? Fiquemos atentos, amados, para educarmos nossos filhos nos caminhos do Senhor, para que eles não venham servir aos deuses da Mesopotâmia, nem tampouco dos amorreus, ou seja, os deuses desse mundo. Fiquemos atentos a isso, mas que possamos falar: eu e minha casa serviremos a Deus. Eu e minha casa. Educando os filhos para Deus. Letra A. Levam seus filhos à casa de Deus e os apresentam ao Senhor. Irmãos, temos que apresentar nossos filhos ao Senhor. É nossa obrigação, enquanto eles estiverem debaixo do nosso teto, trazê-los para a casa do Senhor. É nossa obrigação, é nosso dever. É nosso dever. 1 Samuel, capítulo 1, versículo 11. Um exemplo que deve ser imitado. Uma mulher muito queria um filho. Ana queria demais um filho. E ela pediu um filho ao Senhor. Só que antes ela falou: Senhor, se tu me deres um filho, ele será consagrado a ti. E estará na tua casa. E diz a palavra: e fez um voto dizendo: Senhor dos exércitos, se benignamente atentares para a aflição da tua serva, e de mim te lembrares, e da tua serva te não esqueceres, e lhe deres um filho varão, ao Senhor o darei por todos os dias da sua vida, e sobre a sua cabeça não passará navalha. Aleluias. Glórias a Deus. Essa foi uma mulher sábia. Ela queria um filho. O Senhor deu um filho. Mas ela consagrou esse filho ao Senhor. Consagrou esse filho ao Todo-Poderoso. E quem foi o filho de Ana? Quem foi o filho de Ana? Quem? Samuel, gente. Samuel foi o filho de Ana. E se você ler dois livros de Samuel, mas você encontra citações a respeito dele em grande parte da palavra de Deus. Tudo isso, irmãos, fruto de uma dedicação, de uma consagração. Nós precisamos almejar isso, irmãos, para que nós possamos ver na posteridade nossos filhos sendo citados, porque amaram o Senhor acima de todas as coisas. Não porque tem uma ficha lá na lei, mas porque amaram o Senhor, porque colocaram Deus acima de todas as coisas e foram usados poderosamente pelo Senhor. Ana cria isso para o seu filho. Ana pagou o preço para conseguir isto. Nós queremos isso para nossos filhos, todos querem, mas nós não queremos pagar o preço. Eis o grande problema. Letra B. Ensinam aos filhos a palavra de Deus. Para que o ensino seja eficaz, é necessário que esta palavra esteja primeiro no coração dos pais. Já falamos isso anteriormente, mas é preciso que seja cravada dentro do coração a palavra de Deus, para que não apenas palavras, mas em atos e atitudes, nossos filhos possam ver em nós Cristo Jesus. Nós precisamos que a palavra esteja no coração, e esse ensino, ele precisa ser continuado. Nós não podemos fazer isso por uma semana e parar, por um mês e parar, por um ano e parar. Mas colocou o filho no mundo, é a partir do nascimento até o tempo que você puder fazer isso. Até o tempo em que estiver ao teu alcance, necessário é ensinar a palavra. Deuteronômio capítulo 6, versículos 6 e 7 diz: guardem sempre no coração as leis que eu lhes estou dando hoje, e não deixe de ensiná-las aos seus filhos. Repitam essas leis em casa e fora de casa, quando se deitarem e quando se levantarem. Nosso grande problema nesses dias, fator tempo. Nós não temos tempo. O tempo é limitado. Mas, amados, o que é mais importante? Cuidar dos filhos e trazê-los para os pés de Cristo Jesus, ou aquilo que esse mundo pode oferecer, ou as nossas obrigações. Nós temos que colocar filhos no mundo, e se já estão no mundo, nós temos que entender que temos uma responsabilidade para com ele e para com Deus. Com eles, de ensiná-los no caminho do Senhor, para com Deus, na obediência aos princípios do Senhor, aos mandamentos do Todo-Poderoso. Letra C. Testemunho dos feitos de Deus. Falar daquilo que Deus tem feito é uma maneira de estimular os filhos a crer no grande poder de Deus. Temos que testemunhar falando e testemunhar vivendo. Salmo 78, versículo 4. Não as esconderemos dos nossos filhos, mas falaremos aos nossos descendentes a respeito do poder de Deus, o Senhor, dos seus feitos poderosos e das coisas maravilhosas que Ele fez. Amém? Essa é uma recomendação para que os grandes feitos do Senhor não fossem escondidos, mas que fosse ensinado aos filhos de geração em geração, para que a palavra de Deus ficasse cravada nos corações. Irmãos, eu sei que a palavra é um tanto difícil, mas viver é difícil. Viver não é fácil. Nós temos que adequar o nosso tempo, adequar a nossa vida, para que a palavra de Deus seja ensinada aos nossos filhos. Nós temos que encontrar tempo, irmãos, para que eles sejam doutrinados. E quando necessário, que sejam corrigidos. Que sejam corrigidos, de certa forma, com rigor. Quando necessário, com rigor. Nós não podemos passar a mão sobre os erros dos filhos, mas chamá-los a atenção e ensiná-los o que é correto, para que o nome santo do Senhor seja exaltado. É preciso orar com os filhos. É preciso orar, ler a palavra com os filhos. Eu vejo a pastora Tenilza, não porque é minha esposa, mas Elisa já nessa idade, todo dia ora com ela. Já ensina a orar. Tem ali uma Bíblia ilustrada, já mostra as coisas para ela. E procura, dentro do possível, doutriná-la com aquilo que é de Deus. Tem 1 ano e 5 meses. Mas tem que ser assim, irmãos, porque está absorvendo tudo, tudo, tudo. E quando você coloca no celular as musiquinhas evangélicas, ela já sabe qual é a música, já sabe o que vai falar. Ela não fala ainda, mas já quer falar, já quer cantar junto. Mas, se fosse o contrário, se fosse um forró, eu ouço essas músicas em duplo sentido que estão aí. Da mesma forma, com 1 ano e meio, já estaria rebolando, já estaria fazendo tudo aquilo que é comum. Como dias atrás estava na televisão, se não estou equivocado, uma criança de 3 anos. Então é assim, queridos. Absorve tudo o que é ensinado. Se você ensina o que é de Deus, vai absorver, vai alimentar-se com aquilo que é do Senhor. Se você ensina o que é das trevas, vai crescer e vai absorver aquilo que é das trevas. É preciso muito cuidado, amados. Para crianças também é necessário cuidado com as roupas. Não é todo tipo de roupa que cabe a uma criancinha. Ah, está na moda mostrar a barriguinha, aquela coisa toda. Eu vou dar só vestidinho, só mini blusinhas para mostrar a barriga. Vai crescer assim, será uma adolescente que gostará de mostrar o umbigo, mostrar as pernas. E quando chegar na juventude, não será diferente. É a escola, irmãos. É a escola. O que você ensina hoje crescerá dessa forma. E certamente chegará na fase adulta, será um adulto desvirtuado, longe daquilo que é de Deus. Melhor ensinar, também para que não sejamos cobrados pelo Senhor, pelo nosso relapso, pela nossa falta de cuidado, para com as bênçãos que Ele nos concedeu, para que nós pudéssemos instruí-los nos caminhos corretos. Eu citei o exemplo de Ana, mas temos outros exemplos da palavra. Temos o exemplo de Jesus, que foi doutrinado por José e Maria. É comum as pessoas pensarem que Jesus já nasceu com a palavra de Deus dentro da sua cabeça. Jesus era humano, irmãos, era homem. Mas ele foi doutrinado, ele foi ensinado. E aos 12 anos, na adolescência, pré-adolescência praticamente, ele já conhecia tão bem a palavra, a ponto de discutir com o sacerdote, com o sacerdócio da sua época, que está ali em pé de igualdade. E nós vemos que as nossas crianças hoje, muitas vezes nem a Bíblia leem, e não sabem nem a ordem dos livros da palavra de Deus. quanto mais sentar com um pastor ou com outro tipo de sacerdócio para discutir a palavra de Deus. Tudo é fruto do ensino, do doutrinamento, da disciplina. Ensinemos nossos filhos a andar no caminho do Senhor e Ele nos dará condições, capacidade. Muitas vezes nós olhamos também só pelo lado físico, lado humano, mas é o Senhor que nos capacita, irmãos. É o Senhor que nos dá a capacidade. E quando o Senhor vê que você faz a sua parte, o Espírito Santo vai edificando, o Espírito Santo vai trabalhando o coração da criança, o Espírito Santo vai movendo, vai agindo, e essa crescerá segundo o coração de Deus. Amém, irmãos? Vamos orar nesse momento. Senhor, nós te louvamos e queremos clamar que na tua graça e na tua misericórdia, tu venha, ó Deus, agir em nossos corações, trazendo discernimento, meu Deus, para que nós possamos entender a necessidade de educarmos os nossos filhos no teu caminho e que tenhamos, ó Deus, autoridade para tal, que tenhamos condições para tal, sabedoria para assim fazermos, meu Deus. Porque nós queremos ver as bênçãos que tu nos concedesses hoje, daqui mais algumas décadas, bênçãos sobre a face da terra, para te louvar, para te adorar, para serem usados por ti. Ó Deus, trabalhe cada coração, Senhor, para que eles sejam cada dia mais, segundo a tua vontade, e nos dê condições para que a palavra seja cravada em nossos corações, e tenhamos assim, Senhor, condições de fazer a tua vontade também dentro da nossa casa. Senhor, eu quero clamar a tua bênção sobre nossos filhos. Deus, abençoa-os para que cresçam na tua presença, que tu tenhas misericórdia. É o que nós clamamos em nome do teu filho Jesus. Amém, Senhor. Amém, amados.
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1: Estamos aqui para glorificarmos o nosso Senhor e Salvador. E hoje em nosso estudo, nós queremos falar a respeito de 5 ações que fazem a diferença na vida do servo de Deus. Se você é servo do Senhor, observe essas ações, pratique essas ações e vocês verão a glória do Senhor na vossa vida. Vocês verão o mover do Todo-Poderoso, vocês verão o agir do Senhor, porque Deus é poderoso, porque Deus é maravilhoso demais. Vamos abrir a Bíblia mais uma vez ou acompanhar pela folha no Salmo capítulo 37, versículos 3 até o versículo 7. Salmo capítulo 37, a partir do versículo 3 até o versículo 7. Nos fala a palavra do Mestre. Confia no Senhor e faz o bem. Habita na terra e alimenta-te da verdade. Agrada-te do Senhor e Ele satisfará os desejos do teu coração. Entrega o teu caminho ao Senhor, confia nele e o mais Ele fará. Fará sobressair a tua justiça como a luz e o teu direito como o sol ao meio-dia. Descansa no Senhor e espera nele. Amém. Pai eterno, nós te louvamos pela tua graça. Te louvamos, meu Deus, pela tua palavra, porque é um ensinamento para os nossos corações. E nessa noite nós queremos ouvir o teu Espírito falar às nossas vidas, para que possamos aprender, Senhor, como melhor agir, como melhor te servir. Oh Senhor, trabalha nossas almas, trabalha nosso coração, é o que nós clamamos em nome do teu Filho Jesus. Amém, Senhor. Queridos, é certo que todos que estão aqui presentes, num momento ou outro, já passaram por dificuldades, por ansiedades, por preocupações, agitações, inquietações, enfim. Queira ou não, sejamos ou não servos do Senhor, infelizmente essas coisas nos alcançam e vez ou outra nós nos pegamos presos a essas situações. Não é verdade? Creio que todos aqui já passaram por situações semelhantes. E isso com certeza, irmãos, nos incomoda, nos rouba a paz, nos tira muitas vezes, ouça, nos tira da presença do Senhor. A partir do momento que você deixa que a preocupação, a ansiedade, ela cresça no teu coração, ela crie raízes na tua vida, você vai perder a comunhão com o Senhor, e isto é certo. Nós precisamos cortar pela raiz o início, cortarmos pela raiz essas situações, esses sentimentos que na verdade são obras da carne, são frutos da carne, é a velha natureza querendo te afastar, querendo jogar a tua fé na terra, jogar a tua fé por terra e fazer você distanciar-se do Senhor. É assim, queridos. Nós não podemos de forma alguma, irmãos, dar lugar àquilo que não é de Deus na nossa vida. E toda sorte de sentimentos que nos causa problemas, que nos traz problemas, que geram problemas na nossa vida e que mexe com a nossa fé, não podemos alimentar de forma alguma. Esta é a recomendação do Senhor, esta é a recomendação do Todo-Poderoso. E quando ficar difícil as coisas, é preciso recorrermos ao Eterno, é voltarmos para o Senhor, é buscarmos o socorro naquele que tem o braço estendido, um braço forte, estendido para nos abençoar, para nos colocar de pé, para nos fazer caminhar. É, irmãos, o Senhor Jesus é aquele que cuida de nós, o Todo-Poderoso é aquele que zela pelo seu povo. Quando nós vamos para a palavra de Deus, vamos descobrir que momentos difíceis, aqueles sofreram, aqueles passaram, no entanto, eles perseveraram no Senhor. E vemos que as dificuldades foram embora e a presença do Senhor ficou cravada nos seus corações. Assim também é conosco, irmãos, se nós perseverarmos em meio às dificuldades, quando os problemas vierem, se nós ficarmos firmes no Senhor, é como a tempestade, ela vem, muitas vezes causa dano, mas ela não fica, ela é passageira. E quem fica é o sol do Senhor, é a graça do Senhor, é o cuidado de Deus. Mas tudo isso, irmãos, é fruto da nossa confiança em Deus. É fruto da nossa confiança em Deus. E nós vamos ver algumas ações que são necessárias para que a nossa vida seja alicerçada de fato na rocha. Para que tenhamos a segurança, para que nós não venhamos baixar a cabeça, nem tampouco permitir que o maligno venha roubar a nossa comunhão com o Eterno, roubando a nossa paz, roubando a nossa paz. Amém? Quando você vê, irmãos, que a tua paz está querendo pular pela janela fora, corra e fecha a janela. Corra e fecha a janela. Ou seja, corra para os braços do Senhor. Corra para os braços do Senhor. Amém? Primeira ação, confiar no Senhor. Oh, glórias! É o versículo 3 do Salmo 37, diz: confia no Senhor, confia no Senhor. Irmãos, é mandamento de Deus para as nossas vidas. A fé, ela é imprescindível para que tenhamos comunhão real com o Criador. Se você deseja ter comunhão com o Todo-Poderoso, louvar o Mestre, trazer a palavra, ministrar a palavra, se você quer ser forte, um vencedor, alguém que passa por sobre as dificuldades, um dos primeiros passos é confiar naquele que pode tudo fazer por nós e tem prazer em fazer por nós. É assim que a palavra de Deus nos diz, é assim que a palavra do Senhor nos coloca a sua realidade. E precisamos tomar essa verdade para nós, igreja, trazer para dentro do nosso coração. Amados, nós precisamos praticar a palavra de Deus para que ela fique dentro da nossa vida, dentro da nossa vida. Confiar, confiar é ter fé, confiar é esperar. Confiar é ter confiança. Amém? O interessante, igreja, que nós somos sujeitos a confiarmos no homem. Às vezes confiamos mais no homem do que em Deus. Muitas vezes nós olhamos para o homem, olhamos para alguém que tem certo poder e nós colocamos nele a nossa expectativa, colocamos nele a solução para as nossas dificuldades e esquecemos de Deus. Nós procuramos as pessoas para nos ajudarem, para interferir ou para agir em nosso favor, mas em muitos casos esquecemos de colocar o joelhão no chão e falar para o Todo-Poderoso: Senhor, olha para mim, Senhor, olhe para a minha causa. Tome, Senhor, tome, Pai, tome a minha causa nas tuas mãos. Quantas vezes esquecemos disso, não é verdade? Nós que somos de igreja, antigos de igreja, estamos também sujeitos a nos esquecermos do Senhor em nossos momentos difíceis e jogarmos fora a confiança no Senhor. Mas eu quero afirmar para vocês, igreja, que o Senhor é aquele que honra a nossa fé. Quando você de fato confia no Senhor, não há nada que seja demasiadamente difícil, nada que seja impossível, até porque Deus é o Senhor dos impossíveis. É, irmãos. E quando nós lemos na Bíblia, quantos impossíveis, mas o Senhor fez, o Senhor agiu, o Senhor moveu. Nós vemos, por exemplo, o impossível de Moisés diante do Mar Vermelho, o Senhor agiu. O impossível de Moisés diante de uma pedra, o Senhor fez jorrar água. O impossível, amados, está no controle do Todo-Poderoso. E Ele pode mover, e Ele pode agir. É assim que o Senhor faz. Determinada vez o apóstolo Paulo foi picado por uma cobra, mas o impossível do Senhor estava com ele. Diz a Bíblia que era uma cobra venenosa, uma cobra perigosa. Ele apenas balançou a mão em cima da chama, a cobra caiu e foi queimada. E ele nada teve, porém aqueles que estavam com ele: vamos ficar olhando porque esse cara vai inchar, esse cara vai cair, esse cara vai morrer. É comum, é dessa forma. Não é assim, irmã Ivanildes? Mas, no entanto, amados, ficaram esperando. E esperaram. E o apóstolo Paulo foi até as últimas consequências por amor a Cristo Jesus. Ou seja, não morreu. Este é o Senhor no qual devemos depositar a nossa confiança, a nossa fé. Mas eu quero ainda dizer para os irmãos que confiar, queridos, exige dedicação, abnegação, exige uma entrega completa, uma entrega completa. O nosso grande problema é que nós confiamos no Senhor desconfiando. Nós confiamos no Senhor desconfiando. Você já viu aquela história de arriscar um olho? É mais ou menos por aí. Eu arrisco, qual o melhor olho que eu tenho? Ah, meu olho melhor é o direito, vou arriscar o esquerdo. Aí eu coloco assim, vou olhar só com um. Não funciona para Deus. Não funciona. Deus, na verdade, quer que você feche os olhos e que você se jogue nos braços dele. É assim que deve ser a nossa confiança, integral, total, amados, total, total. Qual o nosso grau de confiança? Aí você olha para situações e você diz, ah, mas se eu tomar essa decisão, eu vou morrer de fome. Ah, se eu agir desse jeito, como é que eu vou conseguir fazer tal coisa? Aí nós começamos a pesar dentro da nossa racionalidade. E a consequência é que nós perdemos, de fato, a fé no Senhor. Amados, é sério a situação, muito sério. E nós precisamos pedir ao Senhor que nos dê a fé para que tenhamos confiança verdadeira no Todo-Poderoso. Amém? Qual é o teu grau de confiança? Qual é o teu grau de confiança? Amém? Espera no Senhor. Segunda ação, agradar-se, deleitar-se no Senhor. Versículo 3, confia no Senhor e faz o bem. Habita na terra e alimenta da verdade. Só concluindo aqui a primeira parte. Confia no Senhor e faz o bem. Habita na terra e alimenta-te da verdade. Aqui está a confiança. Aqui está o resultado da confiança. Amém? Número 2. Segunda ação. Agradar-se, deleitar-se no Senhor. Versículo 4. Agrada-te do Senhor e Ele satisfará o quê? Os desejos do teu coração. Oh, glórias. Esse é o texto que todos querem ouvir. A segunda parte. A primeira parte é mais complicada. Mas a segunda parte é o sonho de todo pregador de prosperidade. A segunda parte é o sonho de todos que querem receber a riqueza, receberem os bens dessa terra. Mas preciso é agradar-se do Senhor, deleitar-se no Senhor, igreja, deleitar-se no Senhor, amém? O que é agradar-se? É gostar, é contentar, deliciar, ter prazer, entre outros sinônimos, e deleite. Deleite, irmãos, há diversas traduções, porém essa eu achei mais plausível. Prazer suave e prolongado. Excesso de satisfação. Isso é deleite. Prazer suave e prolongado. Mas prazer em quê, irmãos? No Senhor. Excesso de satisfação em quê, amados? No Senhor. Será que nós temos de fato uma vida de deleite no Senhor? Uma vida segundo aquilo que Deus quer, uma vida cheia de prazer nele. Será que temos? Será que nós temos um prazer suave e prolongado no Senhor? Aí nós começamos a refletir um pouquinho, não é isso? Você está pensando aí dentro da sua cabeça e vamos falar. Se eu tenho um prazer em alguma coisa, um excesso de satisfação, isto me move a cada dia mais querer, a buscar. Isso é possível, irmãos, nos agradarmos, deleitarmos no Senhor, quando entregamos a nossa vida para Ele e buscamos viver essa verdade do Senhor. E quando nós, amados, buscamos esse deleite no Senhor, nós vamos ter prazer, prazer em estar na casa de Deus. Aí você começa a pensar, mas por que eu não tenho tanto prazer em estar na casa do Senhor? É, prazer em ler a palavra, prazer em adorar, prazer em falar do amor de Cristo Jesus. Tudo isso, irmãos, faz parte do agradar-se, do deleitar-se no Senhor. Ou seja, Deus produz prazer na nossa vida, alegria na nossa vida, quanto mais perto estamos dEle. É assim, gente. Mas se você é um crente, tipo assim, meio meia boca, meio paraguaio, meio xing-ling, aquela coisa toda, que você só tem prazer quando a igreja está pegando fogo, o fogo do homem, né? E grita daqui, pula dali, aquela coisa toda. Eu falo, a igreja hoje, o culto foi bênção. Mas quando você saiu de lá, acabou o prazer. Acabou o prazer. Um minuto de prazer, 10 minutos, uma hora de prazer, só quando tinha a movimentação. Aí quando o pastor começou a falar, oh meu Deus do céu, lá vem o pastor, lá vem a palavra, aí acabou o prazer, aí você dá sono, aí você começa a cochilar, aí você olha para um lado e olha para o relógio, e esse pastor vai não parar mais de falar, esse pastor não para mais, oh meu Deus do céu, aí você começa a olhar o terno do pastor, a gravata do pastor, a calça do pastor, ainda bem que eu não uso terno, não estão olhando para mim, oh glórias, mas é dessa forma. E o culto torna-se pesado, um fardo para a gente. Aí quando você lembra do domingo que vem, vai ter o louvor, mas quem é que vai louvar? Igrejas grandes, qual o grupo que vai louvar? Aí você se empolga, quem é o pastor que vai pregar? E aí complica. Amados, se o pastor é herege, está pregando heresias, concordo com você, realmente a situação é essa, de rejeição. No entanto, se é um homem que prega a palavra de Deus, mas sem consequência dessa pregação, ele é rejeitado, o erro está em você, o problema está em você. É, amados, o problema não está em quem traz a palavra, mas o problema está em quem ouve a palavra, haja vista que ele não tem prazer, não tem alegria, não tem deleite no eterno, não tem deleite. Mais uma vez, deleite, prazer suave e prolongado. Ainda, excesso de satisfação. Irmãos, temos que observar muito a nossa vida, vigiar com atenção as nossas ações e vermos se estamos vivendo ou não, de fato, a vontade do Senhor. E eu quero falar para vocês, igreja, sem julgamento, neguinho, branquinho, amarelinho e azulinho, que fica em casa, sem nada fazer, mas não quer vir para a igreja, tem alguma coisa errada na vida dele com Cristo Jesus. É fato, irmãos. Não tem outra explicação. Ah, porque ficou em casa? Ah, aí você inventa mil desculpas, mil justificativas. Nenhuma aceitáveis pelo Senhor, porque ele foi até as últimas consequências. Quando o Senhor estava cansado, ele estava no monte orando. Quando os apóstolos estavam cansados, eles estavam buscando a presença do Senhor. É o contrário nosso, não é verdade? Tempos atrás eu falei a respeito do apóstolo que chegou numa cidade, depois de uma viagem cansativa, a primeira coisa que ele fez, segundo a palavra, foi procurar o lugar de oração. O lugar de oração. Nós somos um tanto quanto melindrosos, sensíveis, e qualquer coisa nos afasta da comunhão do Senhor. Se chove, nós não vamos porque vamos nos molhar, não é assim? Se está quente, não vou porque a igreja é quente e vou suar. Se dói o dedinho do pé, a unhazinha encravada no dedinho pequenininho do pé, que pode usar uma havaiana ou outro tipo de sandália qualquer. Ah, não vou porque eu estou com o dedinho doendo. Gente do céu. Agradar-se do Senhor, irmãos, é uma entrega total É uma entrega total ao Senhor. Precisamos analisar e ver o que é que nos dá alegria. O que é que nos dá alegria? Nós temos muito prazer naquilo que esse mundo tem a oferecer. E o nosso coração compraz, tem satisfação, tem alegria naquilo que muitas vezes a mídia oferece, naquilo que a internet hoje tem a oferecer. E aquilo toma e toma toda a nossa vida, e a nossa alegria está ali. E você fica uma hora e meia diante de um filme, você não para nem para tomar água, para não perder uma cena sequer do filme. Na igreja você não consegue ficar uma hora e meia sequer sem tomar água, por incrível que pareça. Nada contra as pessoas tomarem água na igreja, só um exemplo. Mas precisamos analisar, irmãos, refletirmos, se de fato nosso prazer está no Senhor, se a nossa alegria está no Senhor, ou se estamos vivendo segundo este mundo, segundo aquilo que esse mundo tem a oferecer. O evangelista Lucas, ele traz um exemplo para nós de Marta e Maria. É um exemplo que todo mundo fala nas igrejas, não é verdade? E deve falar mesmo, deve falar. Nós vemos, irmãos, que Maria tinha o prazer de estar diante de quem? De Jesus. Marta, no entanto, estava preocupada com o bem-estar. Estava cuidando da casa, preparando ali o alimento, outra coisa a mais. Não é assim? Preocupada com aquilo que poderiam fazer depois. Mas Maria estava diante do Senhor Jesus, ali, aproveitando os momentos, curtindo, entre aspas, curtindo Cristo Jesus. Prazer em ouvir o Mestre falar. Prazer em ouvir o Mestre falar. Irmãos, e aqueles que deleitam-se no Senhor, que agradam-se do Senhor, não fica apenas nisso, porque o Eterno diz, e diz para você, Ele satisfará os desejos do teu coração. Oh, glórias, aleluias, dê glórias a Deus, glórias a Deus, aleluias, oh, glórias, Ele satisfará os desejos do teu coração. O nosso grande problema, como eu disse no início, é que nós tiramos a primeira parte e aproveitamos a segunda. Nós queremos que o nosso coração, os nossos desejos sejam satisfeitos. E sonhamos com isso, e oramos por isso, e pagamos o preço por isso, mesmo que seja financeiro, nas ofertas, nas campanhas e coisas assim. Mas esquecemos que o Senhor quer que você tenha prazer nele, que você viva a realidade dele. Amém? Analisemos dessa forma, irmãos, e eu quero falar para você o seguinte: se você tiver contentamento no Senhor, Ele vai te abençoar, Ele vai te fazer prosperar, Ele vai te fazer crescer. Primeiro na comunhão, claro, porque quanto mais nos aproximamos dEle, mais recebemos, e também o Senhor nos dá aquilo que o nosso coração anseia. Mas o interessante, irmãos, que um coração movido pelo Espírito Santo, que tem prazer no Senhor, é um coração que não anseia pelas Ferraris da vida, não anseia pelas mansões da vida, não anseia pelo que de bom esse mundo pode oferecer, mas primeiro ele anseia pela vontade de Deus na sua vida. E ele, amados, traz o seu coração amarrado à vontade do Senhor. Se for da tua vontade, que assim seja, Senhor. Isso é dedicação, irmãos, é consagração. Tem muita gente por aí com o coração ardente em ter o melhor carro, um carro importado, como dizem por aí. Aí eu quero um carro importado, meu sonho é um carro importado, mas não sonha em servir ao Senhor, não sonha em ter dedicação ao Senhor, não sonha em conhecer a vontade de Deus, não sonha em conhecer qual o projeto de Deus para a sua vida. No entanto, aqueles que se alinham com o projeto do Senhor podem ser prósperos, como Davi, como Salomão, como José, e lá no Novo Testamento, como outros foram bem-sucedidos. Pode sim, não é errado, mas temos que estar com a nossa vida em sintonia, alinhada com aquilo que Deus quer. Terceira ação, ação que fazem a diferença na vida do servo de Deus. Entregar o caminho ao Senhor. Versículo 5, nos diz a palavra: entrega o teu caminho ao Senhor, confia nele, e o mais ele fará. Amém? Juntos. Versículo 5. Entrega, vamos juntos. Entrega o teu caminho ao Senhor, confia nele, e o mais ele fará. De quem é o teu caminho? Vamos lá? De quem é o teu caminho? Tem coragem de pensar a respeito disso? Tens coragem de refletir a respeito disso? Ou não é legal pensarmos a respeito disso? Mas, de quem é o nosso caminho? De quem é o nosso caminho? Amados, entregar significa passar as mãos de alguém, render-se, submeter-se, dar-se, dedicar-se inteiramente a alguém. Quando você entrega o teu caminho ao Senhor, é entregar a tua vida ao Senhor. Quando nós entregamos a nossa vida ao Todo-Poderoso, irmãos, o Senhor há de gerir, administrar por completo a nossa existência. Seremos apenas usuários da nossa vida, mas o dono é o Todo-Poderoso. Entenda dessa forma. Quem já entregou a sua vida para o Senhor, levanta a mão. Oh, bênção. Glórias a Deus. Amém. E quem levantou a mão e não entregou ainda, foi mais uma hipocrisia na vida, não é? Mas deixa isso para lá. Não cabe a gente entrarmos no mérito. No entanto, cada um reflita a respeito dessas questões. Quando nós, amados, passamos o controle da nossa vida para Deus, não vamos viver mais segundo aquilo que nós entendemos, mas vamos viver a vontade do Senhor em todos os aspectos da nossa existência. Em todos os aspectos. Quando você entrega a tua vida ao Senhor, quando você faz esse compromisso com Deus, você morre para si mesmo. A Bíblia diz que já não vivemos para nós mesmos, mas para o Senhor. Estamos cheios de palavras a respeito disso na Bíblia. Não é assim? Cheio de palavras, cheio de afirmações a respeito dessas questões na palavra, na Bíblia. E nós precisamos, amados, trazer a nossa vida para dentro do contexto de Deus, para dentro da vontade do Senhor. O nosso caminho, a nossa vida, as nossas ações, todos os aspectos do nosso viver, primeiro precisa passar pela aprovação de Deus. Você vai comprar alguma coisa? Primeiro, lembre-se, o teu caminho é do Senhor. Pergunte a Ele. Você vai fazer alguma coisa? Não esqueça, o teu caminho é do Senhor. Pergunte a Ele. Vai viajar? Vai passear? Primeiro, Senhor, é a tua vontade? É o teu querer? Posso fazer? É aquilo que tu queres para a minha vida? Esse é um problema sério, não é? Esse é um problema sério. Quando nós queremos comprar alguma coisa ou queremos usufruir de alguma coisa, entra uma tal de ansiedade no coração, uma vontade, a carne quer tanto aquilo, que quando oramos, a oração é meio que atropelada, porque você quer que aquilo aconteça, e você não está muito importando com aquilo que o Senhor responderá para você, mas com aquilo que teu coração deseja. Mas não é assim, irmãos. Temos que pagar o preço. É por isso, queridos, que muitos quebram literalmente a cara. Muitos quebram literalmente a cara e, em alguns aspectos, perdem a vida física. Morrem. Porque não entregaram a sua vida ao Senhor e agiram da forma que acharam correto, que acharam legal. E ou que concluíram que era a vontade do Senhor. O homem tem uma história de concluir que ouviu Deus falar, que é um negócio sério. Aí aparece um filho do diabo, cheio do espírito de engano, olha para você e fala: aquilo que você está pensando, Deus está dizendo que é assim mesmo. Aí você fala: oh, é, não é que é? aí vai e pula do barranco e se ferra. É, amados. Quando nós, queridos, queremos alguma coisa, sonhamos com alguma coisa, nós estamos procurando uma palavra de apoio, mesmo que sejam meias palavras. Aí as pessoas esquecem que lá no Novo Testamento está escrito assim, literalmente, julgai as profecias e os malandros profetas. É, irmãos. O Senhor diz que precisamos julgar as profecias, julgar os profetas. Aí você diz, eu não posso tocar no ungido do Senhor porque a minha mão vai cair. E aparecem uns filhos do diabo que diz, eu sou o ungido do Senhor, não levante a voz contra mim, porque você vai ficar mudo, você vai ficar miserável, você vai ficar pobre, você vai ficar isso ou aquilo outro, e se cuidado, porque senão eu te amaldiçoo. Você é filho do diabo, gente. E dia desses eu estava vendo na televisão, na verdade eu vi na internet, mas não tinha como ser montagem. Tem um filho do diabo na televisão, vistoso, gordo, bonito, ovelha gorda, aliás, cabrito gordo, aquela coisa toda. Aí um dia ele diz, as pessoas começaram a falar das heresias dele, e ele falou, eu sou ungido do Senhor, e eu amaldiçoo este, amaldiçoo aquele, amaldiçoo não sei quem. Aquele pobre coitado não entregou o seu caminho ainda ao Senhor, não entregou, não entregou. A Bíblia diz que devemos apenas abençoar, amar os nossos inimigos. E se alguém bate de um lado, deixa ele bater do outro também. Não é assim que está na palavra? Como é que eu posso? Porque alguém falou mal de mim. Eu vou e lanço uma palavra de maldição sobre a vida dele. Como? Onde que eu tenho amparo na palavra? Se fosse assim, Jesus teria amaldiçoado a Israel, teria amaldiçoado a terra, porque ele foi rejeitado, primeiro por Israel, que o assassinou na cruz, e depois por aqueles que são gentios, que hoje não querem saber do Senhor. Mas a palavra não foi. A palavra não foi de maldição, mas foi, ô pai, perdoa, eles não sabem o que fazem. Queridos, é pelas obras, que nós conhecemos quem são ou não os servos do Senhor. E se o camarada tem uma palavra bonita, uma igreja gigante, porém, a palavra atropela a Bíblia, pula fora, é engano. E como diz o bom pentecostal, é laço, é laço. Não é? É laço. Como é que é? Chuta que é laço. Presbítero Edinaldo está bem formado. Chuta que é laço. Mas é fato, gente. Mas nós somos pessoas bondosas, misericordiosas. Aí você olha para o pastor pregando tanta heresia, tanta coisa que não existe na Bíblia. Aí você diz, olha, mas a igreja está cheia. Olha quantas pessoas aceitaram Jesus. Olha como a obra cresce. Irmãos, não existe na Bíblia um texto sequer que diz que a obra do Senhor seria próspera em crescimento. Não tem. Mas que seriam poucos. Jesus colocou a limitação. Não eram multidões, mas poucos que o aceitariam como Senhor e Salvador. Quem são os poucos? Aqueles que entrarão no reino dos céus. Não é assim que está na Bíblia? Não é dessa forma? Então é preciso ter cuidado quando nós olhamos a multidão, porque nem sempre a multidão está com Cristo, e a voz da multidão não é a voz de Deus. Quem pediu a morte de Jesus foi a multidão, foi a multidão, e eles não estavam representando a voz do Senhor. E eles falavam, crucifica-o, crucifica-o, crucifica-o, crucifica-o. Amém? Portanto, amados, é preciso entregar a vida, o caminho aos cuidados do Senhor. Faça um desafio com Deus. Olha só, o desafio é o seguinte, vocês não vão trazer R$1.000 no próximo culto, mas vão trazer uma semana de santificação. Amém? Desafio? Uma semana de santificação. Eu poderia falar, traga R$1.000. Mas não traga R$1.000, mas traga uma semana de santificação ao Senhor. Desafio vocês a fazerem isso. Porque a igreja não prega desafio da santidade. Só prega desafio financeiro, desafio que possa mover ou trazer alguma coisa de bem para a instituição religiosa, mas não fala de santidade. Mas eu falo para vocês, santifique a vossa vida, santifique a igreja, entrega teu caminho, faça com Deus um desafio, santifique a tua vida durante 6 meses e veja o que Deus fará da tua existência. Eu te desafio a isso. Esse é o desafio. Eu não quero você nove sextas-feiras aqui. Eu não quero a sexta-feira forte. Eu não quero a quarta-feira forte, porque para mim todos os dias são fortes, porque o meu Senhor é forte. E o resto é invenção de homens. É invenção de homens que não conhecem ao Senhor. A nossa força não está em toalhas, a nossa força não está em travesseiro ungido. A nossa força não está em bonequinhos que nós colocamos lá em cima da nossa estante. A nossa força não está em lamparina. A nossa força não está nestas coisas. Não está em carnê. Não está em oferta. A nossa força está no Senhor, igreja. Está no Senhor, igreja. Mas é preciso entregar o teu caminho ao Senhor. Entrega o teu caminho ao Senhor, confia nele. Qual o resultado? Amém? O interessante é que Davi, que era um cara rico, ele conhecia essas coisas todas. Ele sabia do poder do Senhor. E ele não falou aqui, olha, vamos fazer aí umas campanhas para que você seja forte. Mas ele disse apenas, entrega o teu caminho. E entregue o teu caminho e experimente o poder de Deus na tua vida. Quarta ação, descansar no Senhor. Oh, glórias. A quarta ação, irmãos, que faz a diferença na vida do servo é descansar no Senhor. Versículo 7, Salmo capítulo 37, nos diz: descansa no Senhor, descansa no Senhor, descansa no Senhor. Eu creio que todos sabem o significado da palavra descansar. Descansar é ficar de boa no popular, estou de boa. Ou aqueles que podem, um coqueiro, uma rede estendida, deitadão, só curtindo a brisa da praia. Oh, descanso legal. Bom, não é? Um copão de água de coco na outra mão. Ih, rapaz. Bom, bom, bom. Mas é por aí. Descanso é mais ou menos nessa linha. Descanso, irmão. Segundo o dicionário, livrar da fadiga. Assentar-se sobre alguma coisa, você assenta-se e você descansa. É tranquilizar. É repousar, é dormir. Outra forma boa de descansar é deitar, não é verdade? Aí você deita na rede, local que seja aprazível, e isso é bom demais. Mas Davi diz: descanse no Senhor. Oh, meu Deus, descansar no Senhor. Não é fácil, não é fácil. Nós vivemos uma vida na qual fomos treinados pelas trevas para não aceitarmos ou descansar no Senhor. É difícil você aceitar isso. É difícil você parar e deixar Deus agir na tua vida. É difícil. É difícil, irmãos, nós deixarmos que o Senhor controle, que o Senhor domine, que o Senhor haja por nós, que faça por nós, mas nós queremos fazer a parte de Deus na nossa vida. Você, quando quer alguma coisa, ou quando as coisas estão acontecendo, você fica muito agitado, é assim? Agitado, preocupados, ansiosos. E nós colocamos muitas vezes os pés pelas mãos, como dizem. Os pés pelas mãos. É onde nós, muitas vezes, não conseguimos êxito Porque não temos aprendido a esperar o tempo de Deus. O tempo do Senhor, igreja, é o tempo dele. O nosso tempo é o nosso tempo, são diferentes. O Senhor vive uma dimensão diferente. O Senhor tem projeto na tua vida, na tua vida, na tua vida. O Senhor tem projeto na minha vida, na nossa vida. Um projeto particular, especial. Porém, você precisa observar esses outros, os demais passos e chegar na parte do descansar, que é eu esperar o mover de Deus. É esperar o mover de Deus. Evidentemente que isso não se aplica ao fato de você, agora eu vou ficar em casa porque eu estou esperando o mover de Deus. Não, porque você fere aquilo que o Senhor já pediu anteriormente. Mas o descansar no Senhor, irmãos, é você ter convicção que Deus vai abrir a porta para você e que as coisas vão acontecer segundo aquilo que Ele quer para ti, porque Ele tem o melhor para a tua vida, Ele sabe o que é melhor para você. Não sei se me faço compreender. Às vezes as coisas são difíceis de explicar, mas é mais fácil viver. Preciso descansar, irmãos. Faça o teu clamor. Peça ao Senhor, sacrifique, entregue-se, viva, e tenha certeza que o Senhor vai te ouvir e vai responder a tua oração. Quando Paulo e Silas estavam presos, eles descansaram no Senhor. Eles poderiam estar preocupados, mas como é que vamos conseguir um advogado? Como é

e o carcereiro e toda a sua família, era o projeto de Deus, foram salvos. Foram salvos. Amém? É assim que Deus faz, amados. Confia, amados, e descanse, porque Deus vai te usar, porque Deus vai te usar. 5. Quinta ação, espera no Senhor. Versículo 7, final do versículo 7, diz: descansa no Senhor e espera nele. Amados, esperar no Senhor é o fechar, é o conjunto de todas estas ações. É o conjunto. Quando nós esperamos no Senhor, consequentemente, confiamos nele. Quando nós esperamos no Senhor, nós temos prazer, deleitamos no Senhor. Deixe-me usar essa frase que eu achei tão legal. Oh, que frase bonita. Prazer suave e prolongado no Senhor. Amém? Quando nós esperamos no Senhor, nós temos um prazer suave e prolongado no Senhor. Glórias a Deus por isso. Glórias a Deus. Quando nós esperamos no Senhor, entregamos o nosso caminho certos, certos, que a melhor direção é a de Deus para a nossa vida. Oh, bênção. Quando nós esperamos no Senhor, nós descansamos nele, porque sabemos que ele é misericordioso, ele é bondoso, a sua graça e a sua misericórdia não tem fim, o seu cuidado é para conosco. Amém? Esperar no Senhor, irmãos, é estarmos em perfeita comunhão com ele. E eu quero falar para você, se porventura a tua vida não está dentro desses parâmetros que foram vivenciados pelo rei Davi, se não estão dentro dessa vontade, dessa orientação, deste conselho de Davi, eu quero dizer para você, procure pautar a tua vida nessas verdades, porque terás uma vida feliz, uma vida alegre, uma vida completa na presença do Senhor. Você olha para o apóstolo Paulo, Pedro, João, você olha para, enfim, para todos do Novo Testamento, por exemplo, e os vê de uma forma diferente? Eu creio que sim, porque eu também os vejo assim. Mas o Senhor quer que você seja iguais a eles. A bênção de Deus que está no Novo Testamento, inclusive sobre Jesus, é a mesma que está sobre aqueles que esperam no Senhor. E Jesus diz para você: obras maiores farão. Oh, glórias! Vocês acham que as obras de Cristo foram magníficas, extraordinárias? O desafio: santifique a tua vida e veja o que Deus fará através de você. Santifique. Faça um compromisso com o Senhor. Eu vou colocar um compromisso diante de Deus. 25 semanas de santificação. Oh, glórias. Faça. Desafie Deus. E você verá o que ele fará na tua vida. Como ele moverá na tua vida. E nós, Igreja Missão Vivos, seremos beneficiados com isso. Porque o Senhor te usará poderosamente, magnificamente. E curas, o poder, a manifestação da sua graça acontecerá aqui dentro. E vidas se moverão, vidas serão transformadas e serão direcionadas a este lugar. Porque eu creio plenamente que o Senhor envia aqueles necessitados para ouvirem a palavra. Basta que estejamos dispostos a pagar o preço. Amém, igreja? Entenderam a palavra? Glórias a Deus por isso. Ações que fazem a diferença. Primeira, confiar no Senhor. Segunda, agradar-se, deleitar-se no Senhor. Terceira, entregar o caminho. Quarta, descansar no Senhor. E quinta, a soma de todas elas, esperar no Senhor. Amém? Glórias a Deus por

0: Isso. Vamos orar. Vamos colocar de pé para nós orarmos. Deus de amor, nós te louvamos por esses momentos, pela tua palavra que hoje é proferida, Senhor. Que tu venhas mover em nossos corações para que nós possamos realmente estarmos dentro desse contexto, dentro dessa verdade, e nos deixarmos mover pelo teu Espírito. Ó Deus, prepara-nos para entendermos o teu querer e vivermos a tua verdade, porque vamos contemplar o teu poder, Senhor. Ó Deus, nós queremos declarar a tua bênção sobre esses que aqui estão presentes. Que sejam eles movidos, tocados pela tua vontade, é que eu clamo em nome do teu filho Jesus. Amém, Santo Deus. Aleluias.
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Este Deus é poderoso, e tudo aquilo que você não pode fazer, Ele pode. E se Ele quiser fazer,

0: ali não haverá mais noite, e não necessitarão de luz de lâmpada, nem de luz do sol, porque o Senhor Deus os alumiará. Apocalipse 22:5.
1: Quantos querem receber a unção que vem do trono de Deus? 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

Senhor. Aplauda a unção do Espírito Santo. 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

verdade queremos habitar no teu coração. Queremos estar nos planos, Senhor. Nos seus planos, Jesus.

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2: Queridos, eu quero meditar junto com vocês na palavra de nosso Senhor e Salvador Jesus nessa noite. Quero convidá-los a abrir a Bíblia em Josué, capítulo 1, leremos do versículo 7 até o versículo 9. Nos fala a palavra do Senhor: seja forte e muito corajoso. Tome cuidado e viva de acordo com toda a lei que o meu servo Moisés lhe deu. Não se desvie dela em nada e você terá sucesso em qualquer lugar para onde for. Fale sempre do que está escrito no livro da lei. Estude esse livro dia e noite e se esforce para viver de acordo com tudo o que está escrito nele. Se fizer isso, tudo lhe correrá bem e você terá sucesso. Lembre da minha ordem: seja forte e corajoso, não fique desanimado, nem tenha medo, porque eu, o Senhor, seu Deus, estarei com você em qualquer lugar para onde você for. Amém? Nós lemos Josué capítulo 1, versículos 7 a 9, na versão Nova Tradução na Linguagem de hoje. Pai eterno, nós te louvamos pela tua graça e pela tua misericórdia. E nessa noite, Senhor Deus, queremos que o homem cale, mas que teu Espírito fale, para que tenhamos nossos corações edificados aqui, Senhor. Para que saiamos daqui cheios da tua graça e da tua misericórdia, alegres, felizes, Pai, contigo. E que possamos assim, Pai, andar na tua presença, cheio da tua alegria, cheio da tua presença, para que teu nome seja honrado e glorificado. Oh Deus, fale conosco, em nome de Jesus. Amém, Senhor. Irmãos, o grande mandamento do Senhor para Josué: seja forte e muito corajoso. Seja forte e muito corajoso. Eu quero falar para vocês que estão presentes neste lugar que esse mandamento do Senhor também é para a vossa vida. O Senhor olha para você e diz: seja forte e seja corajoso. Seja forte e seja corajoso. Não se contente com aquilo que você tenha. Não se contente com a tua vida, mas faça mais para mim. Dê passos na minha direção. Faça, deixe, ande segundo aquilo que o Espírito de Deus quer. Nós precisamos, irmãos, a exemplo de Josué, abrir o nosso coração e deixar que o Senhor venha mover poderosamente na nossa existência. Muitas vezes nós olhamos para nós mesmos e não damos muito valor àquilo que nós somos, não é verdade? Talvez você olhe para si próprio e diz: ah, mas eu sou uma criança, sou um adolescente, ou outro, não estudei teologia, ou ainda não conheço muito bem a Bíblia, ou enfim, você pode apresentar uma série de justificativas que talvez justifique a tua falta de ação diante do Senhor. Talvez aos teus olhos é uma justificativa plausível para que você não faça nada para o Todo-Poderoso. Mas eu quero falar para vocês, amados, que Josué tinha tudo, tudo, tudo para colocar diante do Senhor uma justificativa legal. Era um homem que nasceu na pobreza. Ele era escravo, nasceu como escravo. Ele estava no Egito. Ele estava como escravo no Egito. Ali estava Israel há 400 anos, fazendo tijolo, levando pancada, enfim, sem direito a nada. Eram escravos naquele lugar. E esse homem ao qual o Senhor disse: seja forte e muito corajoso, ele era também um escravo. Era um homem que talvez não tinha horizontes na sua vida, talvez nasceu sem horizontes, olhava para a frente e não conseguia ver nada, mas lá no horizonte, lá longe, bem distante, tinha uma promessa de Deus para aquele povo, tinha uma promessa do Senhor para cada um daqueles que estava no Egito, tinha uma promessa de Deus para aquelas almas. E eu quero falar para vocês que da mesma forma em nossos dias, talvez você tenha nascido escravo, sem oportunidade, sem horizontes, você não consiga ver nada na tua existência, mas lá, irmãos, lá no horizonte tem a luz do Senhor, tem a presença do Senhor, tem o vinde a mim todos que estáis cansados e sobrecarregados e eu vos aliviarei. Tem o Senhor de braços abertos te chamando: vinde a mim, vinde a mim. E nós precisamos, queridos, não perder de vista esse cuidado do Senhor, não perder de vista esse zelo de Deus e abraçarmos o Senhor, abraçarmos os chamados do Todo-Poderoso. Porque o Senhor quer dizer para você, e Ele fala, o Senhor fala para você: seja forte e corajoso, seja forte e corajoso. Irmãos, nós não temos desculpas, nenhuma desculpa que possamos oferecer ao Senhor é justificável. O Senhor não as aceita, porque é o Senhor que nos faz, amados. É o Senhor que nos faz, é Ele que nos edifica. Nós muitas vezes olhamos para nós mesmos e achamos que somos nós os edificadores da nossa própria vida, auto-edificadores. Não, não somos, irmãos. Nós somos apenas a matéria que o oleiro coloca sobre a roda e ele forma o vaso, e ele faz o vaso, e ele age da forma que ele achar conveniente. Uns são bacia, outros vasos, outros xícaras, outros panelas, mas cada um que é feito pelo Senhor, que é levantado por Deus, tem uma missão, amados, tem uma missão, e Deus fala para você: seja forte e corajoso, seja forte e corajoso. Mas temos que acatar essa realidade, temos que tomar posse dessa realidade. Se Josué, irmãos, olhasse para o seu estado, se Josué tivesse olhado para a sua condição de escravo, sua condição de, sei lá, um homem sem muitos horizontes, ele não teria alcançado a vitória que o Senhor o concedeu. E nós, muitas vezes, hoje, somos derrotados, destruídos, quebrados, sem horizontes, vazios, tristes, abatidos, depressivos, e vai por aí. A lista de males que envolve a humanidade é grande demais. Mas sabe por que somos assim? Porque nós não temos olhado para o Senhor, irmãos. Nós não temos olhado para aquele que tirou o homem da escravidão, que tirou toda uma nação do Egito. Eram mais de 4 milhões, aproximadamente. Eram aproximadamente 4 milhões de pessoas que foram retiradas do Egito. 4 milhões, amados. É assim que o Senhor faz, é assim que o Senhor age. É dessa forma que Deus quer agir na nossa existência. Se Ele foi forte o suficiente para libertar 4 milhões de pessoas, imagine a sua vida, uma vida. Se o Senhor pôde tirar 4 milhões de uma forma espetacular, extraordinária, imagine o que Ele pode fazer na vida daquele que colocar-se à disposição dEle. O Senhor te fará forte e corajoso. O Senhor agirá através de você. O Senhor moverá através da tua vida. Você será usado poderosamente pelo Todo-Poderoso. Coisas novas o Senhor tem para a tua vida, igreja. Coisas novas o Senhor tem para a vida de cada um que aqui está presente. Deus tem coisas novas para a gente, amados. Mas eu não quero iludi-los jamais. É necessário, portanto, que haja uma obediência total à lei do Senhor. Sem obediência à lei do Todo-Poderoso, viver o Evangelho é ilusão. Viver o Evangelho é religiosidade vazia. É o caminho no qual Jesus não está. Nós precisamos conhecer a lei. Qual a lei? A vontade do Senhor, aquilo que Deus quer, o mandamento do Todo-Poderoso, a santidade que precisa ser cultivada na nossa vida, o coração aberto para o Espírito Santo, a vida totalmente quebrada, rendida aos pés do Mestre Jesus. Isto, amados, é um coração totalmente sujeito à lei do Senhor. Precisamos, igreja, desta verdade. Porque se não for assim, nós seremos meros religiosos, meros membros de igreja, apenas pessoas que andam atrás de pastores, de líderes humanos, mas que não andam atrás do líder, Cristo Jesus. Cristo Jesus. Josué, amados, foi um homem que andou atrás de Jeová. Josué conheceu a Jeová. Josué teve comunhão com Jeová. Jeová falou com Josué. Ele foi levantado de uma forma extraordinária, poderosa, porque ele ouviu a voz do Todo-Poderoso. Nós também podemos ouvir a voz de Jeová. O Senhor está aí para falar aos nossos corações. Mas quem está com os ouvidos abertos? Quem de nós queremos ouvir a voz de Jeová? Quem de nós? Quem quer ouvir a voz do Todo-Poderoso, do Senhor dos Exércitos, do Criador dos céus e da terra? Quem quer ouvir a voz do Todo-Poderoso? Poucos querem ouvir a voz do Todo-Poderoso, amados, porque ouvir a voz do Senhor implica em morrer para nós mesmos, para que o Senhor seja engrandecido na nossa existência, para que o Senhor resplandeça na nossa vida. E se não houver essa morte, irmãos, se nós não morrermos para nós mesmos, nós seremos pessoas que vivem por aí, solto nesse mundo, talvez com a Bíblia debaixo do braço, de terno, de gravata, seremos apenas isso, mas não seremos reconhecidos pelo Senhor, não seremos reconhecidos pelo Todo-Poderoso. Ele não nos conhecerá, Ele não nos chamará pelo nome, Ele não falará conosco, amados, não falará, queridos. O princípio da sabedoria, irmãos, é conhecer a lei do Senhor e guardar a lei do Todo-Poderoso. Isso implica em amar o Senhor acima de todas as coisas. Mas o que é amar o Senhor acima de todas as coisas? Talvez você olhe para mim e fale: olha, eu já amo o Senhor acima de todas as coisas. Eu já amo o Senhor. Vou falar duas palavras para você: a verdade ou a mentira está na sua vida. A mentira, se você vive um evangelho vazio de Cristo Jesus. Se você vive um evangelho no qual o Senhor não está implantado, no qual o Senhor não está na frente, no qual a verdade de Deus não é vivenciada, no qual o evangelho não é pregado, no qual a verdade da palavra de Deus é destituída, é jogada no chão, é pisada pelos homens e feito outras palavras no lugar daquilo que é de Deus. Isso é a mentira, irmãos. É um evangelho mentiroso que muitas vezes tem sido pregado nesses últimos tempos pelas ruas afora. O evangelho que o Senhor Jesus não reconhece, mas o evangelho que o Senhor reconhece é o evangelho do sacrifício, é o evangelho do comprometimento, é o evangelho da doação, é o evangelho da santidade, é o evangelho que você dá a sua vida e fala para Jesus: Senhor, aqui está o meu ser, trabalha o meu coração, trabalha a minha existência, age no meu ser. Mas, irmãos, essa história de colocar a nossa vida à disposição do Senhor e falar para Ele agir através da gente é uma faca de dois gumes. Porque se você estiver no Espírito, com teu coração totalmente aberto para o Todo-Poderoso, será uma alegria que será inexplicável. Uma alegria intensa, poderosa, profunda, maravilhosa. Mas se você quer que o Senhor haja na tua vida, mas se teu coração não estiver aberto, será sofrimento, tristeza, desapontamento. Você terá preguiça de fazer as coisas do Senhor. Você não terá prazer naquilo que é de Deus. As coisas do Senhor serão fardo, apenas fardo na tua vida. O Senhor, irmãos, Ele só age na vida do homem que verdadeiramente entrega-se a Ele. Que verdadeiramente entrega-se a Ele. Josué foi alguém, amados, que se entregou por completo ao Todo-Poderoso. Ele olhou para a frente e com certeza ele viu os problemas. Ele olhou e certamente viu todos os problemas. 4 milhões de israelitas rebeldes, que não queriam saber de Deus, que não queriam aproximar-se do Todo-Poderoso, que ansiavam pelo pecado, ansiavam em servir aos deuses falsos. Não era uma tarefa fácil, irmãos. Não era uma tarefa fácil. Mas Josué, ele foi forte e corajoso. Porque quando o Senhor o chamou, ele pulou, colocou-se de pé e disse para o Senhor: estou aqui, age na minha vida, usa-me, Senhor. Hoje o Senhor te chama. E nesse momento, dentro do coração de muitos, a resposta é: eis-me aqui, Senhor, oh, mas é bonito, é fantasioso, é gostoso, é romântico, eis-me aqui, Senhor, mas quando sair da porta, o capeta vai se apresentar a você, os problemas vão te envolver, a opressão vai pisar na tua cabeça, o cão vai pisar em você, e você vai esquecer das coisas que você falou aqui dentro, porque nós desistimos do Senhor com muita facilidade, nós desistimos desistimos do Senhor, nós negamos o Senhor com facilidade, nós não temos consistência na presença do Todo-Poderoso. E a primeira investida do maligno, você vai virar as costas para o Senhor, porque o romantismo que nesse momento está no teu coração, já está saindo já. O romantismo que está dentro do teu coração vai desaparecer. Mas tem aqui gente que é fiel ao Senhor e que fala para o Todo-Poderoso: eis-me aqui, Senhor, eis-me aqui, Senhor. E o capeta vai triturar, vai pisar, vai tentar. O capeta vai investir e eles vão declarar a palavra de Deus e vão pisar sobre a cabeça do inimigo. Porque aqueles que confiam no Senhor serão como Josué, serão fortes, serão corajosos. E não terá 4 milhões de pessoas que o farão desistir. Não existirá 4 milhões de demônios que o fará desistir, amados. Nada, nada nos afasta do caminho do Senhor. Mas, no entanto, diz: tome cuidado e viva de acordo com toda a lei que meu servo Moisés lhe deu. Não se desvie dela e você terá sucesso em qualquer lugar para onde você for. É o versículo 7 de Josué 1. Eis a palavra do Todo-Poderoso. Evidentemente que nós não estamos mais debaixo da égide da lei de Moisés. Não estamos mais debaixo da lei mosaica. Não, não estamos. Nós estamos vivendo a nova aliança. Mas tem a lei de Jesus para os nossos corações na nova aliança. E é essa lei que hoje nós estamos aqui para vivenciá-la e para pregá-la e para levar as demais pessoas, amados. Aqueles que são chamados pelo Todo-Poderoso, esses não desistem da caminhada, não desistem, mas a cada dia, irmãos, eles mergulham na palavra, mergulham na verdade do Senhor, porque eles querem que o Senhor fale através das suas vidas, que o Senhor fale através das suas vidas. Versículo 8 diz: fale sempre do que está escrito no livro da lei. Fale sempre do que está escrito no livro da lei. Estude esse livro dia e noite e se esforce para viver de acordo com tudo que está escrito nele. Amém, igreja? Qual o mandamento do Senhor? O mandamento é: fale do que está escrito no livro da lei. Amanhã, segundona. Segunda, vamos encontrar nossos colegas de trabalho, vamos encontrar os nossos amigos, vamos reencontrar uma série de pessoas que estão por aí e nós teremos muitas coisas para conversar. Falaremos de como foi o nosso final de semana. Falaremos do futebol do final de semana, da violência do nosso Brasil. Falaremos da política. Enfim, teremos uma série de assuntos para conversar com os nossos amigos. Teremos uma série de assuntos. Mas, queridos, muitos não vão se lembrar do Senhor. Muitos não vão se lembrar de falar da lei do Todo-Poderoso. Muitos não terão seus corações movidos, não deixarão mover-se pelo Espírito Santo para falar para as pessoas: Jesus te ama, o Senhor quer mudar a tua vida, o Senhor quer trabalhar o teu coração. Seja fiel, seja cheio do Espírito, seja uma pessoa segundo a palavra do Todo-Poderoso, porque nós não teremos coragem, nós não teremos coragem, nós não teremos, amados, nós seremos covardes mais uma vez. Porque a covardia, muitas vezes, ela é nossa amiga íntima. Covardia em falar das grandes bênçãos do Todo-Poderoso. A covardia há de abater-nos. E nós não teremos, amados, uma palavra de vida para testemunhar às pessoas. Veja se não é assim. Segunda-feira passada, vocês já conheciam o Senhor. Quem falou de Jesus? Na terça, quarta, quinta, sexta, sábado, domingo, hoje, dia considerado do Senhor, quem falou do Senhor para alguém? Mas vamos voltar atrás. 7 dias passaram-se, 1 semana passou-se. Quantas coisas nós conversamos, não foi? Falamos tantas coisas, mas não falamos do nosso primeiro amor. Que primeiro amor é esse, amados? Se o primeiro amor não trabalha nosso coração, se o primeiro amor não nos envolve, se o primeiro amor não faz o nosso coração explodir de prazer, de alegria em estarmos na presença do Senhor, se o nosso primeiro amor não nos move a fazer que as demais pessoas também conheçam esse que é a fonte da nossa alegria, que alegria é essa que nós temos? Porque se nós temos a alegria do Senhor, o prazer do Senhor, o Deus entronizado em nossos corações, é impossível, igreja, é impossível que você perca tempo com uma série de coisas sem colocar o Senhor no meio da tua conversa, o Senhor no meio da tua existência. É impossível, igreja, é impossível. Irmãos, nós pregamos o Evangelho de Cristo Jesus. Não é bom ouvir o Evangelho de Cristo, porque muitos querem ouvir a respeito das promessas do Senhor para as nossas vidas. E muitos por aí estão dizendo que o Senhor vai te dar um carro, te dar um apartamento, te dar uma casa, te dar um casamento, te dar isso, te dar aquilo. E eu quero falar para o Senhor que Ele vai te dar sofrimento, Ele vai te dar perseguição, Ele vai te dar dificuldades da terra, porque Ele diz: seja meus seguidores e terão aflições, terão problemas, terão as dificuldades que são comuns àqueles que são fiéis ao Todo-Poderoso. Essa sim é a promessa do Todo-Poderoso. No entanto, Ele diz: se você for fiel, se a tua vida for rendida aos meus pés, pedis o que quiseres e eu te darei, igreja, e eu te darei. Necessário é que o coração esteja no Senhor, para que nós possamos ter acesso ao Todo-Poderoso e alcançarmos do Senhor o favor para a nossa vida, o favor para a nossa existência. Ainda no versículo 8, mais para o final: estude esse livro dia e noite e se esforce para viver de acordo com tudo o que está escrito nele. Se fizer isso, tudo lhe correrá bem e você terá sucesso. Eis a fórmula do sucesso. Eis a fórmula do sucesso. Essa fórmula foi dada pelo Senhor, por Jeová, o Todo-Poderoso, o Senhor dos Exércitos, o Criador dos céus e da terra. Para quem? Para Josué. Ele falou para Josué: olha, Josué, preste atenção, Josué. Fique ligado, Josué, estude esse livro, Josué, estude dia e noite, se esforce para viver de acordo com tudo que nele está escrito. Se fizer isso, Josué, tudo lhe correrá bem e você terá sucesso. Irmãos, toda jornada é difícil, toda jornada é difícil, toda jornada. Eu estava observando na televisão essa festa do esporte que há de acontecer nesses próximos dias, uma festa consagrada a Satanás, porque ela honrará os deuses do Olimpo. Não se engane, é uma festa satânica, literalmente satânica. Me desculpe você que acha que não é isto, mas procure saber do que se trata a Olimpíada. Uma festa devotada a Satanás, através dos deuses pagãos, todo o panteão de deuses da Grécia. E eu estava vendo uma reportagem que os atletas, eles vão até o limite do limite, do limite, do limite, do limite, do limite, para alcançar um décimo de segundo no seu rendimento. Para alcançar um décimo de segundo, um décimo de segundo, não dá nem para você piscar, que é tão rápido, muito rápido. Impossível nós entendermos o que é isso. Mas eles fazem o máximo. Horas e horas repetindo aquilo, até alcançar o melhor rendimento possível. Uma semana? Não. Um mês? Também não. 6 meses? Nada. Uma vida toda. Uma vida toda. Começam como crianças, para alcançar o ápice lá na juventude, todo dia, 8 horas por dia, fazendo a mesma coisa, para alcançar o quê? Um galho de mato na cabeça, e uma medalha que nem de ouro é. Mas veja, amados, o Senhor diz para você: eu tenho o paraíso para te dar, eu tenho uma mansão para te dar, eu tenho o reino dos céus para te dar, eu tenho alegria para te dar, paz paz para te dar, eu tenho tudo para te dar, eu tenho tudo, tudo, tudo, basta que você observe os meus ensinamentos, que viva meus ensinamentos, que faça a minha vontade, que não é pesado, vale ressaltar, não é pesado servir ao Senhor, não é cansativo servir ao Senhor, e nós viramos as costas e não queremos saber de Deus, não queremos, amados, porque nós queremos que essa porta do céu, que dizem por aí que é gratuita, sim, é gratuita, mas tem o preço, e o preço é a dedicação, é a consagração, é morrer para si próprio. Essa porta, ela precisa de esforço, de santificação, de dedicação. E se Josué não houvesse dedicado a sua vida, ele não teria alcançado mercê diante do Senhor, ele não teria sido chamado pelo Todo-Poderoso, o Senhor não teria convocado, o Senhor não teria instituído como general, o Senhor não tinha colocado na linha de frente a honra de atravessar o Jordão, a honra de conquistar Canaã, o Senhor não tinha concedido isto a ele, mas ele foi fiel, ele pagou o preço, ele viveu a verdade de Deus para a sua existência, e ele alcançou o mandamento do Todo-Poderoso. Se vocês lerem, amados, a partir do versículo 7 até o versículo 9 de Josué 1, isso aqui é uma imposição de Deus para Josué. Não foi algo que o Senhor disse, olha Josué, se você quiser, faça, se não quiser, tudo bem, eu me viro. Não, o Senhor impôs, imposição, tem que ser assim, se não for assim, impossível, Josué. Imposição, amados. O Senhor fala para você, tem que morrer para si próprio e viver em santidade. Não é uma condição que você pode escolher sim ou não, ou mais ou menos, mas é uma imposição de Deus para a nossa vida. Imposição de Deus. Esta é a condição, sem ela, impossível acessarmos a presença do Todo-Poderoso. Por melhor que você seja, e mais conhecedor que tu seja das Sagradas Escrituras, mesmo assim, se você não viver a palavra, não praticá-la, não alcançará a graça do Senhor, o mover do Espírito. E o Senhor diz para Josué, necessário é meditar, estudar a palavra, conhecer a palavra, e faça isso de dia e de noite. E ainda, se esforce. Esforçar, todo mundo sabe o que é. É dar o máximo de si. Os atletas que citei há pouco, eles dão o máximo de si. Isso é esforço. Esforço. Para viver de acordo com tudo que está escrito nele. E se fizer isso, tudo lhe correrá bem. E você terá sucesso. Eis a condição. Tem que fazer. E você que quer alcançar a vitória com o Todo-Poderoso, você que quer receber a bênção de Deus, a alegria de ser servo e de alcançar a salvação da tua vida, tem que se esforçar e tem que viver a verdade do Senhor. Caso contrário, não entrarás no reino dos céus. Não entrarás. Versículo 9. Lembre da minha ordem. Seja forte e corajoso. Não fique desanimado. Irmãos, como o desânimo gosta da gente também, não é verdade? Como o desânimo gosta de nós? Nós lemos a palavra do Eterno, o Espírito Santo acende aquela chama dentro do nosso coração, parece que vai explodir tudo, aquela alegria. Nós saímos, colocamos o pé na rua, o cão pesa a mão sobre a tua vida e bate um desânimo tão grande. Aí quando chega na próxima quarta-feira, você vai olhar assim, e quarta-feira, cara, mas eu trabalhei o dia todo, estou cansado pra caramba, mas o Senhor compreende, o Senhor sabe que eu sou trabalhador, o Senhor sabe que eu estou cansado, eu quero falar para você que esta compreensão é dada pelo capeta, porque Deus não compreende isso não, porque Ele quer que você o busque em primeiro lugar, e essa justificativa, ela é vazia, não é verdadeira, não há cansaço, não há perna quebrada, dor de cabeça, dor de dente, não há nada que possa te impedir de estar na presença do Senhor, mas nós gostamos de Deus desgostando, Nós gostamos, desgostando. Tipo assim, quando você quer algo muito do Senhor, você corre, você faz tudo, você jejua, acorda de madrugada, você é, que bênção. Recebeu aquilo do Senhor e você começa a virar as costas para Ele, vai virando, ei, Senhor, aguenta a mão aí, sabe como é que é? Estou cansado, olha, sabe como é que é, Jesus? Ó, aquele negócio, quando eu descansar eu vou, e isso é coisa do cão, amados. Não leve, não aceite, não acate, porque é o inimigo que está desviando você do caminho. É, gente. E nós gostamos de ouvir a voz das trevas, gostamos muito. É interessante. Mas o Senhor disse para Josué, seja forte e corajoso, não fique desanimado, nem tenha medo, não tenha medo, não tenha medo deste mundo, não tenha medo de viver neste mundo, não tenha medo de falar de Cristo, de testemunhar do Senhor, não tenha medo de pregar o Evangelho, não tenha medo de estar à frente do exército do Todo-Poderoso, de ser um Josué, não tenha medo, não tenha medo, não tenha medo. Sabe por quê, queridos? Eu, o Senhor, seu Deus, estarei com você em qualquer lugar, para onde você for. Quem está conosco, irmãos, e quem anda com a gente, é o Senhor, seu Deus. E se você tiver uma vida segundo aquilo que Deus quer, você pode ir de olhos fechados, porque o Senhor vai te amparar, vai te segurar, vai te abençoar, vai encher o teu coração de alegria, de paz, e servi-lo será bom, será gostoso, será agradável, teremos prazer no Senhor, e teremos coragem de falar como o apóstolo Paulo, teremos coragem de fazer afirmações como as do apóstolo Paulo, a satisfação de estar a servi-lo no reino. Esta é a verdade de Deus para cada um de nós. Portanto, amados, Josué foi um homem que nasceu como escravo, sem horizontes. Nós nascemos como escravos, muitas vezes sem horizonte na nossa vida. Mas da mesma forma que o Senhor chamou a Josué, o Senhor te chama, o Senhor te comissiona, o Senhor te capacita, o Senhor te enche o coração de alegria. Basta que, a exemplo de Josué, possamos abrir o nosso coração e meditar na palavra, obedecer a palavra e viver os ensinamentos do Senhor como se não houvesse e não há nada mais importante sobre a face da terra. Sobre a face da terra. Não há nada mais importante. Amém, amados? Que nós possamos deixar o Espírito Santo de Deus falar aos nossos corações. Que possamos deixar que a graça do Senhor trabalhe a nossa vida. E peça ao Senhor para entender esta palavra. Peça. Fale para o Senhor, eu não entendi nada daquela palavra, não entendi foi nada, Senhor. Fale para Ele, mas eu quero a Tua revelação, eu quero que Tu fale comigo. E o Senhor não há de deixá-lo sem resposta. O Senhor não há de deixá-lo sem resposta. Ele falará com você, porque o Eterno falou com Abraão, o Eterno falou com Paulo, falou com Elias, fala comigo. Fala com você, se assim você permitir. Amém? Vamos orar? Vamos colocar de pé para nós orarmos. Pai eterno, nós te louvamos pela tua graça e pela tua misericórdia. Nós queremos pedir ao Espírito que tu venha trabalhar os nossos corações, para que nós possamos entender a tua palavra, entender o teu chamado, entender que tu nos comissionou para uma obra, e que nós possamos nos deixar envolver pelo teu Espírito, nos colocarmos como instrumentos, para que assim, Senhor, nós sejamos usados para a Tua honra e para a Tua glória. Olha para cada um desses que estão ouvindo esta palavra, que Tu fales a esses corações, que haja o chamado, Senhor, o chamado na vida de cada um. Ô Espírito de Deus, trabalha estas vidas, é o que nós clamamos em nome do Teu Filho Jesus. Amém, Senhor. Aleluias. Glórias a Deus.
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assim resplandeça a vossa luz diante dos homens, para que vejam as vossas boas obras e glorifiquem a vosso Pai que está nos céus. Mateus 5:16.

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2: Foi com um pouco de lama que o Senhor fez um cego de nascença voltar a enxergar. É interessante, amados, as formas pelas quais o Senhor Jesus agiu, como Deus age na vida da gente. Quando nós paramos e analisamos a Bíblia, lemos a Bíblia, nós vamos ver que Deus agiu de tantas formas. De tantas formas que às vezes é até diferente. É até muito diferente. Havia um cego lá em Jerusalém. E Jesus ia pela estrada após ser perseguido lá no templo. Ele foi expulso do templo. Os religiosos não gostavam do Senhor Jesus. E até tentaram apedrejá-lo, porém o Senhor saiu. E pela estrada, ainda dentro de Jerusalém, pelo caminho, ele deparou-se com um cego. E esse cego, amados, ele recebeu o grande milagre na sua vida. Mas a forma pela qual o Senhor agiu foi um tanto quanto inusitada. Um tanto quanto. Talvez até aos nossos olhos repugnante. Mas o que importa foi que o cego voltou, aliás, foi que o cego passou a enxergar. Ele não voltou a enxergar, haja vista que era cego de nascença. Diz a palavra que o Senhor Jesus cuspiu no chão, fez o lodo, a lama, um barro, e passou nos olhos do cego. Oh, bênção! Um pouco de lama, eis o milagre. É assim que Deus faz. Nós precisamos estar preparados para o agir do Senhor, porque nem sempre Deus age das formas convencionais. Nem sempre Deus age da forma que nós gostaríamos que Ele agisse. O Senhor age de muitas formas, à vista que a sua glória se manifesta de muitas formas. E é preciso estarmos atentos ao agir de Deus, ao mover do Senhor. Haja vista que o nosso coração é enganoso e ele não aceita algumas situações que nós não achamos pertinentes, que nós não achamos legais. No entanto, amados, é necessário estarmos continuamente ligados ao Senhor, atentos àquilo que Deus faz, porque o Eterno usa de meios não convencionais, de meios diferentes, para que o milagre venha à existência, para que o milagre aconteça na nossa vida. Ô, bênção! E quando nós olhamos para a palavra, vamos deparar com vários exemplos, muitos exemplos, de formas diferentes, através das quais o Senhor Deus agiu, através das quais o Senhor Jesus agiu. E é preciso

perder as oportunidades. Se você quer receber de Deus um milagre, não perca a oportunidade do agir do Senhor na tua vida. Não deixe passar a oportunidade, mas agarre as oportunidades que o Senhor coloca diante de ti. Agarre-as para que Deus possa mover de forma poderosa, para que o milagre de Deus venha à existência na nossa vida, na tua vida. Aleluias! E eu quero convidar os irmãos a abrir a Bíblia. Evangelho segundo João, capítulo 9, vamos ler versículos 1 até o 11. Evangelho segundo João, capítulo 9, do versículo 1 até o versículo 11. Nós vamos colocar de pé para nós ouvirmos o relato de um milagre um tanto quanto diferente. Mas o certo é que um cego passou a ver, e isso é o mais importante. Diz a palavra: caminhando Jesus, viu um homem cego de nascença. E os seus discípulos perguntaram: mestre, quem pecou, este ou seus pais, para que nascesse cego? Respondeu Jesus: nem ele pecou, nem seus pais, mas foi para que se manifestem nele as obras de Deus. É necessário que façamos as obras daquele que me enviou. Enquanto é dia, a noite vem, quando ninguém pode trabalhar. Enquanto estou no mundo, sou a luz do mundo. Dito isto, cuspiu na terra e, tendo feito lodo com a saliva, aplicou-o aos olhos do cego, dizendo-lhe: vai, lava-te no tanque de Siloé, que quer dizer enviado. Ele foi, lavou-se e voltou vendo. Então os vizinhos e os que dantes o conheciam de vista como mendigo perguntavam: não é este que estava sentado pedindo esmolas? Uns diziam: é ele. Outros: não, mas parece com ele. Ele mesmo, porém, dizia: sou eu. Ô, bênção! Perguntaram-lhe, pois, como te foram abertos os olhos? Respondeu ele: o homem chamado Jesus fez lodo, untou-me os olhos e disse-me: vai ao tanque de Siloé e lava-te. Então fui, lavei-me e estou vendo. Amém? Oh, bênção. Senhor, nós te louvamos pela palavra revelada. Te glorificamos, ó Deus, porque através deste relato, nossa fé é fortalecida, Senhor. A nossa vida torna-se mais forte. E nós nos preparamos para receber, Senhor, o teu agir na nossa existência. Senhor, fala conosco de uma forma grandiosa, Senhor. Ensina-nos, Pai, para que estejamos atentos ao teu agir, em nome de Jesus. Amém. Aleluias. Os irmãos podem assentar-se. Queridos, como é maravilhoso o agir do nosso amado Jesus. Como é maravilhoso o agir de Deus. Você já parou, já analisou, já pensou naquilo que Deus fez na tua vida? Talvez os caminhos que o Senhor usou não foram muito convencionais, não foram caminhos comuns, porque o Senhor age assim. O que importa, irmãos, é vermos o agir de Deus, é vermos a glória do Todo-Poderoso, e nós não podemos perder de vista o agir do nosso amado. Mas é sempre estarmos atentos àquilo que Ele pode fazer e àquilo que Deus quer fazer na nossa existência. Todas as vezes que nós nos achegamos ao Todo-Poderoso, uma resposta de Deus nós a teremos. Com certeza, irmãos, todos aqueles que se aproximam do Senhor, todos aqueles que se achegam a Deus, todos aqueles que precisam de uma bênção, que chega e fala para o Senhor: Deus, eu preciso, Senhor, eu necessito do teu agir, Senhor, olha para mim, faz alguma coisa por mim, o Senhor não vai deixar de ouvi-lo. O Senhor há de agir em teu favor, mas é preciso, amados, que haja fé no teu coração. E a fé é fruto de um conhecimento, de uma proximidade, de um andar com nosso amado, aleluias. Esse cego estava sentado à beira do caminho. Veja, quantos estão sentados à beira do caminho? Quantos estão sentados? Porém, ele estava sentado à beira do caminho e eis que vem Jesus. O interessante, amados, é que desta vez ele não gritou, ele não fez nada, enfim, ele não chamou a atenção de Cristo Jesus, porque o Senhor sabia, era preciso fazer que aquele homem voltasse a enxergar, para que a glória de Deus se manifestasse diante daqueles que o seguiam. Diz a palavra que
ele não havia pecado, nem seus familiares, para que ele nascesse cego. Haja vista que existia, dentre aqueles que moravam em Jerusalém, em Israel, que se alguém nascia com algum defeito físico, algum problema, era consequência de pecados dos seus pais. Eis do porquê que é perguntado ao Senhor Jesus: Senhor, quem foi que pecou para que ele nascesse cego? No entanto, amados, o Senhor responde de uma forma grandiosa: mas foi para que se manifestem nele as obras de Deus. O Senhor estava passando pela estrada e ali estava o cego. Era o momento certo. Eis do porquê que nós não podemos sair da estrada, mas estarmos sempre na caminhada, sempre seguindo em frente com o Todo-Poderoso. Haja vista que o Senhor com certeza há de passar e o milagre virá à existência na nossa vida. No entanto, quando nós lemos esse texto, amados, vemos que o Senhor agiu de forma diferente. Ele poderia ter falado para o cego: levanta, anda, volte a enxergar. Enfim, há outros exemplos na palavra de cegos que foram curados sem que fosse passado lodo nos seus olhos. No entanto, para este caso, era necessário que assim fosse, porque o Senhor faz todas as coisas com um propósito. Todas as coisas são feitas com um propósito. E quando Jesus viu aquele cego, junto com os seus discípulos e demais que o seguiam, o Senhor parou, olhou para ele, cuspiu no chão, certamente conversou com esse cego, passou esta lama nos olhos do cego. O interessante é que ele não passou a ver de imediato. Veja, amados, muitas vezes o Senhor quer fazer um milagre na nossa vida, mas é preciso esperar o tempo de Deus. O Senhor já deu o start, ele já deu o início, mas nós temos que esperar o tempo de Deus, porque o Senhor faz todas as coisas no tempo certo. Ô, bênção! É preciso esperarmos o tempo de Deus, apenas crendo que o Senhor não nos abandona, que o Senhor não nos deixa, mas que Deus tem a bênção para a nossa vida. Você precisa de uma bênção de Deus na tua existência? Claro que precisa, não é verdade? Quem não precisa da bênção de Deus? Quem não precisa, por mais abençoado que tu sejas, por mais bem-sucedido que tu sejas, cheio do Espírito Santo que tu sejas, mas mesmo assim, nós carecemos das bênçãos de Deus. Coloque-se à beira do caminho, espere o Senhor, confie no Senhor, porque Ele há de fazer aquilo que tu precisas. O milagre virá à existência, mesmo que seja aos teus olhos impossível. Irmãos, esse cego nasceu cego, morreria cego se não fosse Cristo Jesus na sua vida. Veja que interessante, não existia transplante, não existia uma forma de cura. Só Jesus poderia mudar a sorte daquele homem, e ele foi encontrado por Cristo. O Senhor nos encontra, basta que nós estejamos no lugar certo para a honra e para a glória dele. Nós vemos no versículo 7 que houve obediência daquele homem em relação à palavra de Cristo. O Senhor passou a lama, passou o lodo nos seus olhos. E o Senhor disse, ouça o versículo 7. Vai, lava-te no tanque de Siloé, que quer dizer enviado. Ele foi, lavou-se e voltou o vendo. Irmãos, quantas vezes nós precisamos da obediência na nossa vida? Da obediência, nós precisamos obedecer a Deus em todos os aspectos, em todas as situações. Se o Senhor determinou a nós algo, obedeça ao Senhor, obedeça a palavra, seja fiel ao Criador, não perca Deus de vista, não perca a palavra do Senhor de vista, mas tenha obediência no teu coração, porque o Senhor virá, Ele suprirá as tuas necessidades, o Senhor encherá o teu coração de alegria, encherá o teu coração de paz, o Senhor fará o milagre vir à existência na tua vida, a partir do momento que haja obediência. Primeiro, esteja no caminho, você será encontrado por Cristo. Segundo, ouça a palavra, obedeça a palavra. Aquele cego, amados, não questionou a Cristo, mas Jesus sujou os meus olhos. Olha, Jesus, olha o que tu fizestes. Ele apenas levantou-se, certamente conduzido por alguém,
foi até o tanque de Siloé, lavou a sua face e diz a palavra que ele enxergou, que ele passou a ver. Evidente, amados, que não foi a lama que o curou, não foi o cuspe de Cristo que o curou, não, de forma alguma, foi a mão, foi o poder, foi a glória do Senhor. No entanto, foi necessário que houvesse uma interação dele, que ele aceitasse a palavra do Senhor, que ele ouvisse a ordem do Todo-Poderoso. Quantas vezes você precisa de um milagre, mas não quer ouvir o Senhor? Quantas vezes, amados, nós necessitamos que algo aconteça na nossa existência, que nós alcancemos a bênção do Todo-Poderoso, no entanto, nós cruzamos os braços, ficamos assim: ah, Senhor, eu preciso da tua bênção, eu preciso da tua bênção, Senhor. E o Senhor disse: levanta, anda. Não, Senhor, eu preciso da tua bênção. Mas, não, Senhor, eu não quero obedecer, eu quero ficar na minha, porque eu quero receber aquilo que tu tens para mim. Olha, Senhor, a palavra diz que é desta forma, enfim, joga a palavra diante do Todo-Poderoso, mas não quer obedecer a palavra. Irmão, se não houver obediência, não há o mover de Deus de forma favorável na nossa existência. Nós temos que obedecer a Deus. Aprenda a obedecer ao Senhor, aprenda a viver uma vida de comunhão verdadeira com o Eterno, aprenda a andar com o Senhor, tenha prazer em estar com o Todo-Poderoso, não seja apenas uma pessoa que ocasionalmente apareça perante o Todo-Poderoso, mas seja alguém que frequente o céu, seja alguém que frequenta a presença de Deus a cada instante, a cada minuto, que seja alguém conhecido pelo Todo-Poderoso, que seja alguém que o Senhor possa olhar: ah, este é meu servo, este é meu filho amado. Esta é a visão que o Senhor precisa ter de cada um de nós, amados, para que assim possamos ver a glória do Todo-Poderoso. Diz a palavra que esse cego levantou-se, foi até o tanque de Siloé, ali lavou-se e voltou daquele lugar enxergando, voltou vendo. É assim que Deus quer fazer na nossa vida, é assim que o Senhor quer fazer na tua vida. Basta que tu dê passos, passos em direção ao Todo-Poderoso. É preciso movimentar-se, amados, é preciso movimentar-se, é preciso andar com o Senhor, é preciso dar passos com Deus. Não fique parado, mas ande com o Todo-Poderoso. O tanque de Siloé te aguarda. O Senhor diz para você: vá até o tanque de Siloé. Ah, Deus, eu não quero ir. Senhor, não é assim. Ah, eu posso receber aqui. Enfim, amados, nós encontramos tantas desculpas para não atender o Senhor. Nós nos auto-justificamos, quando na verdade é preciso que haja uma obediência total à vontade do Senhor. Esse homem obedeceu. Ele estava sentado à beira do caminho, pedindo esmolas. Diz a palavra que as pessoas que tinham problemas como ele tinha eram extremamente pobres, eram mendigos. E ele estava ali pedindo a alguém que passasse, talvez uma moeda ou quem sabe alimentos. Mas quem passava era Jesus, e ele recebeu muito mais daquilo que esperava. É assim que Deus faz conosco. Quando nós pedimos ao Todo-Poderoso, confiamos nele, o Senhor, ele supera as nossas expectativas. Faça a prova de Deus, faça a prova do Senhor. Não seja tímido diante do Todo-Poderoso, mas evidente, amados, que necessário é estar sentado no caminho. Estar sentado no caminho, que haja obediência no teu coração, que seja uma pessoa que ame o Senhor, que viva a Deus, que seja de Deus, que goste de estar na presença do Eterno, que o tenha como primeiro amor. Se tu ages assim, faça provas com Deus. Veja o que ele fará na tua vida. Experimente. Não custa nada experimentar. Na verdade, Deus diz para você: achegue-se a ele e experimente as bênçãos que ele tem reservada para você. É só ler a palavra, porque lá está escrito a respeito do agir de Deus sobre a vida daqueles que são fiéis. Amém? Mas continuando no texto bíblico, João capítulo 9, versículos 8 até o 11. Olha só que interessante.
Então os vizinhos e os que dantes o conheciam de vista, como mendigo, olha só, o conheciam como mendigo. Era alguém que não tinha valor, alguém desprezível, alguém jogado fora, à margem da sociedade, na sublinha da pobreza, abaixo da pobreza. Era o mendigo. Perguntavam, não é este que estava sentado pedindo esmolas? Não é este que estava sentado pedindo esmolas? Uns diziam, é ele. Outros, não, mas se parece com ele. Ele mesmo respondia, sou eu. Ô, bênção! Irmãos, quando o Senhor age na nossa vida, quando a vontade do Eterno se manifesta na nossa existência, nós não podemos guardar para nós mesmos, mas é preciso que nós saiamos por aí, que nós possamos testemunhar do agir, testemunhar do poder, testemunhar da glória de Deus na nossa vida. Nós não podemos viver uma vida tímida, mas é preciso que possamos abrir a boca e declararmos aos nossos próximos aquilo que Deus tem feito na nossa vida. O que é que Deus tem feito na tua vida? Como Deus tem abençoado o teu ser? Como Deus tem feito o milagre acontecer na tua vida? Eu creio, se eu perguntar a cada um de vocês, qual foi o milagre de Deus na tua vida? Talvez você fale, ah, meu milagre foi esse. Porque é impossível que cada um de nós que somos fiéis ao Todo-Poderoso, não tenhamos experimentado o mover de Deus na nossa vida. É impossível, amados. No entanto, queridos, nós não podemos guardar o milagre para nós mesmos, mas é preciso testemunhar, é preciso falar, é preciso mostrar àqueles que nos rodeiam, que são próximos a nós, que o nosso amado Jesus tem poder e ele pode fazer um milagre acontecer. Ô, bênção! Esse cego, amados, agora esse cego, ele não se calou. Perguntaram a ele, é interessante, amados, quando o Senhor faz um milagre na nossa vida, quando o Senhor transforma a nossa vida, muitos não nos reconhecem, porque vamos ter a imagem de Cristo na nossa existência. Como novas criaturas, teremos uma fisionomia diferente. Diz a palavra que o nosso rosto será formoso, porque a presença do Espírito é uma verdade. Aqueles que o conheciam ficaram na dúvida. Será o cego? Será aquele que anda pedindo esmolas? Uns diziam, não é ele. Não se parece com ele. Outros diziam, não, olha, até parece. Mas é cego, é impossível que seja ele. É assim que Deus faz na vida da gente, amados. As pessoas não compreendem o agir de Deus na vida do servo. Não compreende, porque Deus age de forma sobrenatural. O sobrenatural de Deus é uma verdade. O sobrenatural de Deus é uma realidade. E nós, amados, é preciso que estejamos atentos a esta verdade para que a palavra seja levada ao próximo, para que eu possa mostrar o agir do Senhor, o mover de Deus, que eu possa testemunhar daquilo que Deus faz na nossa vida. Você tem testemunhado daquilo que Deus tem feito na tua vida? Aqui na igreja, não. Haja vista que ninguém tem coragem de vir à frente e falar, olha, Deus agiu assim, e assim, e assim comigo. Ô, bênção! Já abrimos o microfone, sabemos das bênçãos com as quais Deus tem coroado a tua vida. Mas a timidez tem dominado o coração. Não tem nos edificado contando para cada um de nós o milagre de Deus na tua vida. Não retenha para você aquilo que o Senhor fez no teu viver. Esse cego, ele não guardou no seu coração, mas diz a palavra, olha só, versículo 11, respondeu ele, o homem chamado Jesus fez lodo, untou-me os olhos e disse-me, vai ao tanque de Siloé e lava-te. Então fui, lavei-me e estou vendo. Ele chegou àqueles que ficaram em dúvida, será que este é aquele camarada? Será que é ele mesmo? Mas como é que ele enxerga? Ele poderia ter dado mil explicações, ter falado muitas coisas, mas ele foi bem reto
na sua explicação. O homem chamado Jesus fez lodo, fez lama, cuspiu no chão, fez lama. Untou meus olhos, passou essa lama nos meus olhos e disse-me: vai ao tanque de Siloé e lava-te. Então fui, lavei-me e estou vendo. Oh, bênção, aleluias. Amados, são lições preciosas de Deus para a nossa vida. Quando nós lemos a palavra, vemos que aqueles que foram abençoados pelo Senhor, aqueles que receberam a graça, receberam o mover de Deus nas suas vidas, mas eles falaram para todos aquilo que o Senhor havia feito nas suas vidas. Nós temos que seguir estes exemplos, amados, e testemunhar as pessoas daquilo que Deus tem feito na nossa vida, como Deus tem agido, para que outras pessoas vejam que o nosso Deus não é apenas o Deus do céu, mas é aquele que cuida de forma pessoal da nossa vida, é aquele que zela por nós, é aquele que nos abraça, que nos envolve, é aquele que nos dá o Espírito Santo, é aquele que enche o nosso coração de paz, é aquele que enche o nosso coração de alegria, de satisfação, é aquele que abre portas do trabalho, é aquele que abre portas para a paz no nosso coração, paz na nossa família, é aquele que faz o milagre em todas as áreas da nossa vida, via existência, a partir do momento que eu creio. Irmãos, é necessário crer, porque o Senhor age. Muitas vezes Ele não age da forma que nós gostaríamos que agisse. Certamente, amados, nós temos nossos planos e queremos de Deus as respostas segundo a nossa própria vontade. Não é assim? Você fala para o Senhor: Deus, eu preciso de uma bênção. Mas o teu coração já planejou como é que aquela bênção deve vir à existência. Senhor, eu preciso que tu faças um milagre. Está um milagre no meio da minha casa. Mas, olha, Senhor, é desse jeito, assim, nesse passo, aqui. Enfim. Nós colocamos diante do Senhor as condições. Para, deixe apenas o Senhor mover. Deixa apenas o Senhor falar com você, deixa apenas o agir de Deus, não coloque condições para o eterno, não coloque. É Deus que coloca para nós condições de vida, e nós temos que encaixar a nossa vontade, a nossa vida, nas condições, nas imposições do amado Jesus para a nossa alma. O Senhor Jesus passou lama nos olhos do cego, e colocou uma condição para que ele cumprisse. Aparentemente simples. Qual foi a condição? Se tu tens fé, vai até o tanque de Siloé, lava-te e você enxergará. Veja, amados, esse homem aparentemente não, mas esse homem foi movido por uma fé gigante, uma fé extraordinária. A Bíblia não diz quantos anos ele tinha, porém, certamente já não era uma criança, mas sim um adulto, quem sabe, seus 30, 40 anos, quem sabe até mais. Era uma pessoa conhecida pelos seus vizinhos. As pessoas sabiam quem era ele. E eis que chega Jesus, passa lodo nos seus olhos e diz: agora é a tua vez. Levanta-te, vai até o tanque. Para nós que enxergamos, temos nossos meios de locomoção, é fácil. Mas era um cego, que dependia de alguém, e certamente dependeu de alguém, para sair daquele lugar, Mas algo interessante, é que ele sabia que o seu problema não tinha cura. Ele sabia que seu problema não tinha solução. Nasceu cego, morreria cego. Não tinha solução para o seu problema, não tinha medicina, não tinha curandeiros, não tinha Deus, não tinha ninguém que poderia fazer nada por ele. Porque isso, amados, extrapolava o conhecimento daquela época. Extrapolava. Ou seja, não tinha no coração daquele homem uma esperança de um meio qualquer de ser curado, de vir a enxergar. Mas eis que aparece o homem chamado Jesus. O homem chamado Jesus, que faz lodo, passa nos seus olhos e dá uma ordem: levanta-te e vai até o tanque. Eis a fé do cego.
Ele não perguntou, mas Jesus, olha só a situação, olha a distância. Diz a palavra, diz os historiadores, que esse tanque ficava no lado oposto da cidade. Não era tão próximo. Veja a distância, veja a dificuldade. Senhor, tu podes fazer os meus olhos abrirem aqui mesmo, porque eu preciso ir, porque eu preciso fazer dessa forma. Pare de questionar ao Senhor. Não questione o agir de Deus. Apenas coloque-se no mover do Espírito. Coloque-se à disposição do Eterno. Creia naquilo que Ele previamente já ordenou a você. Creia naquilo que Deus previamente já ordenou. Para que tu recebas o milagre do Eterno, eis as recomendações prévias do Senhor. O Senhor te chama para a santidade, te chama para uma vida de comunhão com Ele, te chama para andar com Ele, te chama para louvá-lo, para adorá-lo, para cultuá-lo, para congregar-se com Ele. Essas são as condições prévias para que eu possa receber de Deus o milagre, mas se eu não me disponho a obedecer nesses pontos, como é que eu posso esperar de Deus alguma coisa? Não se iluda, gente. Deus é aquele que conhece o velho coração que bate aqui dentro. Conhece o teu coração também. O Senhor conhece as tuas motivações. O Senhor conhece os porquês da tua existência. Como é que tu queres de Deus alguma coisa se você não tem prazer, não tem satisfação, não obedece? Ah, mas a bênção eu quero. O milagre eu quero. A porta aberta eu quero. Irmãos, façamos previamente aquilo que o Senhor nos determinou. E depois peça o milagre do Senhor e veja o agir do Eterno na tua vida. É assim que o Senhor determina, amados. É assim que o Senhor determina. Esse homem saiu daquele lugar, foi até o tanque de Siloé. Lavou-se. E ao lavar o lodo, enxergou. Voltou enxergando, amados. Voltou enxergando. Não era mais um cego, mas um ex-cego. Irmãos, será que nós não estamos tão cegos quanto este homem? Será que os nossos olhos espirituais não estão fechados para Deus? E pior, muitos não estão sentados à beira do caminho esperando o milagre do Senhor, mas estão dispersos sobre a face da terra, carregando um título de religioso. Aí eu sou da igreja do pastor tal, sou da igreja do pastor Elias, sou da igreja do pastor fulano de tal. Amados, isso não te salva, mas o que te salva é a obediência que esse cego teve à palavra do Senhor. Obedeça e veja o milagre vir à existência. Obedeça, amados, e veja o poder do Senhor manifestar-se na sua vida. Aleluias. Jesus passava por aquele caminho. Caminhando, Jesus viu um homem cego de nascença. Jesus, ele havia saído do templo. Ali ele foi perseguido. Queriam apedrejá-lo. João 8:59. Então pegaram em pedras para atirarem nele, mas Jesus se ocultou e saiu do templo. Veja as dificuldades que Jesus passou sobre a face da terra. Isso tudo porque nos amou. Esse Jesus, amados, o Deus encarnado, nos amou. E o que Ele pede de cada um de nós é que nós obedeçamos a Sua palavra para que o milagre venha à existência na nossa vida. Amém? Creia no agir de Deus. Creia no poder do Eterno, porque Deus age nem sempre de forma convencional. Deus age de muitas formas, mas não cabe a você saber qual a forma, apenas confiar, obedecer, estar no lugar certo, e verás a glória de Deus manifestar-se sobre a tua vida. Amém? Ô, glórias! Vamos nos colocar da forma que Deus quer? Vamos colocar-nos da forma que Deus quer, e certamente veremos o poder de Deus. Irmãos, vamos colocar de pé para nós orarmos?
Senhor, nós te louvamos por esta palavra e quero clamar, Senhor, que tu venhas mover na nossa vida de uma forma poderosa, grandiosa, para que nós possamos sentir a tua presença, vermos o teu agir, Senhor, compreendermos a tua vontade. Oh Deus, que haja obediência em nosso coração, obediência fruto da nossa fé em ti, Senhor, para que assim nós possamos estar aptos para recebermos o milagre, recebermos as bênçãos que tu tens para cada um de nós. Senhor, eu quero clamar que tu abençoe teu povo, Senhor Jesus. Desperta teu povo e abençoa-os, Pai, para que eles possam ver o teu milagre, em nome de Cristo Jesus. Amém.

É tempo que Deus tem despertado e tem levantado homens e mulheres, jovens, crianças, para serem usados. Usados pelo Senhor Jesus nesse tempo, nessa geração.

0: Quantos apaixonados nós temos aqui? Levanta suas mãos para os céus e diga assim comigo: Senhor, eu estou apaixonado por ti.
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3: Nosso tema refere-se às últimas coisas, ao tempo do fim. Nós sabemos, irmãos, e é bíblico, que Cristo Jesus há de voltar. Sabemos disso, está na Bíblia. Há uns loucos por aí marcando a data, vez ou outra aparece um aqui, outro acolá, marcando a data. Hoje mesmo, teve um cara nos Estados Unidos que disse que o mundo acabaria. Até agora não acabou. E não vai acabar. Mas ele já errou 2 anos atrás. 2 anos atrás ele também havia definido que o mundo ia acabar. Não acabou. Aí ele refez as contas e chegou à conclusão que seria hoje. E o mundo, por incrível que apareça, não acabou. Mas, em contrapartida, para muitos o mundo acabou hoje. Muitos partiram para a eternidade, e não deixa de ser um final de mundo também para estes. E quantos partiram para a eternidade sem Cristo Jesus? Quantos morreram nesta data sem Jesus? Quantos encontraram hoje com o Todo-Poderoso e o Senhor olhou para eles e disse: não vos conheço, não sei quem sois, não sei quem és. Essa é a verdade da Bíblia, irmãos. Porque a Bíblia diz que nós vamos nos encontrar com o Todo-Poderoso e haveremos de prestar contas por todas as nossas ações. O Senhor há de questionar-nos e receberemos. Aqueles que honraram o Senhor receberão a morada eterna. Aqueles que não viveram segundo os princípios do Senhor, a Bíblia diz que de forma clara que estes serão condenados ao sofrimento eterno. Está assim na Bíblia. A palavra de Deus tem todas as respostas que nós precisamos. Só não tem uma resposta, irmãos, para a volta de Cristo Jesus, para o dia da volta de Cristo Jesus. E todas as vezes que você ouvir alguém falar: o mundo vai acabar em tal data, o mundo vai acabar dessa forma, daquele jeito, tal dia, ah, porque o profeta tal disse que é daquela forma, isso, aquilo, outro, pode saber que são filhos de Satanás, porque a Bíblia não nos dá essa autoridade. Você não encontra em lugar algum um texto sequer, na verdade, diz que nem o filho sabe, só o pai. Se só o pai sabe, quem somos nós para saber? Então, amados, todas essas coisas que falam a respeito do fim do mundo, é preciso que tenhamos cuidado, muito cuidado, muito cuidado, para nós não nos deixarmos influenciar por uma série de teses, uma série de estudos que existem por aí, mas que não correspondem à verdade da palavra de Deus. Mais uma vez, nós vamos ler o texto de Mateus, capítulo 25, versículos 1 até o 13, que nos diz: então o reino dos céus será semelhante a 10 virgens que, tomando as suas lâmpadas, saíram a encontrar-se com o noivo. 5 dentre elas eram nécias e 5 prudentes. Em outras versões diz que essas nécias eram loucas. As nécias, ao tomarem as suas lâmpadas, não levaram azeite consigo. No entanto, as prudentes, além das lâmpadas, levaram azeite nas vasilhas. E tardando o noivo, foram todas tomadas de sono e adormeceram. Mas à meia-noite ouviu-se um grito: eis o noivo, saí ao seu encontro. Então se levantaram todas aquelas virgens e prepararam as suas lâmpadas, e as nécias disseram às prudentes: dai-nos do vosso azeite, porque as nossas lâmpadas estão se apagando. Mas as prudentes responderam: não, para que não nos falte a nós e a vós outras. Ide antes aos que vende e comprai-o. E saindo elas para comprar, chegou o noivo, e as que estavam apercebidas entraram com ele para as bodas, e fechou-se a porta. Mais tarde chegaram as virgens nécias, clamando: Senhor, Senhor, abre-nos a porta. Mas ele respondeu: em verdade vos digo que não vos conheço. Vigiai, pois, porque não sabeis o dia nem a hora. Irmãos, o Senhor Jesus, ele nas suas palavras, nas suas ministrações, ele abordou uma série de temas, ele ensinou a respeito de uma série de situações necessárias para cada um de nós andarmos bem, andarmos certo. E ele contou, no decorrer da sua história, no decorrer da sua vida, uma série de parábolas. As parábolas eram pequenas histórias através das quais o Senhor Jesus, ele dava a entender as pessoas com clareza. Ele contava uma história para que as pessoas pudessem assimilar a verdade que ele queria passar. Eis o porquê das parábolas. E nesse texto em especial, não é que esse caso existiu. Não, isso aqui é uma história que Jesus contou. Podemos dizer que uma ilustração com respeito às coisas do fim. E nesse texto Jesus está falando exatamente a respeito da volta do noivo, do dia do casamento, do dia do retorno, do dia do encontro da igreja com o Senhor. O Senhor Jesus está apontando para esse tema, irmãos. E só que Jesus usou uma situação que era muito comum naquela região. Essa história que Jesus contou, de fato acontecia nos casamentos, era este o ritual, havia todo esse ritualismo, e Jesus aproveitou que os israelitas conheciam essa história e exemplificou a respeito do dia do fim. E eles com certeza compreenderam com clareza, e nós podemos também compreender com clareza aquilo que o Senhor quer contar, aquilo que o Senhor quer falar para cada um de nós. A Bíblia diz, irmãos, que havia as virgens nécias, também conhecidas como loucas em outras versões, e também as prudentes, aquelas maduras, aquelas que tinham cuidado, que viviam com segurança os princípios do Senhor, que sabiam o que queriam de Deus, não estavam apenas na igreja, mas queriam realmente viver Deus no seu dia a dia, experimentar o Senhor, e estas eram as prudentes. E nessa história Jesus fala que ali naquela festa de casamento, havia cinco prudentes e também as nécias, e elas estavam esperando o noivo. As prudentes, além do seu candeeiro, lâmpadas, candeeiro, além do seu candeeiro, levou também azeite extra. Elas pensaram, vá que o azeite do candeeiro se acabe, e levou uma reserva de azeite. E ali realmente aconteceu isso, o noivo demorou, não sabia quando era que ele chegava, e o azeite acabou, e a lâmpada e o candeeiro de muitas apagaram. E aquelas que eram nécias viram que as prudentes tinham azeite sobrando. Foram até elas. Ah, empresta-nos o teu azeite. Divide com a gente. Mas eu quero falar para vocês, amados, que há coisas só nós podemos fazer. É pessoal. Nós não podemos dividir com ninguém. Há situações que é impossível dividir com o próximo. E neste caso em especial, era impossível aquelas mulheres dividirem com as outras o seu azeite. E elas sabiamente não o fizeram, e viram que o noivo retornou. E aquelas que saíram em busca da compra de mais azeite, quando o noivo chegou, era tarde demais para elas. Amados, nós podemos tirar os seguintes exemplos nisso aí tudo. O esposo, claro, é Cristo Jesus, é o retorno de Cristo, é Cristo que se aproxima, é a volta do Todo-Poderoso, é o noivo que vem buscar a noiva, e a noiva na Bíblia é a igreja, e a igreja, quem são? Somos nós, não é verdade? A Bíblia diz que o Senhor Jesus, determinado dia, há de voltar para levar-nos para junto dEle. A volta de Jesus, com certeza, há de acontecer. Nós não fazemos a menor ideia de como será, irmãos. Tem pessoas que dizem que é desta forma, dizem que é daquela outra forma. Ah, lua de sangue, a volta de Cristo. Ah, isso, aquilo, outro, é seca, é calor, são as guerras, são os problemas. Sim, tudo isso aponta para Jesus, aponta para a volta de Jesus. Mas é preciso cuidado com o entendimento dos sinais. Nós temos que ter cuidado com esses entendimentos e com essas associações, porque há muita gente falando muita coisa, e quando os muitos falam muitas coisas, essas são as virgens nécias, as loucas, que não conhecem a palavra e andam despreparadas, falam demais, mas não têm o preparo para esperar a volta do Mestre. E é preciso cuidado, irmãos, com tudo isso. Uma coisa é certa, eu quero apontar para vocês que Cristo Jesus vai voltar. Com certeza vai. Ah, Jesus vai voltar quando? Daqui a 10 anos? Talvez. 20, talvez. 50, talvez. Semana que vem? Talvez. Quem sabe 500 anos? Talvez. 1000 anos? Quem sabe? Aqueles que escreveram a palavra de Deus há 2000 anos atrás já esperavam a volta de Cristo Jesus. Em 2000 anos ele não voltou, mas pode voltar amanhã, mas pode voltar semana que vem. Mas algo nós podemos fazer: não nos preocuparmos com a volta de Cristo, porque isso é um caso de Deus. Irmãos, nós não podemos nos preocupar com essa situação. Eu costumo dizer, irmãos, e as pessoas gostam muito de ler a respeito de Apocalipse, não o Apocalipse, a respeito de Apocalipse. Leem livros a respeito de Apocalipse, estudos escatológicos. Escatologia é a ciência que estuda as coisas do fim. Gostam de mergulhar nessas coisas. Eu quero afirmar para vocês que tudo isso é ficção, é tese, é perder tempo. Porque dentro da teologia, a escatologia é marcada por diversas correntes, uma série de correntes, irmãos. E vez ou outra nós vemos pastores pregando a respeito da volta de Jesus, usando uma corrente teológica como se aquilo fosse a verdade bíblica, mas não é assim. Amados, o que nós sabemos a respeito da volta de Jesus é que ele vai voltar. Ponto. Jesus vai voltar. Ponto. E acabou, nada mais. O resto, só historiazinhas, ficção, coisa de teólogo. Mas, da mesma forma que o teólogo A escreve de uma forma, escreve toda a sua tese, o teólogo B, com o mesmo texto bíblico, escreve uma tese totalmente diferente. O C, com o mesmo texto bíblico, escreve outra tese diferente. Não há unidade de pensamento. É por isso, irmãos, que com relação à volta de Cristo Jesus, o nosso dever é estarmos preparados para recebê-lo, Fiquem preparados, irmãos, estejamos prontos para receber Cristo Jesus no dia da sua volta. Algo é certo, irmãos, eu tenho repetido isso aqui na igreja. Nós não sabemos quando Jesus há de voltar, não fazemos a menor ideia. Mas eu posso falar para vocês que nos próximos 50, 60 anos, no máximo 70, nós vamos encontrar todos com eles. Todos que estão aqui. Provavelmente estaremos sepultados. Só se inventarem uma ciência muito louca aí de uma hora para outra, para prolongar nossas vidas. Caso contrário, irmãos, nos próximos 70 anos... Mas a certeza que nós temos, irmãos, é que nos próximos 70, 80 anos, todos hão de encontrar-se com Deus. Essa é uma certeza que você pode escrever. Não passa disso. Não passa disso. A volta de Jesus, não fazemos ideia. Mas nós, eu sei, nos próximos 40 anos, se tudo transcorrer bem, eu estarei lá nos céus. Se eu conseguir mais 40 anos pela frente. Não é? Se eu conseguir isso. Então, os meus dias para ir para o céu é contagem regressiva. Contagem regressiva. Está chegando. E é bênção, irmãos. Quem quer ir para os céus? Levanta a mão. Todos querem ir para o céu, não é? Pois é. Só tem uma forma de chegar no céu, gente. Excetuando só uns dois ou três que foram de forma diferente. Elias, Enoque, Moisés, que ninguém sabe como foi, não me recordo de outros. Acho que só esses três aí, que estão citados na Bíblia, claro, né? A Bíblia não diz que eles passaram pela morte, excetuando estes, todos passaram pela morte. Temos medo da morte? É um negócio complicado, né? Ninguém quer morrer, mas a morte deveria ser para nós motivo de alegria e ansiarmos por ela, porque é ela que nos conduz para os céus. Claro, o portal para os céus, quem nos conduz é Cristo Jesus. O irmão sabe que esse é o caminho, não é só Jesus, é o caminho, a verdade e a vida. Mas se você não morrer, você não vai para o céu. É um negócio assim, meio complicado. Mas, amados, o texto diz que Jesus está voltando. Cristo Jesus é comparado nesse texto como o esposo que vem buscar a esposa, e a esposa é a igreja. E nós precisamos estar preparados, irmãos, porque o Senhor lhe quer levar-nos todos para estarmos com Ele na glória. É assim que está na Bíblia, é dessa forma que nós precisamos crer. E se nós, amados, não andarmos de forma consciente com o coração cheio do Espírito Santo de Deus, nós não vamos conseguir a grande graça de estarmos com o Senhor nos céus. E nós temos repetido aqui, amados, e vale a pena, sempre é bom repetir para que os queridos não esqueçam: pecado elimina o homem do céu, pecado te afasta de Deus, pecado te lança no inferno, pecado te separa do Senhor, mas te faz muito próximo de Satanás. Satanás ninguém gosta de ouvir sobre esse nome, diabo ninguém gosta, misericórdia. Se você fala diabo na rua, o pessoal fica arrepiado. Dia desses reclamaram para alguém porque eu estava falando do diabo na rádio. É, o diabo, falando do diabo na rádio. Ah, porque fica falando essas coisas feias? Gente, o diabo, ele é tão real quanto Deus. É a mesma Bíblia que fala de Deus que fala do diabo. E é a mesma Bíblia que aponta a realidade de Deus, como salvação, céu, etc., é a mesma que aponta a realidade do diabo, como condenação, inferno, sofrimento. Mas eu creio em Deus, mas muitas vezes não quero crer no diabo. Tem que acreditar, porque está na Bíblia. Somos cristãos. E eu quero falar para vocês, queridos, que se o pecado ele frutifica na vida da gente, ele nos afasta do Senhor, e a Bíblia diz que só há dois senhores. Todos aqui são crentes, sabe disso. Só há dois senhores. Muitas vezes nós esquecemos desse detalhe. E se você escapa do Senhor, você cai nas garras do diabo. E se o Senhor te liberta das garras do diabo, você vem para Deus. Ninguém escapa das garras do diabo. São libertos pelo Senhor. É, irmãos. O homem só pode, só tem condições de sair da mão do inimigo de nossas almas quando ele aceita Jesus, e o Senhor estende a sua mão e nos tira do reino das trevas para o reino da luz. É assim que está na Bíblia. Precisamos estar atentos a esta verdade, mas muitas vezes temos visto que as pessoas têm dado passos de forma voluntária em direção contrária à vontade do Senhor. É incrível isso, irmãos. Vai gostar do capeta assim no quinto dos infernos, misericórdia. É sério, gente. O povo sabe o que está na Bíblia, sabe o que o Deus diz, mas os camaradas querem viver no pecado, querem curtir o pecado. Gente do céu, que coisa mais louca. E depois, quando ficam doentes, quando as coisas vão de mal a pior, ah, por quê, por quê, por quê, por quê? Aí todo mundo lembra de Deus. Mas quando tudo estava muito bom, ninguém quer saber do Senhor. Nesse texto, irmãos, Cristo Jesus fala que a volta do esposo é uma realidade, está próxima, e nós precisamos estar com o nosso candeeiro cheio de azeite. Nosso candeeiro cheio de azeite, irmãos, o nosso candeeiro é nossa vida transbordante de azeite, e nós precisamos carregar uma reserva de azeite dia após dia, e essa reserva de azeite é a comunhão que nós vamos cada dia desenvolvendo com o Todo-Poderoso. Nós temos que desenvolver essa comunhão, gente. Nós temos que desenvolver essa comunhão. E quando nós, amados, enchemos as nossas lâmpadas, os nossos candeeiros com o óleo do Espírito, nós teremos a luz, porque o candeeiro com óleo é que faz a chama estar acesa, e é a chama que ilumina, é a representação do Espírito. E quando nós estamos com o nosso candeeiro cheio, irmãos, nós teremos luz, a luz do Senhor para iluminar o nosso caminho e para que nós possamos trilhar, andar em segurança nessa terra. Mas só que Jesus também, ele foi além e disse que havia aquelas loucas, aquelas nécias, aquelas que não eram sábias, aquelas que não cuidaram, aquelas que estavam interessadas apenas em viver o momento. E quantos irmãos estão interessados apenas em viver o momento? Qual é o momento? Aí eu vou na igreja, eu faço minhas orações, estou em paz com o Senhor. Ah, eu cheguei em casa, eu fiz a minha oração, estou em paz com o Senhor. Ah, isso, aquilo, outro, estou em paz com o Senhor. Não, irmãos, não é o suficiente. O Senhor não quer que você ofereça minutos para Ele. Deus quer a tua vida, semana após semanas, 24 horas por dia, amados. Essa ideia, aí eu fui na igreja, eu fiz minha oração, estou muito bem com o Senhor. Não está não, irmãos. Está muito mal com Deus. Porque se você não for à igreja e viver 7 dias da semana em comunhão com o Todo-Poderoso, de nada adianta a igreja. Não se engane, igreja não salva ninguém. E eu quero ir além. Igreja manda o cara para o inferno, mas não manda para o céu. Porque quem leva para o céu, só Jesus. Só Jesus. Mas tem muita gente, irmãos, dentro das igrejas, crendo que o pastor, crendo que alguém, crendo que uma imagem, por exemplo, a igreja católica, por exemplo, crendo que Aparecida e coisas parecidas pode conduzi-los aos céus. Engano. A Bíblia não aponta para isso. Só Jesus, só Jesus. E nós precisamos estar seguros no Senhor. Aquelas loucas, aquelas nécias, aquelas virgens que não tinham experiências, elas queriam apenas viver um momento, irmãos. Só um momento. Queriam apenas viver um momento.

de andar, de amar, de viver. Quando elas descobriram que o azeite estava acabando, que poderia ficar no escuro, quiseram correr para comprar, mas já era tarde demais. Já era tarde, queridos. Já era tarde. Já não dava mais tempo. Até foram, correram para a igreja, foram lá, conseguiram o azeite, mas quando chegaram, a porta já tinha sido fechada. Já tinha sido fechada. Irmãos, nós precisamos ter muito cuidado com a porta que é Cristo, porque ela se fecha. Ela se fecha. A porta estará aberta apenas para aqueles que estão com suas vidas iluminadas. Iluminadas pelo Espírito Santo, o seu candeeiro aceso, azeite sobrando, só para estes a porta está continuamente aberta. Se não for desse jeito, irmãos, não tem filosofia, não tem oração, não tem reza, não tem simpatia, não tem nada que pode livrar o cara da condenação eterna. Nada pode livrar. A Bíblia, irmãos, ela aponta-nos apenas para Cristo Jesus, apenas para Cristo Jesus. Mateus capítulo 7, versículo 26 diz: e aquele que ouve essas minhas palavras e não as praticas, compará-lo-ei ao homem louco. Aqueles que ouvem a palavra e não as colocam em prática. Vou falar uma coisa muito séria para vocês. É difícil você falar percentuais, mas imagine um percentual muito elevado. Muito elevado de pessoas, amados, que não praticam a palavra de Deus, mas são membros de igreja. Esse texto, Mateus capítulo 7, versículo 26, também proferido por Cristo, diz: e aquele que ouve essas minhas palavras e não as pratica, ele será comparado com um homem louco. Nas igrejas, irmãos, nas igrejas evangélicas, porque as outras não adianta nem falar, nas igrejas evangélicas, um índice elevadíssimo, mas muito alto mesmo, não praticam a palavra de Deus. Estão levados pela religiosidade, levados porque gosta, levados por isso, levados em busca da ambição, levados pela ambição, levados em busca da cura, em busca disso, em busca daquilo, mas não estão em comunhão com o Todo-Poderoso. Quando saem da porta da igreja, esquecem do Senhor. Esquecem do Senhor. Dentro da igreja dão glórias a Deus, falam língua, pula, etc, etc. Lá fora, o vício toma conta, as práticas imundas voltam à tona, o adultério, a fornicação, o cigarro, a bebida, as drogas, as imundícias desse mundo, enfim, toda sorte de más práticas voltam à existência. Que vida com Cristo é essa? A vida com Cristo, irmãos, ela precisa ser real, real aqui dentro, nesses momentinhos que passamos aqui, 90 minutos no máximo, 90 minutos, uma hora e meia só, é o tempo que nós passamos aqui, não chegamos a passar 2 horas aqui dentro. Você tem aí aproximadamente menos de 5 horas de culto durante a semana, não chega a 5 horas de culto durante a semana, 168 horas tem uma semana. Você não passa 5 horas dentro da igreja. Vê como são as coisas? Nós precisamos ter muito cuidado com essas coisas. O tempo da igreja é pequeno. Você tem 163 horas, em tese, que deveriam ser vividas como se você estivesse dentro da igreja. É assim, irmãos. É sério desse jeito. Queres ir para o céu? Tem que ser assim. Não tem outra forma. Tem que ser desse jeito. Quer ir para o céu? Não tem como você comprar passagem. Não tem como você falar com a presidenta. Presidenta, dá um jeitinho aí. Eu sou amiga da presidenta. Dá um jeito para mim. Aí eu sou amigo do apóstolo. Sou amigo do Papa. Sou amigo de não sei de quem. Dá um jeito aí.

0: Não tem jeito, não tem solução, só Deus. A Bíblia diz de forma clara que Ele é o caminho, a verdade e a vida. Ninguém vem ao Pai a não ser, todo mundo sabe a resposta, a não ser por mim, por Cristo. Mas como é que você pode estar no caminho se você está vivendo no pecado? Irmãos, como é que vamos alcançar? Como é que vamos alcançar? As prudentes, elas negaram o azeite às nécias. Chegaram e falaram: dá-nos o teu azeite, dá-nos o teu azeite. Se o nosso irmão Edivaldo, se ele passa a conviver muito tempo, mas muito tempo mesmo, com alguém que não quer saber do Senhor, ele corre o risco de ser influenciado. E a Bíblia diz que devemos evitar a roda dos escarnecedores. Exatamente por isso, para nós não nos deixarmos contaminar. E se você precisa estar no meio, é necessário que a lâmpada esteja cheia e que você tenha reserva de azeite. Ou seja, tu precisa estar preparado, cheio do Espírito, em santidade, para conseguir ficar de pé e ainda iluminar aqueles que estão ao teu redor. E quando tem um tanto de pessoas reunidas, dificilmente alguém quer saber de Cristo Jesus. O tema não gira em torno disso, não é verdade? Dificilmente gira em torno das coisas dos céus. Mas você pode ver que os temas são os piores possíveis. E se nós não vigiarmos, e se nós não tivermos o candeeiro cheio e a reserva de azeite, nós não vamos ficar de pé, irmãos, não vamos ficar de pé. Mas, amado, o Senhor diz que Ele volta, Ele está próximo. O Senhor diz que Ele volta e está próximo à sua volta. Nós precisamos estar preparados hoje, irmãos, amanhã, depois de amanhã, e assim todos os dias da nossa vida. É preciso que nós estejamos cultivando esse preparo, amados. Cultivando esse preparo. Porque o Senhor pode te encontrar sem azeite, e Ele pode fechar a porta para você. E aí? Ah, Deus é amor, Deus é amor, Deus vai ter misericórdia de mim, vai me arrumar um cantinho lá no céu. Deus não tem cantinho no céu, Deus só tem mansões nos céus. Nos céus não tem periferia, nos céus não tem sem terra, sem teto. Nos céus não tem morador de rua, não tem pessoas que andam em busca de esmolas. Nos céus só tem pessoas que são semelhantes a Cristo Jesus. E a Bíblia diz que eles são feitos, seus corpos são feitos em semelhanças ao de Cristo. Amém? Lá no céu, irmãos, é diferente daqui da terra. Aqui, quando a pessoa é pobre, ele consegue uma casinha melhor, ele fica muito feliz. Lá no céu não tem casinha melhor, só tem mansão. E é isso que Deus quer dar para cada um de nós. Essa ideia miserável que Deus vai dar um jeitinho para mim, vai arrumar um cantinho lá no céu, isso é coisa do cão, é coisa do capeta. Não está aqui dentro, irmãos. Não está. E não se contente com essa ideia, porque ela não procede de Deus. Se você não estiver santo, com a tua vida pura, cheia do Espírito, não conseguirá subir, não conseguirá estar com o Senhor, não conseguirá ver a glória de Deus. Assim está na palavra. E você, amado, e nós, como estão as nossas lâmpadas? Como estão as nossas lâmpadas? Nós temos azeite na lâmpada? Nós conseguimos andar o dia todo nessa rua, no trabalho, onde quer que nós estejamos, com a lâmpada acesa sem se apagar? Conseguimos? Quando é que a lâmpada se apaga? Quando você fere Deus e deixa o pecado entrar no coração. Aí a sua lâmpada se apaga. Não tem lâmpada que fique acesa com o pecado. Irmãos, nós precisamos estar cheios do Espírito Santo de Deus, cheio da graça do Senhor, buscando a verdade do Todo-Poderoso, certo que Cristo Jesus, Ele voltará para nos buscar, voltará para nos buscar. E se Ele voltar hoje, logo mais, daqui a meia hora, e aí? Tinha óleo na sua lâmpada, ou a porta estaria fechada para você? Irmãos, nós não podemos dar bobeira na vida, não podemos dar bobeira, não podemos. Nós ouvimos as pessoas falarem o seguinte: ah, eu vou curtir o mundo, quando eu estiver perto de morrer, eu dou um jeito na minha vida, eu aceito Jesus Cristo. Se eu soubesse quando eu fosse morrer, até poderia pensar desse jeito, mas acho que nem assim eu pensaria ainda. Porque servir ao Senhor Jesus é prazer, não é obrigação. Mas, se eu soubesse, ah, você vai morrer no dia 25 de janeiro de 2016. Eu acho que eu ia para o inferno, sabia? Sério. Eu acho que se eu soubesse o dia que eu fosse morrer, eu acho que eu ia para o inferno. Porque eu me tornaria hipócrita, falso. Aquilo viraria um turbilhão dentro da minha cabeça piraria, vou morrer tal dia, eu não conseguiria olhar para Jesus com sinceridade. No dia 14 eu ia pensar: meu Deus, falta 48 horas para morrer, e agora? Aí eu ia começar a querer santificar a minha vida, vou deixar as últimas 48 horas, vou santificar a minha vida, eu não ia conseguir. A hipocrisia ia tomar conta do meu coração de uma forma tão grande que eu não ia conseguir acessar a presença do Senhor. Eu acho que nem sabendo a hora seria conveniente. E nós, irmãos, não podemos ficar naquela: ah, quando eu estiver próximo, ah, quando eu estiver próximo, eu me preparo. Primeiro que você não sabe quando você há de morrer. Pode ser amanhã. Eu posso sair daqui, tropeçar naquela bicicleta, cair, bater a cabeça lá na coisa e morrer. Sei lá, a vida é desse jeito. Ou um pouco mais trágico, você pode andar daqui para ali, cai um avião lá de cima, bate em cima da sua cabeça e morre. É desse jeito, rapaz. Tinha um cara nos Estados Unidos, na segurança da casa dele. Aparece um avião lá, não sei de onde, cai em cima da casa do cara e o cara morre. Ah, mas é muito loucura. É desse jeito que funciona. É assim, gente. Fazer o quê? É desse jeito. Nós precisamos estar preparados para morrer daqui a 5 minutos. Precisamos estar preparados para morrer daqui a 5 minutos. Se nós não morrermos, glórias a Deus. Mas estejamos preparados para os próximos 5. Se vencermos os próximos 5, glórias a Deus. Mas estejamos preparados para os próximos que virão. E assim deve ser a nossa vida, gente. Ou seja, irmãos, preparo para morrer é o coração cheio do Espírito Santo de Deus, vida transbordante no óleo, cheio da graça, é arrancarmos as ilusões do coração. As ilusões não são dadas pelo Senhor, Deus não dá ilusão para ninguém, quem dá ilusão para o homem é o capeta é que pinta as ilusões aqui dentro da cabeça da gente. A palavra de Deus é assim: sim, não, não, desse jeito, é branco no preto, preto no branco, não há variações. Nós, levados pela carne, é que fantasiamos todas as coisas. Mas estamos aqui não para falar de fantasias para vocês. Estamos aqui para falar de preto no branco, branco no preto, sim, sim, não, não. E é assim que está na Bíblia. É desse jeito. E pense como se vocês fossem morrer nos próximos 10 minutos. E viva os últimos 10 minutos da tua vida para Jesus. E se não morreu, glórias a Deus, mais 10. Se não morreu, glórias a Deus, mais 10. E vai assim, gente, é um dia após o outro. A Bíblia diz que basta um dia o seu próprio mal. Precisamos viver um dia após o outro para o Senhor, continuamente. E assim não faltará azeite no nosso candeeiro. E o Senhor nos receberá. E nós seremos com Ele um. E viveremos eternamente na glória, junto com o noivo, junto com o Todo-Poderoso, amém? Lembrando aos irmãos, quando falarem a respeito da volta de Jesus para vocês, Só tenha uma certeza, só uma certeza, é que ele vai voltar. O resto é só fantasia, é só tese teológica, é só escatologia, é entendimento humano, mas não está na Bíblia. A única coisa, irmãos, é que o Senhor vai voltar. Ah, arrebatamento antes, ah, tribulação depois, ah, isso, aquilo outro, marca da besta, ah, não sei o que mais, ah, tem que acontecer isso primeiro, ah, porque Israel tem que ser não sei o que. Tudo isso é coisa de homem, entendimento humano, teologia. Irmãos, estou falando com isso, eu sou teólogo, eu fiz esse curso, sou bacharel em teologia, estou falando para vocês que tudo isso que pregam por aí é só tese, é só ficção. A Bíblia só fala que Jesus vai voltar, mas não fala ordem de nada, nem quando será, nem como será, mas que ele há de voltar. Essa é a verdade, e estejamos amparados nessa verdade. Viver Deus, momentos após momento, porque é assim que está na Bíblia. Amém, amados? Senhor Deus, eu quero te louvar, Pai, pela tua palavra, te glorificar por cada minuto, por cada instante, por cada segundo da nossa existência. Prepara-nos, ó Deus, para que nós possamos viver a tua verdade, estarmos na tua presença, Senhor, e preparados, meu Senhor Jesus, minuto após minuto, preparados, com nossos candeeiros, nossas lanternas cheias, Pai, cheias de óleo, que haja reserva, Senhor, para que nós não sejamos encontrados em falta. Ó, Santo Deus, fale aos nossos corações, Pai, e prepara-nos para que possamos viver somente a tua verdade. Senhor, eu quero declarar a tua bênção sobre cada um dos amados, que a tua graça nos envolva, é que eu te peço em nome do teu filho Jesus. Amém, Santo Deus, aleluias.
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Quem tem ouvidos, ouça o que o Espírito diz às igrejas. Ao que vencer, darei no maná escondido. Lhe darei uma pedra branca, e na pedra um novo nome escrito, o qual ninguém conhece, senão aquele que o recebe. Apocalipse 2:17.

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2: Vamos ler a palavra de Deus em Lucas capítulo 13. Mais uma vez, Lucas capítulo 13, a partir do versículo 6, para a nossa meditação nesta tarde. Acompanhe comigo. Então Jesus contou essa parábola. Certo homem tinha uma figueira na sua plantação de uvas, e quando foi procurar figos, não encontrou nenhum. Aí disse ao homem que tomava conta da plantação: olhe, já faz 3 anos seguidos que venho buscar figos nessa figueira e não encontro nenhum. Corte essa figueira, por que deixá-la continuar tirando a força da terra sem produzir nada? Mas o empregado respondeu: patrão, deixe a figueira ficar mais esse ano. Eu vou afofar a terra em volta dela e pôr bastante adubo. Se no ano que vem ela der figos, muito bem. Se não der, então mande cortá-la. Meus irmãos, nós sabemos que Cristo Jesus, por diversas vezes, ele fez uso de parábolas, que são pequenas histórias, para que através dela, algumas situações que são de suma importância para aqueles que o seguiam, compreendesse a visão do reino, a visão que o Todo-Poderoso queria imprimir na vida daquelas pessoas que estavam com ele. E nesse texto nós veremos mais uma das parábolas de Cristo. Nós vemos aqui que Cristo Jesus está falando a respeito de uma figueira que não produzia fruto, uma figueira que estava apenas ocupando espaço em meio a uma plantação, estava apenas tomando da terra a força da terra, tirando os nutrientes da terra, roubando de outras plantas aquilo que seria bom. Mas ali, o dono da plantação, ao ver aquela figueira improdutiva, estéril, ele se irrita com ela. Ele não se agrada. E a primeira ação do dono da plantação foi: corte essa figueira. Arranque essa figueira do meio da plantação, porque para nada ela serve. Está apenas ocupando o espaço que poderia ser ocupado por outra planta produtiva. Eu quero chamar a tua atenção, meu irmão, você que é servo de Deus, você que me ouve, você que está ligado com a gente, eu quero chamar a tua atenção porque a figueira é o povo, a figueira sou eu, a figueira é você, a figueira é aquele, são aqueles que procuram servir a Deus. Mas nesse texto, irmãos, o Senhor chama atenção para uma situação em particular. Ele fala aqui da figueira improdutiva, da figueira que foi chamada, foi plantada na terra, foi regada, ela cresceu, chegou ao ponto, chegou à sua fase de produção, mas não produzia. Quantas vezes, meu irmão muito amado, quantas vezes nós estamos também igual a esta figueira? O Senhor nos chamou um dia, nos libertou do jugo do pecado, nos plantou no seu reino, regou-nos com bênçãos maravilhosas, profundas, extraordinárias, nos deu todo um suporte a ponto que chegamos a crescer, mas nos deixamos envolver pela situação, nos deixamos envolver por aquilo que nos cerca, e muitas vezes nós somos igual a esta figueira, totalmente improdutivos no reino dos céus. Nada fazemos, nada produzimos, nossos frutos não refletem a presença de Cristo Jesus, e quando há algum fruto, é murcho, é doente, é um fruto que cai antes mesmo de amadurecer. É a ausência do mover de Deus na nossa vida. Será que você hoje, você que me escuta, será que você também não está sendo semelhante a esta figueira, uma figueira improdutiva? Uma figueira que foi plantada nos campos do Senhor, uma figueira que foi plantada nas plantações do Eterno, mas é uma figueira estéril, que está a ponto de ser cortada. Talvez você fale, mas Elias Oliveira, me responda, que tipo de fruto eu posso produzir? Em que aspecto eu posso ser produtivo? Amados, nós precisamos entender que a nossa primeira visão nesta terra, o nosso primeiro interesse nessa terra, o nosso foco enquanto aqui, nessa jornada terrestre, nessa jornada terrena, na qual o Senhor diz que somos forasteiros, o nosso foco é servir a Deus acima de todas as coisas. O nosso chamado, um chamado que não veio do pastor, um chamado que não foi patrocinado pelo apóstolo, pelo bispo, ou por qualquer outro sacerdote humano, mas um chamado, uma determinação que nos foi dada por Deus, é o ide por todo o mundo. Ide por todo o mundo e pregai a mensagem de salvação. Amados, é nesse aspecto principalmente que nós precisamos ser produtivos. É nesse aspecto principalmente que nós, como figueiras plantadas pelo Senhor nos campos dele, precisamos ser produtivos. Evidentemente que a nossa vida como servos do Senhor, ela envolve outras situações nas quais precisamos também produzir. Claro, na convivência social, na convivência com a família, com o patrão, na convivência interpessoal, todas essas situações, nós precisamos também produzir o fruto do testemunho, o fruto do amor ao próximo, o fruto da excelência e etc. Mas, amados, eu vejo como um dos mais fundamentais o fruto da produção de almas. O fruto que nos leva a produzir vidas. O fruto que nos leva a fazer, a levar as pessoas a enxergarem a necessidade de Deus nas suas vidas. Eu quero falar que muito tem me preocupado a situação ultimamente. Vez ou outra, eu vejo...

Altos naquilo que os afasta da presença do Senhor. E eu me sinto culpado, amados. Me sinto culpado porque pouco tenho feito para Deus. Eu vejo que isso que nós desempenhamos aqui pelo Ministério Vivos, através da internet, através da programação na Montanha FM, através dessas coisas que nós temos procurado servir o Reino dos Céus, ainda vejo que é pouco que eu tenho feito. E o Senhor tem me constrangido, amados, a buscar ainda mais servi-lo, ainda mais ser útil, ainda mais ir e falar do amor do Senhor para esta cidade na qual eu vivo. Eu quero, meu irmão, e eu peço para que Deus também lhe conceda o mesmo desejo. O desejo de tornar-se uma figueira produtiva, não apenas alisando os bancos de uma igreja, esperando não sei o que, talvez a morte chegar, sei lá o que, mas sentado em bancos de igreja, oh meu Deus, misericórdia, quantas pessoas estão sentados há um ano, dois, dez, vinte, trinta, quarenta, cinquenta anos, sentados em bancos de igreja, como se fossem criancinhas necessitadas de beberem a mamadeira dada pelo pastor ou por um pregador qualquer, mas estão ali sem forças, improdutivos, estéreis, sentados à margem do caminho, só observando. Não tem iniciativa própria de sair pelas ruas, de falar do amor de Cristo, de testemunhar do Senhor aqueles que são próximos, aqueles que o conhecem. Mas quer ir para os céus. Fica uma grande interrogação, amados. Não quero entrar na área do julgamento porque a mim não me cabe. Mas será, meu irmão, que Deus está satisfeito com tua ação, essa ação de passividade, ou melhor, essa falta de ação, uma verdadeira passividade em relação às almas que partem, em relação às almas carentes de salvação, às almas que estão necessitadas de reconhecer seu estado degradante, estado pecaminoso, miserável, que estão consumindo seus dias, levando os cativos à perdição eterna. Oh meu Deus, será que Deus não vai cobrar isso de mim e de você? Há um texto no Antigo Testamento que diz que o Senhor há de cobrar das mãos daqueles que sabem que precisa falar do pecado de alguém e que não fala, e que não alerta que essas pessoas estão em pecados. O Senhor nos diz, lá no Antigo Testamento, que essas pessoas serão responsabilizadas. E eu quero falar para você, meu irmão, eu, você, somos sacerdotes de Deus. Muitos talvez não tenham o título de pastor, apóstolo, bispo, diácono, presbítero, missionário ou outro qualquer, talvez não carregue sobre si esses títulos, mas a ausência deles não o isenta diante de Deus. A ausência desses títulos não o isenta diante de Deus da responsabilidade do ir e falar, do testemunhar, de mostrar o poder que vem de Deus. Oh, meu irmão, é preciso que você acorde. É preciso que nós venhamos acordar para a realidade. Que nós venhamos sair da nossa zona de conforto, mas uma zona de conforto que nos amarra, que nos prende e que nos faz improdutivos. Que nós venhamos arregaçar as nossas mangas das camisas e realmente partirmos a exemplo de Paulo, de Pedro, do próprio Jesus, dos demais apóstolos e no decorrer da história de tantos cristãos que conheceram o Senhor, envolveram-se e deixaram-se envolver com o Espírito Santo e foram enviados e fizeram coisas maravilhosas. Deixaram de ser improdutivos, deixaram de ser estéreis. Amados, eu quero chamar a tua atenção para esta realidade.
Mas algo interessante nesse mesmo texto está no versículo 11.

8, ouça o versículo 8. Mas o empregado respondeu ao patrão: deixa a figueira ficar mais este ano. Eu vou afofar a terra em volta dela e pôr bastante adubo. Sabe quem é esse empregado, meu irmão? É o Espírito Santo de Deus. É o Espírito Santo de Deus. É o Espírito Santo de Deus que está diante do trono intercedendo por nós. Romanos capítulo 8, versículo 26. Romanos 8, versículo 26. Assim também o Espírito de Deus vem nos ajudar nas nossas fraquezas, pois não sabemos como devemos orar, mas o Espírito de Deus, com gemidos que não podem ser explicados por palavras, pede a Deus em nosso favor. Eis aí o empregado que, ao qual é citado na parábola, é o Espírito Santo de Deus. É o Espírito Santo de Deus que toca no teu coração. Talvez hoje ele está tocando no teu coração através dessa palavra. É o afofar da terra, é o afofar ao redor do caule, ao redor da raiz, é o colocar o adubo. É o Espírito Santo de Deus que toca em você, que desperta você, meu querido, que lhe dá força, que lhe dá condições, que lhe dá uma situação favorável para que você deixe de ser estéril. Você não pode, meu irmão, perder esta oportunidade. Meu amado, você não pode perder esta oportunidade, porque hoje é o dia. Agora é o momento em que o Espírito Santo de Deus intercede diante do trono pela tua vida. É o momento que o Espírito Santo, de forma inexplicável, de forma que não pode ser explicada por palavras, o Espírito de Deus intercede por nós, clama por nós, clama por mim, clama por você, clama pelos estéreis dessa terra, por aqueles que um dia conheceram o Todo-Poderoso, mas tornaram-se estéril, estão sentados, esperando sei lá o quê, mas com certeza despreocupados com relação à missão do ir e pregar o Evangelho, de viver uma vida de testemunho, uma vida reta, uma vida de sujeição, uma vida de submissão diante do Todo-Poderoso. Meu irmão muito precioso, minha irmã muito querida, eu quero falar para você, o Espírito de Deus te chama nesta tarde, o Espírito Santo de Deus te chama neste momento, o Espírito Santo de Deus, ele afofa a terra ao teu redor, ele prepara a terra ao teu redor, para que você seja desperto desse sono mortal, para que você seja desperto dessa, talvez, preguiça miserável que envolve a tua vida, para que você saia do teu comodismo, para que você deixe de ser aquele cara que está, sei lá, há 2 décadas, 3, 4 décadas, alisando banco de igreja. Talvez você seja um daqueles que ficam: ah, isso é missão do pastor, evangelizar é coisa de pastor, ah, pregar é coisa de pastor, ah, não sei o que, tudo é coisa de pastor, mas nada é para você. Eu quero falar para você, amado, que o pastor não é maior do que você no reino dos céus. O pastor não é maior do que você no reino dos céus, porque Deus não tem filhos preferidos. Deus tem filhos comissionados, filhos que deixaram de ser estéril, que tornaram-se figueiras produtivas e hoje talvez sejam pastores. Mas que você, meu irmão que me ouve, também tem o mesmo chamado. O chamado, porque você é sacerdote de Deus, ou seja, o acesso ao trono do Senhor é aberto a você. Você tem acesso direto, como tinha no Antigo Testamento, o sacerdote ao Santo dos Santos. Hoje, o Santos dos Santos é aberto a cada um de nós, porque somos sacerdotes de Deus. E o Senhor quer que seus sacerdotes vivam a sua vontade, vivam o seu querer, estejam totalmente voltados para a sua realidade. Dados são pessoas que morreram para este mundo, pessoas que abriram mão dos seus próprios prazeres, pessoas que abriram mão dos seus sonhos pessoais, pessoas que abriram mão talvez de colocações profissionais para que a vontade do Senhor se manifestasse de forma intensa, poderosa, maravilhosa. E eu quero falar para você
quem opta pelo episcopado faz uma boa escolha, assim nos diz a palavra. Aqueles que optam por fazer a obra do Senhor, por doar-se ao Todo-Poderoso de forma integral, sei lá, da forma que você tem disponibilidade, aqueles que encontram tempo na sua agenda, muitas vezes apertada, uma agenda difícil, mas mesmo assim conseguem tempo para fazer a obra do Senhor, estes, o Senhor diz, que fizeram uma ótima escolha, porque são sacerdotes que tomam posse da palavra do Senhor e que vivenciam a palavra do Senhor no seu dia a dia. Amado meu, irmão muito querido, talvez você fale: Elias, eu quero deixar de ser estéril, eu quero ser tocado pelo Espírito Santo de Deus, eu quero ser tocado pelo Espírito Santo de Deus. Irmão, o primeiro passo é santificar a tua vida, é santificar, é o adubo que o Espírito Santo coloca ao redor do caule da figueira, é a santificação. Tu precisa santificar a tua vida, santifica a tua vida, morra para o pecado, morra para aquilo que é do diabo, não seja amigo, chegado, irmãozinho do capeta, mas rejeite o capeta e as suas obras más e abrace a causa daquele que te chamou primeiro, aquele que te amou, aquele que morreu numa cruz por você. Abrace a causa, viva em santidade, sede santos como o Senhor é santo. Viva em santidade, cultive a santidade, frutifique no Espírito, elimine as obras da carne da tua vida, arranque o pacote das obras da carne que assola a tua existência, arranca, joga no fogo, joga fora e frutifique no Espírito Santo de Deus. Que a tua vida seja uma demonstração contínua da presença do Senhor. Que todos possam olhar para você e visualizar em ti algo diferente. Que possam enxergar em você que andas com Cristo Jesus. Que possam olhar e falar: esse camarada, esta aí, esta anda com Cristo, porque a sua face reflete a imagem de Cristo. Os seus atos refletem os atos de Cristo. As suas ações são semelhantes à de Cristo. E os seus frutos são frutos segundo o Espírito Santo de Deus. Você precisa acordar para isso. Você precisa acordar para uma vida de santificação. Uma vida de santificação na prática, não na teoria, mas na prática. Claro, e acima, e também associado a isso, acima das demais coisas, você precisa ler a palavra. Porque é lendo a Bíblia, é lendo a palavra que temos conhecimento de Deus, conhecimento da vontade do Senhor, das doutrinas de Deus para aqueles que chamam pelo nome de Cristo, das doutrinas, dos desejos, das determinações, daquilo que o Senhor quer que você vivencie. Tudo isso nós aprendemos lendo a palavra. Nós não podemos, irmãos, jamais deixarmos a palavra em segundo plano. Jamais. Vivemos dias em que a palavra de Deus está aposentada em muitos púlpitos. Vivemos dias em que muitas igrejas já não pregam a palavra, já não ensinam a palavra. Mas eu quero falar para você: coma a Bíblia, coma a palavra, coma a palavra, vivencie a palavra de Deus. Conhecereis a verdade, e esta verdade que é a palavra vos libertará de todo engano, e toda ação de espíritos imundos de engano, e toda ação do maligno. Mas para que você seja liberto dessas cadeias malignas, é preciso conhecer a palavra de Deus. Há muitos hoje que são enganados, estão vivendo enganados, iludidos. Sabem por quê? Porque não querem conhecer a palavra de Deus. Estão mais interessados
mais interessados, amados, em receber as bênçãos prometidas, mas não querem pagar o preço que é exigido pelo Senhor àqueles que são figueiras verdadeiras, que são figueiras que precisam produzir, porque o Senhor, Ele vem buscar os frutos. O Senhor vem buscar os frutos. E qual é teu fruto? E nesse crescimento, irmãos, e nessa volta para os princípios do Senhor, que você também aprenda a sacrificar com agradáveis jejuns, agradáveis sacrifícios de jejuns. Mas eu quero falar para você, Deus não é homem para nós escarnecermos dele. E quando você oferecer um sacrifício de jejum ao Senhor, que seja algo realmente que quebre a tua carne, algo realmente que mexa com tua carne, porque tem muita gente por aí, meu irmão, me perdoe por falar, mas tem muita gente por aí ensinando as suas ovelhas, muitas vezes improdutivas, figueiras improdutivas, a fazerem jejum das 22 até as 8 horas da manhã seguida, o dia seguinte, das 22 até as 9 horas da manhã seguinte. Eu quero falar para você que isso não é jejum nem aqui, nem na China, nem na Conchichina. Isso é brincar com a palavra de Deus, isso é brincar com aquilo que é santo, aquilo que é sério. Isto são figueiras estéreis que não produzem frutos. Meu irmão, nós não podemos, amados, achar que Deus aceita qualquer coisa nossa, porque Deus quer a nossa excelência. A figueira que estava no campo era bonita, viçosa. O problema da figueira é que não tinha frutos. Quantas vezes há dentro das igrejas, dentro do reino, pessoas que têm toda uma aparência bonita, toda uma coisa, uma pompa, mas não produzem frutos. Serão arrancados, serão cortados, serão jogados no fogo. Mas o Senhor chama a tua atenção, meu irmão. O Senhor chama a tua atenção para que torne-se produtivo. O Espírito Santo de Deus ali afofou aquela terra, jogou o adubo ao pé da figueira e disse para o Senhor: ano que vem, se ela der frutos, muito bem, muito bom. Porém, se ela não produzir, aí sim, corte e jogue fora. Amados, a chance é oferecida, a porta se abre. A vontade do Senhor é esta, que você produza, que a graça do Senhor se manifeste na tua vida. Mas com Deus não se brinca. A oportunidade é dada. Nós temos que agarrá-la com todas as nossas forças. Nós temos que agarrar as oportunidades que o Espírito Santo de Deus nos dá. E a oportunidade que o Espírito nos dá é quando Ele toca no teu coração. Quando Ele fala para você: olha, tu és a figueira estéril. Quando você reflete neste momento que me ouve, você faz aquela reflexão e você descobre que não produz fruto, que você está apenas esperando a hora da morte chegar para ir para os céus, que você está nessa vida como se fosse um peso morto espiritual, um peso morto espiritualmente falando, que não faz diferença, nem o capeta se importa com você, nem o diabo perde tempo tentando você ou tentando destruir a tua vida, haja vista que você é tão passivo, tão insignificante no reino, tão improdutivo, que até mesmo o inimigo das nossas almas não se preocupa com você. Olha, amados, é hoje o dia, este é o momento em que o Espírito Santo de Deus faz você refletir sobre a tua caminhada, refletir sobre a tua vida como servo de Deus, refletir a tua vida, refletir na vida, refletir, analisar e ver se realmente tens feito alguma coisa de útil. Com o Senhor não se brinca. O Senhor, irmãos, Ele tem o prazer em nos alertar. Nós somos o atalaia do Senhor, nós somos os atalaias do Todo-Poderoso, o atalaia que leva a palavra, que fala para você
O Espírito Santo toca no teu coração, mas se houver a rejeição, se houver o endurecimento do coração, se achar que não é bem por aí, não é bem assim não, não sei o quê, enfim, se você conseguir encontrar desculpas que consigam justificar a falta de fruto na tua vida, quero falar para você, você não vai herdar o reino dos céus, não vai herdar. Porque é a tua carne, é a tua carne, é o teu querer, é a tua situação que te faz pensar que não é bem desta forma. Mas acorda você que dorme, acorda você que me ouve, veja se você não é aquela figueira até bonita, até frondosa, folhas verdes, bonitona. Mas será que você realmente é visto por Deus como alguém digno de estar na sua plantação, de estar inserida no contexto do seu reino? Será que você é querido, é bem visto no reino dos céus como um instrumento útil, nas mãos do Todo-Poderoso? Ou será que Deus olha para você, a exemplo da parábola, olha, vê a tua beleza, procura o fruto, lamenta muito porque não tem fruto, lamenta muito porque não tem fruto e dá a ordem, corta, afastai-vos de mim. Irmãos amados, preciosos de Deus, é necessário que a nossa vida seja condigna com os princípios de Deus. Ame o Senhor acima de todas as coisas. Ame o Senhor com todas as tuas forças. Ame o Senhor com todo o vigor da tua existência. E permita que a ação do Espírito Santo de Deus venha fazê-lo frutificar no reino dos céus, e que você seja uma pessoa que saia do trabalho amando a obra do Senhor, que saia para trabalhar, que saia para ir a algum lugar com o coração ardente pela obra de Deus, ardente por vidas, e que a caminho do trabalho distribui um folheto, fala do amor do Senhor, usa todas as oportunidades para testemunhar daquilo que Cristo fez na tua existência, que, meu Deus, carrega alguma coisa que possa fazer as pessoas enxergar que é preciso mudar de vida, que é preciso acordar para a realidade. Você precisa desenvolver o ID por todo mundo e pregar o Evangelho. E nós vivemos dias, irmãos, que as facilidades são tantas. Meu Deus, quanta facilidade nós temos hoje. Faça alguma coisa, meu amado, para alcançar o próximo, para alcançar o teu próximo que está partindo para a eternidade sem a salvação. Faça alguma coisa. Deixe o Espírito de Deus mover no teu coração. Seja apenas simples e totalmente maleável nas mãos do Espírito Santo de Deus, como uma árvore que é empurrada para um lado e para o outro pelo vento do Espírito Santo de Deus. Meu amado, que você a partir de hoje seja uma figueira que frutifique, uma figueira que foi afofada à terra aos teus pés, uma figueira que foi adubada, mas uma figueira que esse adubo, que esse trabalho do Espírito não foi perdido, mas que redundou em produção, em larga produção, em grande produção. E que você, meu amado que me ouve, faça, use de todos os meios que está ao teu alcance para testemunhar, para levar a palavra de salvação aos perdidos desse mundo, que parte para a eternidade sem compromisso com Cristo Jesus. Faça a tua parte. Se vão para a tua igreja, se não vão para a tua igreja, isso não te compete. O que te compete é falar do reino dos céus, do amor de Cristo, do senhorio de Cristo, da salvação de Cristo,
se vão ser tocados pelo Espírito Santo e aceitarem o toque do Espírito Santo, deixe também que o Espírito Santo os direcione a um lugar para congregar. Não se preocupem com esse lado. Deixe isso nas mãos do Espírito Santo de Deus. Apenas faça aquilo que é teu dever, que é falar do amor, testemunhar de Cristo a esse mundo. Que Deus te abençoe, meu irmão, e que você, a partir de hoje, seja produtivo no reino dos céus. Amém. 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

Porque Deus amou o mundo de tal maneira que deu o seu único filho, para que todo aquele que nele crê não pereça, mas tenha.

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1: O homem que Deus quer. Será que nós estamos segundo o coração de Deus? Será que o Senhor olha para nós e fala, olha, aquele está conforme a minha vontade, da forma que eu quero? Será, amados, que nós somos encontrados, aprovados aos olhos do Senhor? Olha, essa pergunta, ela não é só para crente velho de igreja, mas é para todos que dizem amar o Todo-Poderoso. Se nós amamos o Senhor, temos que encaixar nossa vida na vontade dEle. Temos que viver segundo aquilo que Ele quer. E temos que, de todas as formas possíveis, pagar o preço para que o nome santo do Senhor seja louvado e seja adorado através da nossa existência. Nós não podemos perder de vista jamais essa realidade, amados, mas viver o Senhor a cada minuto, a cada segundo, para que assim o nome santo do Senhor seja louvado, seja adorado. O homem que Deus quer. Glórias a Deus por isso. Eu procuro colocar-me dentro dessa perspectiva. Eu procuro colocar-me dentro dessa realidade. E procuro me esforçar para ser um homem segundo o coração de Deus. Talvez os amados possam até olhar e achar que, ah, isso aí não podemos falar dessa forma, porque somos carne, porque somos falho. Não, não é assim que o Senhor diz. Temos sim que viver a verdade dEle, temos que nos esforçar para alcançarmos a vontade de nosso Senhor e Salvador Jesus. Nós vamos abrir a nossa Bíblia em Lucas capítulo 7, versículos 13 e 14. Nos diz a palavra: entrai pela porta estreita, larga é a porta e espaçoso o caminho que conduz para a perdição, e são muitos os que entram por ela, porque estreita é a porta e apertado o caminho que conduz o homem para a vida, e são poucos os que acertam com ela. Amém? Senhor, nós te louvamos porque mais uma vez estamos aqui, Senhor.

0: reunidos, louvando e adorando o teu nome, mas queremos também ouvir a tua voz, porque queremos sair deste lugar edificados. Ô Senhor, fala conosco nesta noite. Fala conosco, Senhor, edifica-nos para que possamos crescer continuamente na tua presença. Esse é o nosso pedido, em nome de Jesus. Amém, Senhor. Irmãos, uma das realidades, e essa nós não podemos esquecer jamais, é que somos pecadores. Todos nós somos pecadores. Nós nascemos de mulher, nascemos em pecado. Há um texto no qual Davi afirma que ele nasceu em pecado. Na verdade, todos nós nascemos em pecado, não há um homem sequer sobre a face da terra que não tenha sido concebido em pecado. No entanto, nós não podemos continuar no erro. Nós não podemos continuar nesse estado. É preciso nos esforçarmos para buscarmos a transformação, buscarmos a mudança que nos é prometida por Deus na sua santa e bendita palavra. E ele nos afirma, irmãos, que nós podemos mudar por completo a nossa realidade a partir do momento que nós abraçamos, a partir do momento que aceitamos o senhorio de Cristo sobre a nossa vida. Muitos não conseguem enxergar essa realidade, ou não desejam essa realidade. Haja vista que é preciso pagar o preço da mortificação da vontade, da mortificação da nossa velha natureza, da mortificação do nosso querer, para que somente o querer de Deus se manifeste de uma forma grandiosa na nossa existência. Se nós quisermos ser um homem como Deus quer, é necessário pagar o preço. E o preço, irmãos, é uma longa caminhada aos pés do Eterno, até o ponto que Ele nos chamar para estarmos eternamente lá nos céus. Enquanto isso, nós temos que andar aos pés de Cristo, de preferência de joelho, para que a glória dEle se manifeste no nosso ser, no nosso viver. Quando nós lemos, por exemplo, Romanos capítulo 6, versículo 23, há uma afirmação do apóstolo Paulo para a igreja de Roma que ela é poderosa, ela é forte e é necessário estarmos atentos a essa realidade. Na verdade, amados, o apóstolo Paulo diz que cada um de nós somos presos pelo pecado, presos na perdição, presos na morte. E nós não podemos continuar nessa jornada, mas sim buscarmos a restauração que só o Senhor nos concede. Romanos capítulo 6, versículo 23. Porque o salário do pecado é a morte. Ouça, o salário do pecado é a morte. E completa dizendo, mas o dom gratuito, a salvação gratuita de Deus é a vida eterna em Cristo Jesus, nosso Senhor. Irmãos, se nós sabemos que o salário, recompensa, a recompensa do pecado é a morte, como podemos continuar nele? Como podemos? É certo que somos pecadores, mas somos lavados no sangue de Cristo, somos restaurados no sangue do Senhor Jesus, para que tenhamos uma nova vida. E ele nos afirma que não podemos mais viver na velha vida, sim em novidade de vida. Cada um de nós, amados, precisamos viver em novidade de vida a cada instante. Acordarmos na nova vida, passarmos o dia na nova vida, dormirmos na nova vida e assim continuamente até a volta de Cristo e ou nosso encontro com Ele lá na glória. No entanto, não é possível continuarmos presos ao pecado, presos às cadeias do pecado, que são cadeias fortes. Mas elas não são assustadoras. O interessante é que as cadeias do pecado não são assustadoras, elas são até atrativas. Elas enchem os olhos do homem, elas agradam ao nosso coração, elas são aceitáveis, são gostosas, são bonitas, são agradáveis. Porém, a consequência do pecado é a morte. Eis o grande problema do pecado, é a consequência dele. E nós temos que nos esforçar com todo o nosso vigor, com todo o nosso ser, para que o dom gratuito de Deus se manifeste verdadeiramente na nossa existência. Esses que se esforçam é o homem que Deus quer, é o homem segundo o coração de nosso Senhor e Salvador. Queridos, nós não podemos nos acostumar com o pecado. Nós temos repetido isto ao longo dos anos. Temos sim. Mas o apóstolo Paulo repete a mesma coisa, no mínimo, há 2000 anos. Ele repete a mesma coisa. E se porventura você tivesse 2000 anos, e se lesse esse texto todos os dias, certamente, milhares de vezes, ele teria sido repetido. Mas a palavra do Senhor diz que ela é viva. Foi o apóstolo Paulo que escreveu, porém, todas as vezes que nós a lemos, ela torna-se viva para nós. As recomendações do Senhor nas Escrituras Sagradas são reais, são verdadeiras e estão aí para que nós possamos observá-las, porque é observando esses princípios que nós vamos alcançar a salvação, que nós vamos estar com o Todo-Poderoso. Amém? O homem segundo o coração de Deus, ele é liberto do pecado, ele vive a vontade do Senhor, ele vive apenas para honrar e para glorificar o nosso Salvador. Que você seja assim, alguém liberto do pecado, que tu possas olhar para o pecado e sentir rejeição. Nós não podemos ter prazer no pecado, igreja. O Senhor não quer que você tenha prazer no pecado. E aqueles que abandonaram o pecado, que deixaram tudo para trás para viver a verdade do Senhor, estes têm uma missão nas suas vidas. Além de serem salvos, de receberem a salvação, o Senhor nos agracia com uma grande missão. A missão, amados, de pregar o Evangelho, a missão de testemunharmos do poder do Senhor, a missão, queridos, de falar para aqueles que são o nosso próximo, que Cristo Jesus é o Senhor. E nesses tempos da internet, das redes sociais, falarmos para aqueles que estão distantes também, que Jesus é o Senhor. Essa é a recomendação do Eterno para a nossa vida, e nós precisamos trazê-la para a nossa realidade, viver esta verdade e sermos testemunhas reais do nosso Senhor. Marcos capítulo 16, versículos 15 e 16. E disse-lhes, ide por todo o mundo e pregai o Evangelho. A quem? A toda criatura. Quem crê e for batizado será? Aleluias. Mas quem não crer? Irmãos, eis aí a palavra do Senhor. A grande missão, o grande chamado do Senhor é que nós possamos sair por aí testemunhando do poder, da graça, do cuidado, do amor do Senhor para todos. Nós não podemos, amados, ficar naquela que já sou salvo, que os demais se virem. Mas a salvação, quando ela é real no coração do homem, quando o Espírito Santo de fato habita na nossa existência, há algo interessante, irmãos. Nós somos impulsionados a testemunharmos do Senhor, da sua graça e da sua misericórdia. É impossível, queridos, é impossível alguém falar, eu sou de Jesus, e não sentir desejo de testemunhar de Cristo. Desejo de falar da glória do Senhor. Desejo de falar dos milagres, do poder, do cuidado de Deus para com a sua vida e para com aqueles que estão ao alcance. É impossível, irmãos. Se porventura nós não temos ainda esse prazer, nós temos que refletir um pouco, analisarmos para vermos se a nossa vida está segundo aquilo que Deus quer. É uma obrigação nossa testemunharmos de Cristo, falarmos do Senhor e, na verdade, pregarmos o Evangelho, pregarmos o Evangelho. Nós temos pregado o Evangelho, amados? Temos pregado o Evangelho? Nós temos pregado o Evangelho ou estamos em falta? Mas, pastor, o que é pregar o Evangelho? Será que pregar o Evangelho é estar aqui na frente, com a Bíblia aberta e ministrando uma palavra? Também é, claro. Mas é exclusivamente isso? Não, queridos. A manifestação da palavra de Deus, ela necessita estar no nosso coração e o Senhor nos usa de muitas formas. Muitos, queridos, não falam nada. No seu trabalho ficam quietinho, porque o testemunho fala mais alto. Outros chegam para os seus vizinhos e falam do amor de Cristo. Para os seus colegas de trabalho, outros enviam um folheto, uma mensagem, liga para alguém. Na época do WhatsApp está tão fácil Oh, misericórdia! Nunca foi tão fácil a comunicação. É só você preparar um texto e enviar, uma foto e enviar, um vídeo e enviar. Amém? E a igreja tem o Minutos Vivos, que são vídeos edificadores, que podem ser compartilhados pelo WhatsApp e pelas redes sociais. E olha, é só compartilhar. Isso é uma forma de evangelismo, é uma forma de testemunharmos do poder do Senhor, mas também bater na porta e falar: Jesus te ama, eu quero ler a Bíblia com você, eu quero orar por você. E isso também é válido, e é até mais válido do que as redes sociais. Mas muitas vezes nós nos sentimos acanhados, envergonhados, sem vontade de testemunhar do poder e da graça do nosso Senhor e Salvador. Não pode ser assim, irmãos. Nós somos chamados para testemunharmos. Um homem que Deus quer, ele testemunha da graça de Deus, do poder do Todo-Poderoso. Irmãos, a necessidade de salvação. Cada um de nós somos necessitados de salvação. Nós não podemos nos deixar enganar a igreja, nós não podemos nos deixar enganar e acostumarmos com aquilo que nós temos. Muitas vezes, aquilo que nós temos é muito pouco, é pouco demais. Nós não podemos nos deixar acostumar, e a nossa carne é tendenciosa a ficar ali numa boa. Ah, tá tudo bom, desse jeito tá legal, estou bem, estou indo para o céu. Mas será? Queridos, a caminhada para o céu, ela está muito acima de apenas frequentar a igreja, mas exige de nós uma vida de comunhão, de unidade com o Todo-Poderoso. A necessidade de salvação é uma realidade para todo ser humano. Isaías capítulo 59, versículo 2. Mas as vossas iniquidades fazem separação entre vós e o vosso Deus, e os vossos pecados encobrem o seu rosto de vós, para que vos não ouça. Irmãos, veja a recomendação. As iniquidades. O que são as iniquidades? São as más práticas, as velhas práticas, aquelas que o Senhor diz que deveriam estar mortas na nossa vida, haja vista que somos uma nova criatura. Mas quantas vezes, irmãos, as iniquidades do passado, elas estão tomando corpo e são ressuscitadas na vida do ser humano. Quantas vezes? Mas o interessante é que quando essas velhas práticas são ressuscitadas, o homem morre. Ele morre espiritualmente. Ele é afastado do Senhor. E nós não podemos subestimar a justiça do Eterno, porque Deus é justo, Ele é justiça. E se Ele fez tal afirmação, ela se cumprirá na vida daquele que está no pecado. Mas as vossas iniquidades fazem separação entre vós e o vosso Deus. Não precisa falar mais nada. Se nós cultivamos o pecado, vivemos no pecado, é o suficiente para que estejamos afastados, em definitivo, da presença de Deus. Nós não podemos, amados, brincar com tais situações. Muitas vezes o homem acha que não vai morrer. Ele acha que não vai morrer. Mas de uma hora para outra morre. E ele vai empurrando o pecado com a barriga na sua vida. Ele vai empurrando o pecado, ele gosta do pecado, ele curte o pecado, ele deixa Deus de lado e as iniquidades tomam lugar na sua vida. E se ele morrer? Como será? Romanos capítulo 5, versículo 12. Portanto, assim como por um só homem entrou o pecado no mundo e pelo pecado a morte, assim também a morte passou a todos os homens, porque todos pecaram. Amém? Olha só, Isaías, muito tempo antes do apóstolo Paulo, já fez tal afirmação. E Paulo escreve à igreja de Roma e diz: portanto, assim como por um só homem entrou o pecado no mundo, e pelo pecado a morte, assim também a morte passou a todos os homens, porque todos pecaram. Olha só, irmãos, o pecado, ele é sério. O pecado é terrível, e nós não podemos, de forma alguma, deixar que ele encontre lugar na nossa vida. O pecado, amados, ele é terrível. Nós não podemos achar que o pecado não tem nada a ver, mas observarmos aquilo que Deus fala em relação à iniquidade, em relação ao pecado, e vermos a gravidade daqueles que possuem uma vida pecaminosa. É muito grave, amados. Nós temos visto que as pessoas se preocupam demasiadamente com tudo. Nós estamos preocupados agora em pagar o IPTU, está chegando. Pagarmos o IPVA, está próximo. O aluguel também. Fazermos a feira. Pagarmos a conta de energia, de água, telefone, internet. Isso tudo nos preocupa e nós nos esforçamos para que possamos quitar isso. E faz bem, precisa quitá-los, claro. Mas são mais importantes. A nossa preocupação para com essas coisas são maiores do que a preocupação em viver Jesus, em estar com Cristo Jesus. Nós muitas vezes achamos que as coisas dessa terra são mais importantes do que a vida com o Senhor. E não é dessa forma. Não há nada mais importante. Nós temos que estar com a nossa vida no Senhor continuamente. Amém? Mas quando nós observamos o ensinamento do Eterno, vamos ser salvos. E como ser salvo? Atos capítulo 3, versículo 19. Arrependei-vos, pois, e convertei-vos, para serem cancelados os vossos pecados. Eis a fórmula de salvação. A salvação é extremamente simples, irmãos. Ela exige, claro, de cada um de nós um compromisso, esforço, claro, mas é uma atitude simples. E ela inicia com arrependimento. Se não houver arrependimento no nosso coração, se nós não formos pessoas arrependidas das velhas práticas, certamente não teremos a comunhão tão desejada com o Senhor. Para sermos salvos, o primeiro passo é buscarmos o arrependimento. E arrepender é deixar tudo aquilo que não agrada o Senhor, deixar, esquecer, apagar da vida, não ter mais o desejo de praticar, nem voltar às velhas práticas, é abandonar por completo. Arrependimento é abandono completo, amados. Abandono completo. Nós temos observado que nesses últimos tempos, o arrependimento, ele tornou-se algo corriqueiro na vida das pessoas. E elas acham que é simples assim. E pensam da seguinte forma: esse final de semana vou aproveitar. Eu vou cair na farra, vou fazer isso, fazer aquilo, depois eu me arrependo. Depois eu me arrependo e confesso o meu pecado. Irmãos, com certeza esse arrependimento não virá. Você pode até ser movido por um arrependimento intelectual. Tipo assim, me arrependi, não vou fazer mais. Mas não há a rejeição pelo pecado plantada no coração que só o Espírito Santo concede. Isso chama-se pecado programado. Vou pecar, depois eu me arrependo. Irmãos, será que Deus não conhece o nosso coração e os nossos planos? Como é que eu posso falar, eu vou pecar, depois eu me arrependo? Um jovem, por exemplo, eu vou fornicar. Para quem não sabe o que é fornicação, relações íntimas entre solteiros. Os casados, eu vou adulterar. Aqueles que gostam de tomar umas e outras, eu vou tomar umas e outras. Vou curtir uma festinha, aquela coisa toda. Depois eu me arrependo, me acerto com Deus. Deus sabe que eu sou carne, que eu sou fraco. Deus sabe isso, Deus sabe aquilo. Deus sabe que você vai para o inferno também. Amém? É fato, gente. Isso é brincar com Deus. Imagine seu patrão, você é empregado, e você resolve enganar o teu patrão. Patrão, olha, eu estou doente, estou com febre. Aí com essa febre que você está ali acamado, aquela coisa toda, aí o patrão passa e você está na mesa do bar tomando umas e outras. Mas você não estava com febre? Se nós não conseguimos enganar o homem, e certamente a consequência não será muito boa. Agora imagine Deus que conhece o nosso coração. Mas o homem é um tanto quanto idiota nessas situações. É idiota mesmo, a palavra é essa. Grossa assim. O homem é idiota nessas situações. Ele acha que pode enganar o Todo-Poderoso, amados. E arrependimento verdadeiro não é esse, mas arrependimento verdadeiro é aquele que é movido pelo Espírito Santo e você passa a ter rejeição pelo pecado, você não quer nem saber do pecado, você passa a lamentar pelo pecado, pela tua vida passada, pela tua vida de erros, pela tua vida pecaminosa. Você passa a lamentar por ela e não quer mais saber disso. Isso é o arrependimento que é dado pelo Senhor. E na sequência, convertei-vos para serem cancelados os vossos pecados. Arrependei-vos e convertei-vos para serem cancelados os vossos pecados. Além do arrependimento, vem a conversão. O que é a conversão? É deixar um estado e passar para outro estado. A água, quando se converte em gelo, ela mudou do estado líquido para sólido. Dois estados diferentes. E vocês que são homens, que gostam de carro, o carro, motor a gasolina, antigamente convertia-se para álcool. Deixou de ser a gasolina e passou a ser a álcool. Enfim, a conversão é uma mudança completa de estado. E é isso que o Senhor exige. Quando nós nos arrependemos e nos convertemos, há uma mudança de estado. Antes, pecador, curtíamos o pecado, gostávamos do pecado. Agora, salvos, curtimos Deus, gostamos de Deus, vivemos para o Senhor, temos prazer em falar do Todo-Poderoso. Essa é a recomendação do Senhor para a nossa vida. Mas aqueles que converteram-se, passaram pelo processo de arrependimento, da conversão, tiveram seus pecados cancelados. Vem a segunda parte. É necessário crer em Deus. É preciso crer em Deus. 1 Timóteo capítulo 2, versículo 5 diz: porquanto há um só Deus e um só mediador entre Deus e os homens, Cristo Jesus, o qual a si mesmo se deu em resgate por todos, testemunho que se deve prestar em tempos oportunos. Aleluias, glórias a Deus. Esse texto chama-nos a atenção, amados, para crermos que só existe um mediador. Não existe dois mediadores, dois caminhos. Apenas Jesus é o mediador. Se nós quisermos agradar ao Senhor, se é o nosso desejo agradar ao Todo-Poderoso, temos que fazer mediante Cristo. Se quisermos ir para o céu, é o nosso desejo estarmos no céu. O caminho é Jesus. E é assim que a palavra nos fala, amados. E nós abraçamos a Jesus pela fé. E crer é uma necessidade. Mas o que é esse crer tão pedido, tão falado na palavra? É um crer, irmãos, não apenas subjetivo. Não apenas, eu creio. Eu creio que é noite. Eu creio que é dia. Eu creio que está chovendo. Eu creio que está fazendo calor. Eu creio nisso, creio naquilo. Não, esse crer, ele exige um compromisso real com Deus. Se eu creio em Deus, amados, se eu afirmo que creio em Deus, eu vou viver Deus na minha vida. É impossível falarmos que cremos em Deus e vivermos o pecado. É impossível. O crer nos obriga a viver a vontade do Senhor, a estarmos continuamente na presença do Senhor, a entendermos que só existe um mediador, só um caminho, e abraçarmos esse caminho que é Jesus com todas as nossas forças, com tudo aquilo que Ele exige de cada um de nós. Temos feito isso? Será que temos feito? Muitas vezes nós cremos, mas é um crer assim tão mequetrefe, aquele crezinho assim, sabe como é que é? Não dá nem para descrever. Nós cremos, mas não fazemos nada para o Senhor. Nós cremos, mas não abraçamos a Deus. Nós cremos, mas não pregamos. Nós cremos, não testemunhamos. Nós cremos, não lemos a Bíblia. Nós cremos, não oramos. Nós cremos, não louvamos. Nós cremos, não adoramos. Muitas vezes, este é o crer que está no coração de muitos crentes. Esse é o crer. Mas não é assim que o Senhor quer. O crer de Deus para nós é aquele que leva-nos a viver a sua verdade acima de todas as coisas. Quando eu creio, irmãos, eu me sinto obrigado a viver aquilo que eu afirmo crer. Esta é a verdade do Senhor para a minha vida. Não apenas intelectualmente, mas sim na prática, na vivência diária. Crer é praticar a vontade do Senhor. Ter fé, fé sem ação, para que serve? Nós temos que ter fé e a ação anexada à fé. Ou seja, eu creio, eu faço, eu creio, eu vivo, eu creio, eu amo, eu creio, eu sou do Senhor, eu creio, estou cheio do Espírito Santo do Senhor. Essa é a verdade do Senhor, irmãos. O homem que Deus quer, esse crer no Senhor, e ele vive a verdade do Todo-Poderoso com todas as suas forças, com todo o seu ser, com toda a sua vida. Temos vivido assim, irmãos? Olha só, nesses últimos tempos, o diabo, ele é muito esperto, irmãos. Nós nunca podemos tirar essa realidade do diabo, essa capacidade que ele tem em enganar as pessoas. Nós não podemos subestimá-lo. Nós temos visto que o diabo tem trabalhado muito com aquela ideia, a ideia da média. Se você está na média, está bom. Você não precisa ser muito nem menos, está na média. Mas o Senhor não quer essa história de média. Ele não quer que você viva mais ou menos. Até porque ele diz que o morno, ele faz o quê? Está em Apocalipse que o morno, ele vomita. Frio ou quente, o morno não serve. E essa vida morna, do meio termo, nem quente nem frio, o Senhor não quer saber dela de forma alguma. Mas o diabo tem plantado de forma dissimulada nos corações das pessoas que você pode viver no mais ou menos. Nem quente, nem frio, morno. E quantos estão vivendo apenas como mornos, achando que estão agradando o Senhor, quando na verdade está agradando ao diabo? É, irmãos, é preciso muito cuidado com essas situações, muito cuidado. Deus não quer meio termo. E é por isso que nós precisamos nos apresentarmos como pessoas irrepreensíveis. O que é uma pessoa irrepreensível? É aquela que não deve nada. Vamos colocar assim, de forma bem simples. Uma pessoa irrepreensível é aquela que não deve nada a ninguém. Assim deve ser a nossa comunhão com o Senhor, assim deve ser a nossa vida com Deus, assim deve ser a nossa vida nessa terra. Homens e mulheres irrepreensíveis, irrepreensíveis, que vivam todas as coisas segundo a vontade do Eterno. Nós precisamos ser over, é melhor sobrar do que faltar. Com Deus é melhor sobrar. Com Deus você faz para sobrar. Não faça a conta, não faça para faltar, faça para sobrar. Sempre para sobrar. Isso mostra aos olhos do Senhor que você tem prazer naquilo que faz. Que você tem alegria na vontade dele. Essa é a recomendação do Senhor para a nossa vida. Mas o diabo diz o contrário. E essa ideia do diabo, ela é disseminada. E ela entra de forma dissimulada na cabeça das pessoas. E as pessoas vão acatando, achando que está tudo muito bem. Cuidado com o tal do achismo em achar que está tudo muito bem. É tudo ou nada, com Deus é sempre dessa forma. E ainda, amados, em João capítulo 1, versículos 12 e 13 diz: mas a todos quanto o receberam, deu-lhes o poder de serem feitos filhos de Deus, a saber, aos que creem no seu nome, os quais não nasceram do sangue, nem da vontade da carne, nem da vontade do homem, mas de Deus. Aleluias! Oh, glórias! Mas a todos quanto o receberam, O que acontece? Olha a sequência. Deu-lhes o poder de serem feitos filhos de Deus. Qual é a condição para sermos filhos de Deus? De termos nascido de uma mulher? De estarmos sobre a face da terra? Não, amados. Todos quanto o receberam. Todos quanto receberam a Jesus como Senhor das suas vidas. A estes foi dado o poder, A estes foi dado o poder de serem feitos em filhos de Deus. E ele complementa dizendo, a saber, aos que creem no seu nome. Você crê no Senhor? Você recebeu ao Senhor? Tu és filho de Deus. Você está naquela do mais ou menos, não tenho certeza, tá, acho que sim, é coisa desse tipo? Não és filho de Deus. Aqueles que são filhos do Senhor têm convicção, têm plena certeza. Não estão naquela história do mais ou menos, mas estão convictos. Eu sou filho de Deus, eu sou filho de Deus. Amém? Precisamos fazer essa afirmação de forma convicta, certeza plena, certeza plena. Haja vista que não nasceram do sangue, ou seja, não nasceram do homem, da mulher, nem da vontade da carne, nem da vontade do homem, mas de Deus. Mas de Deus, igreja. Irmãos, se nós desejamos ser um homem que Deus quer, temos que observar a sua palavra, praticar a sua palavra, viver a sua palavra, estarmos em total comunhão com Ele. Estarmos em total comunhão numa busca constante, mas uma busca alegre, feliz, com prazer, não por imposição da igreja, por imposição da instituição religiosa, por imposição do sacerdócio, não, mas porque nós temos prazer em Deus. O que nos trouxe a esse lugar, irmãos, acima de tudo, precisa ser prazer em Deus, prazer no Senhor. E esse prazer no Senhor nos traz para estarmos reunidos com nossos irmãos no lugar que nós consagramos como templo para a honra e para a glória do Senhor. Que tenhamos prazer em fazer aquilo que Deus quer e nos esforcemos por entrar pela porta estreita, pois larga é a porta e espaçoso o caminho que conduz para a perdição e são muitos os que entram por ela, porque estreita é a porta e apertado o caminho que conduz para a vida, e são poucos os que acertam com ela. Lucas capítulo 7, versículos 13 e 14. Que tu sejas um agraciado que conseguiu passar por essa porta, que conseguiu acessar a presença do Senhor, que conseguiu estar na presença do Mestre e viver a presença do Mestre. E assim certamente serás o homem que Deus quer. Amém? Vamos orar? Deus de amor, nós te louvamos pela palavra, Pai. E mesmo na sua simplicidade, mas que seja para despertamento dos corações. Para que haja, Deus, uma restauração, uma busca pela tua presença, o desejo de te servir, o desejo de estar diante do teu altar, meu Deus. Oh, Deus, trabalha a nossa vida. Nos dê, Senhor, consciência de pecado. Fala conosco, Senhor, a respeito do pecado, para que haja o arrependimento, para que haja, Senhor Deus, a devida confissão e o abraçar da Tua causa, meu Deus. Abraçá-lo como Senhor e Salvador e vivermos a Tua verdade todos os dias da nossa vida. Oh, meu Deus, que sejamos homens da forma que Tu queres. Mulher, que sejamos homens e mulheres da forma que Tu queres, cheios do Teu Espírito. Ó Deus, fazendo somente a Tua vontade, esse é o nosso pedido. Abençoa-nos, Pai, em nome do Teu Filho Jesus. Amém, Senhor. Aleluias.
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que se o meu povo, que se chama pelo meu nome, se humilhar e orar, e buscar a minha face, e se desviar dos seus maus caminhos, então eu ouvirei do céu, e perdoarei os seus pecados, e sararei a sua terra. 2 Crônicas 7:14.

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1: Missão e sofrimento, a jornada do apóstolo Paulo. Nós temos visto que hoje vivemos dias em que os crentes estão vivendo um evangelho romantizado, um evangelho fora da realidade. Quando nós olhamos daquilo que é cantado, você busca, você esforça para encontrar um suporte bíblico, uma base bíblica nas canções. As ministrações, meu Senhor, não existe mais Bíblia. E o chamado das pessoas, muitos estão sentados nos bancos, aguardando um chamado, eu quero ser chamado, eu quero ser missionário, ah, eu quero ser isso, eu quero ir para a África, ah, eu quero ir para sei lá onde, eu quero ir para o coração da selva amazônica, porque eu quero ministrar a índios. Tudo romantizado. Quando descobrem que o chamado exige esforço e demanda sofrimento, poucos persistem, poucos de fato querem servir ao Senhor na linha de frente. Quando nós olhamos para o apóstolo Paulo, algo interessante nos é revelado, e é preciso que nós tenhamos isto como referência, porque é uma realidade, irmãos, é uma realidade para os nossos dias. Mas antes de continuarmos, eu quero convidar os irmãos a abrir a Bíblia em Atos capítulo 9, leremos versículos 15, 16 e 17. Os irmãos podem continuar assentados. Vamos ler Atos capítulo 9, versículos 15 até o 17. Ouça o que diz a palavra. Mas o Senhor lhe disse: vai, porque este é para mim um instrumento escolhido para levar o meu nome perante os gentios e reis, bem como perante os filhos de Israel. Pois eu lhe mostrarei quanto lhe importa sofrer pelo meu nome. Então Ananias foi e, entrando na casa, impôs sobre ele as mãos, dizendo: Saulo, irmão, o Senhor me enviou a saber o próprio Jesus, que te apareceu no caminho por onde vinhas, para que recuperes a vista e fiques cheio do Espírito Santo. Amém? Eis aí o nosso texto base. É uma palavra muito interessante, muito interessante. Eu sei que a primeira parte desse chamado do apóstolo Paulo é aquela em que as pessoas romantizam. É muito legal. Mas a segunda parte: pois eu lhe mostrarei quanto lhe importa sofrer pelo meu nome. Esta, infelizmente, é descartada. Vamos orar. Senhor, muito obrigado pela oportunidade tão especial de ouvirmos a Tua palavra, de falarmos, ó Deus, a Tua palavra, de sermos instrumento nas mãos do Teu Santo e Bendito Espírito. Senhor, edifica-nos para que nós possamos entender a Tua verdade, em nome de Jesus, amém. Irmãos, o apóstolo Paulo, ele tem uma vida marcada pela presença do Espírito Santo. O apóstolo Paulo, ele conheceu o Espírito Santo de perto. O interessante é que ele é uma escola para a nossa vida. Nós que somos servos do Senhor, eis uma escola viva, a escola do apóstolo Paulo. A vida deste homem é um ensinamento completo para cada um de nós. E todos aqueles que almejam viver a verdade de Cristo, servir ao Senhor, na sua vida diária ser santo, cheio do Espírito Santo, fazer a vontade de Deus, com certeza tem suas bases nos escritos do apóstolo Paulo. Eis aí o nosso referencial do que é ser servo de Deus, do que é servir o Todo-Poderoso. E é interessante como Deus usou esse homem, como ele teve acesso à presença do Espírito Santo do Senhor. Às vezes nós nos perguntamos, quem sabe você não questionou-se ainda, mas um dia há de questionar-se, como é que o apóstolo Paulo conhecia tanto? Como é que ele tinha, de onde foi que ele conseguiu essa comunhão? Como ele conseguiu essa comunhão? É muito comum, quem sabe, esse tipo de questionamento. Irmãos, Paulo conseguiu o seu conhecimento, a sua instrução, a sua unção na comunhão que ele tinha com o Espírito de Deus. É preciso entender quem era o apóstolo Paulo para que você entenda esta verdade. A Bíblia diz que Paulo era um homem que nasceu no judaísmo. Ele era israelita, ele era também cidadão romano, haja vista que ele havia nascido na Cilícia, numa cidade chamada Tarso, eis o porquê de Saulo de Tarso, Saulo seu nome, a cidade Tarso. Posteriormente Deus mudou o seu nome para Paulo. Essa cidade, ela ficava na região da Turquia, atual Turquia. Irmãos, quando você olha na Bíblia e traz para os nossos dias, Turquia, Iraque, todos aqueles países, é o palco da palavra de Deus. Muitos viveram naqueles lugares. Muitos viveram. E nós vemos que esse homem nasceu, certamente numa família que tinha uma certa condição social, quem sabe financeira, já que ele tinha trâmites entre a sociedade, média, alta sociedade. Ele tinha acesso a pessoas importantes, estudou aos pés de Gamaliel e isto não era para todo mundo. Provavelmente o apóstolo Paulo tinha uma família com uma certa condição social e financeira. Vemos ainda que ele fez diversas viagens missionárias. Alcançou praticamente todo o Império Romano. Viajou por aquelas cidades, em todas elas, com um só objetivo, falar de Cristo, falar da salvação, falar do poder, da grande graça do Senhor, da salvação do Todo-Poderoso, da importância da ressurreição de Cristo, do mover do Espírito Santo. Além de visitar essas cidades, plantando igrejas, deixando comunidades, ele escreveu ainda cartas. Foram 13 cartas. Romanos, 1ª e 2ª Coríntios, Gálatas, Efésios, Filipenses, Colossenses, 1ª e 2ª Tessalonicenses, 1ª e 2ª Timóteo, Tito e Filemão. Veja como foi um homem usado. Mas, pastor, de onde foi que o apóstolo Paulo tirou essas informações tão preciosas, já que passaram-se praticamente 2000 anos desde a sua morte e a palavra é viva? Irmãos, é o mover do Espírito Santo. A escola do apóstolo Paulo não foi aos pés de Gamaliel ou de outro sacerdócio, já que Gamaliel e os demais sacerdotes eram judeus, viviam o judaísmo. E ele falava a respeito de uma situação que não existia dentro do judaísmo. Falava a respeito da salvação, a respeito da graça, a respeito da importância da ressurreição de Cristo. Ensinou a igreja sobre o Espírito Santo do Senhor, sobre os dons, obras da carne, e essas situações não eram comuns ao judaísmo. Ele não teve um professor, irmãos. Ele não frequentou um seminário teológico. Ele não tinha um diploma pendurado na parede, teólogo Paulo. Não, ele não tinha nada disto. O que ele tinha era um coração sensível à voz do Espírito Santo, e o Espírito Santo falava com ele. Isso deixa-nos um exemplo marcante para que nós possamos olhar que não há pequenos na obra de Deus, mas que todos que se envolvem, todos quantos se envolvem com o Espírito de Deus, com aquilo que o Senhor quer, são instruídos pelo Senhor. E hoje nós temos, glórias a Deus por isso, a Bíblia, que nos favorece, que nos facilita, que nos dá a direção, o norte para a nossa existência. E é preciso observarmos aquilo que a palavra diz. Mas o chamado do apóstolo Paulo, ele pode ser dividido em duas situações. Primeiro, a missão de pregar o evangelho. E vemos também que o seu chamado era marcado pelo sofrimento. Sofrimento que o levou à morte. Diz a tradição que Nero o decapitou, porém isso é uma tradição, mas é por aí. Ele foi perseguido, foi preso e morreu na prisão, com certeza, em decorrência do seu amor para com o Senhor. Irmãos, eis a palavra verdadeira de Deus para as nossas vidas. Se você quer ser um homem, uma mulher cheia do Espírito Santo do Senhor, mergulhe nas águas profundas do Espírito de Deus. Deixe-se envolver pelo Espírito do Senhor. E Deus o usará em conformidade com a sua vontade. Ele há de fazer aquilo que lhe apraz na nossa existência. E essa palavra, ela exclui todos aqueles que acham que nada podem fazer, porque não tem um anel no dedo, porque não tem um diploma na parede, porque não tem um título eclesial. Eis aí os dias do evangelho romantizado, em que as pessoas se importam com um pedaço de papel conferido por um seminário, um instituto teológico, até estes institutos livres que ensinam tantas heresias que só a misericórdia. Ah, mas eu tenho o papel. Outros se importam com o título. Eu sou pastor. Você não pode me chamar pelo primeiro nome. Meu primeiro nome é pastor. Por incrível que pareça. Lembro-me que determinada vez eu chamei alguém que era pastor pelo seu primeiro nome. Ele não gostou muito. Não gostou muito, porque ele fazia questão do seu título, do seu ofício como prenome, pastor fulano de tal, oh misericórdia. E hoje temos a diversidade no sacerdócio, apóstolos, bispos, e vai por aí que só a misericórdia, e cada um se acha mais importante do que o outro, porque o título é maior do que o outro. E eis o grande problema. Amém? Mas vamos nos deter, não à igreja hoje, mas vamos nos deter ao chamado do apóstolo Paulo. Olha só, versículo 15, a primeira parte diz: mas o Senhor lhe disse, vai, porque este é para mim um instrumento escolhido para levar o meu nome. Esta é uma palavra de Deus para Ananias. O apóstolo Paulo, ele passou por aquele processo, havia ficado cego, estava numa residência, e o Senhor fala com Ananias: Ananias, vá ao encontro de Saulo, vá ao encontro de Saulo. Mas o Senhor lhe disse: vai, porque este é para mim um instrumento escolhido para levar o meu nome. Essa foi a afirmativa do Senhor a Ananias. Ananias saiu do seu local e foi ao encontro de Saulo. E ali, irmãos, ele encontra um homem quebrantado. Ele encontra um homem totalmente modificado. Porque é assim que o Espírito Santo faz naqueles que se achegam a ele ou que se entregam a ele. O Espírito Santo havia quebrantado o apóstolo Paulo, feito-o enxergar a necessidade de amar o Senhor acima de todas as coisas, de viver os princípios do eterno. Deus tinha um propósito. O Senhor tinha uma missão na vida daquele homem. Deus tem um propósito na vida de cada um de nós. Nós estamos vivendo dias, irmãos, em que as pessoas fogem do propósito. Já falei e vou repetir mais uma vez: o chamado para ministrar a palavra de Deus é universal. O Senhor disse, ide por todo mundo, mas o Senhor não disse, olha, apóstolos, vá a todo mundo, pastores, vão a todo mundo, olha, você que é sacerdote, vá, não. O Senhor disse, ide por todo mundo, ou seja, você tem um propósito, Deus já tem um chamado na tua vida, o chamado do Senhor para a tua existência é a missão de pregar a palavra. E nós não podemos fugir dessa verdade. Paulo havia entendido, Saulo havia entendido o propósito de Deus para a sua vida. Havia entendido. Irmãos, nós não estamos fora do alcance da graça do Senhor, mas é preciso que abramos o nosso coração e permitamos que o Espírito de Deus trabalhe nele. Portanto, eis o chamado de Paulo. Mas o Senhor lhe disse: Ananias, vai, porque este é para mim um instrumento escolhido para levar meu nome. Ainda na segunda parte do versículo 15, ouçam: para levar o meu nome perante os gentios e reis, bem como perante os filhos de Israel. Quando Deus, amados, levantou o apóstolo Paulo, ele foi chamado com uma missão que era universal. Vou usar o termo universal porque era aberto para todos em todo o mundo. A missão do apóstolo Paulo era levar o evangelho de Cristo Jesus. A nossa missão sobre a face da terra é levar o evangelho de Cristo Jesus. É necessário que usemos os meios que nós temos disponíveis para que a palavra do Senhor seja pregada. É preciso pregar, irmãos, mesmo que não queiram ouvir, mas pregue. Mesmo que rejeitem, mas preguem. Mesmo que não queiram saber do Senhor, pregue, porque é assim que deve ser. Nós temos, amados, a missão de levarmos a palavra a todos. E o Senhor falou através de Ananias a Paulo: olha, você será o meu missionário, você será o meu sacerdote, o meu instrumento, para que saia e pregue aos judeus, não judeus, aos reis, às pessoas importantes, às pessoas simples. E quando você ler as cartas do apóstolo Paulo, você há de notar que a sua palavra era abrangente. Ele pregava tanto para aqueles que eram importantes, quanto para aqueles que eram simples. Assim precisa ser a palavra de Deus, irmãos. Porque tanto aqueles que são importantes, que possuem títulos, quanto aqueles que são extremamente simples, têm uma alma que carecem de salvação. Eles precisam de salvação. E é assustador como as pessoas desses últimos tempos, elas rejeitam a palavra de Deus. Não querem saber da palavra de Deus. Mas o interessante, vale ressaltar também, que nos dias do apóstolo Paulo não era diferente. Às vezes nós achamos que nos dias do apóstolo Paulo era mais fácil. Nós achamos isso. Ah, hoje está muito difícil, ninguém quer saber do evangelho. Nos dias do apóstolo Paulo era muito difícil, poucos queriam saber do evangelho. Veja só. No entanto, o Senhor exigia que houvesse coragem, obediência, que fosse um homem que enfrentasse os desafios, enfrentasse as adversidades da vida, todas aquelas situações complicadas. E Paulo foi, ele obedeceu, porque ele entendeu o chamado de Deus para a sua vida. Paulo estava disposto a obedecer o chamado do Senhor, mesmo que isso lhe custasse a vida, como custou. Como custou. Às vezes nós precisamos tomar uma dose de coragem, uma injeção de coragem. Porque nós somos covardes. Nós pesamos muita coisa na vida da gente. Ah, mas se eu for uma pessoa reta, eu terei problemas diante da sociedade. Se eu falar de Cristo Jesus, as pessoas não me virão com bons olhos. E vamos elencando uma série de situações que não são boas do nosso ponto de vista para a nossa vida no dia a dia. E a covardia bate mais forte e não falamos de Cristo Jesus. Não testemunhamos do Senhor. É preciso cuidado com isto. Porque Paulo, ele, como eu disse antes, provavelmente ele era uma pessoa bem sucedida na sua vida. A Bíblia nos diz qual era a profissão do apóstolo Paulo, mas à frente a Bíblia diz que ele fazia umas barraquinhas, umas tendas, para conseguir recursos para a sobrevivência, mas não mostra que isto era a sua profissão em definitivo. No entanto, ele não se importou com seu título. Ele jogou fora a comunhão com o sacerdócio, ele jogou fora a comunhão com as pessoas importantes, os seus fundamentos religiosos, tudo isso ele jogou fora porque ele amou o Senhor acima de todas as coisas. Precisamos agir dessa forma. Amém? O Senhor tinha um chamado na vida do apóstolo Paulo, mas também tinha uma missão, e a missão não era fácil. No versículo 16, eis uma parte que joga todo o romantismo da vida missionária na lata de lixo. Todo o romantismo. Veja só o que diz o versículo 16. Pois eu lhe mostrarei quanto lhe importa sofrer pelo meu nome. O Senhor falando a Ananias, pois eu lhe mostrarei quanto lhe importa sofrer pelo meu nome. Irmãos, hoje no dia a dia, quando as pessoas não são fortes, elas vivem uma vida fora da realidade, dizem que são Nutelas. São Nutelas, não são raiz. Nós temos visto, irmãos, uma vida de crentes Nutelas, que não vivem mais a palavra de Deus. Se são chamados e se sofrem na obra missionária, ah, Deus não está comigo, não é assim, Deus não me abençoa, Deus não é isso, Deus não é aquilo. Levantam-se contra Deus, abandonam a obra missionária e vão para a rede. O apóstolo Paulo, esse homem cheio do Espírito Santo que conheceu o Senhor logo no início, e certamente Ananias falou com ele posteriormente essas afirmativas do Senhor. Pois eu lhe mostrarei quanto lhe importa sofrer pelo meu nome. É certo que já existiam alguns cristãos naquela época, por ocasião da conversão do apóstolo Paulo, já existiam cristãos. E este homem, ele era um perseguidor nato do recém-criado cristianismo. Aqueles dias eram iniciais. Eram os seguidores de Cristo, eram os apóstolos de Cristo Jesus que já estavam levando a mensagem quando Paulo surge. Já existiam ali os apóstolos de Cristo e outros tantos que ministravam a palavra, ensinavam a palavra. E haviam pessoas que entenderam a mensagem de salvação de Cristo e abraçaram a mensagem de salvação. E Paulo tornou-se um perseguidor destes. E quanto sofrimento esse homem imprimiu na vida daqueles. Quanto sofrimento. Mas ele experimentou o mesmo sofrimento que ele imprimiu e provavelmente numa situação, numa escala até bem maior. Irmãos, quando o Senhor nos chama, é preciso estarmos preparados, porque o Senhor é conosco. O Senhor é conosco. E se você quer pregar o Evangelho, se você quer ser missionário, se você quer ser um sacerdote na casa do Senhor, mas se você quer viver aquela vida de anéis no dedos, carros zero, carros bonitos, avião e essas coisas todas, se você quer ostentar, se você quer ostentar uma vida de sacerdote, você não conheceu a Deus, você não é do Senhor. Porque esse princípio não está de acordo com aquilo que o Senhor viveu, os apóstolos viveram, e está ditado na Bíblia como comuns àqueles que amam o Todo-Poderoso. E é isso que nós temos visto nesses últimos tempos. Um sacerdócio que arrancam a lã das ovelhas, e vivem como reis, nos seus reinozinhos chamados igrejas, nos quais eles se colocam acima de todos, numa escala extremamente superior a todos, sentam nos seus tronos, e usufruem do melhor que essa terra pode oferecer. E quando há um sofrimento, alguém passando por uma dificuldade, é porque está faltando fé. É porque você está no pecado, é por isso, é por aquilo. Porque infelizmente essa teologia louca desses últimos tempos, elas afirmam que todos aqueles que passam por algum tipo de sofrimento, é porque estão longe do Senhor, estão vivendo em pecado. Eles não conhecem a Bíblia e não vivem a verdade de Cristo Jesus. O apóstolo Paulo, esse homem cheio do Espírito Santo, que teve a honra de escrever praticamente todo o Novo Testamento. A nossa base de fé praticamente foi escrita pelo apóstolo Paulo. Se você conhece a respeito do Espírito Santo de Deus, é porque os escritos do apóstolo Paulo te ensinam a respeito do Espírito Santo de Deus nas suas profundezas. Eis aí, amados, o homem que viveu cheio do Espírito, um homem que conhecia o Senhor. Mesmo assim, o Eterno permitiu que ele passasse por toda sorte de sofrimentos. As perseguições, as cadeias, as difamações e outras tantas dificuldades, adversidades que lhe foram comum. Por fim, preso, foi martirizado, conforme diz a tradição, foi decapitado. A tradição afirma, porém a Bíblia não diz como foi o fim do apóstolo, a não ser que ele morreu. Portanto, ele estava preso, morreu porque amou o Senhor, porque não abriu mão de Deus. Não permita que os sofrimentos te façam afastar do Senhor. Não permita que as dificuldades que são impressas na nossa vida, elas vão surgir. Não há como não surgir. Elas virão. Uma das coisas que nós temos plena certeza é que nesse mundo vamos passar por aflições. Mas servimos a um Deus que cuida de cada um de nós em meio às aflições. Há uma afirmativa bíblica: jamais vi um justo mendigando o pão. Você pode não comer o melhor que essa terra tem a oferecer, como hoje é afirmado pelos homens das igrejas, que nós precisamos comer o melhor, ter o melhor que essa terra pode oferecer. Mas nada vai te faltar, o suficiente para viver você terá. E assim foi com o apóstolo Paulo, esse homem tão poderoso nas mãos do Senhor. E finalizando essa palavra, versículo 17. Deixe-me falar a respeito da obediência de Ananias. Então Ananias foi e, entrando na casa, impôs sobre ele as mãos. Diz ainda: Saulo, irmão, o Senhor me enviou, a saber, o próprio Jesus que te apareceu no caminho por onde vinhas, para que recuperes a vista e fiques cheio do Espírito Santo. Amém? Talvez nós não olhamos com tanta importância esse homem chamado Ananias. Às vezes nós olhamos, não colhemos exemplos, mas é preciso olhar. Ananias era um homem cheio do Senhor, cheio do Espírito de Deus. Foi um homem ao qual o Senhor se manifestou. O Senhor falou com ele. O Senhor se mostrou a ele. Ele foi um homem corajoso, obediente, que mesmo naquela situação tão difícil, tão complicada, quem era que estava ali? Saulo, Saulo de Tarso, o perseguidor. Semana passada estava mandando prender, estava mandando matar, enfim, estava ali fazendo as suas atrocidades. Hoje o Senhor me envia ao encontro dele. Era preciso coragem. Coragem, irmãos, para chegar-se a Saulo e falar a respeito daquilo que o Senhor havia determinado. Nós vemos a obediência de Ananias, o homem que não se importou com a situação, mas ele achou mais interessante obedecer a Deus, fazer a vontade do Eterno. É um exemplo para a nossa vida, que você viva a obediência do Senhor. Irmãos, olha só, se Ananias fosse membro dessa igreja, vamos contextualizar, trazer para os nossos dias, contemporâneo. Se Ananias fosse nosso contemporâneo, congregasse nessa igreja, nada o seguraria em casa em dias de culto? Nada o seguraria de fazer a obra de Deus? E quando nós olhamos para isso, vemos que é exemplo, é obediência. Porque ele entendia quem era Deus e o Deus que falava com ele. Hoje, nesses dias tão complicados, irmãos, dias tão complicados em que os cristãos criaram para si um Deus segundo o seu coração. Não segundo o coração de Deus os cristãos vivem, mas muitos cristãos vivem segundo um Deus que eles criaram segundo o seu coração. E esse Deus que foi criado por eles é um Deus permissivo, é um Deus cheio de bondade, um Deus humanizado, um Deus que entende, um Deus que compreende, um Deus que te dá liberdade, um Deus que abre concessões para o pecado, um Deus que, enfim, deixa-se levar pelas modas desse mundo. Mas, se você entender como Ananias entendeu, quem falou com ele? Ananias entendeu que era Deus falando com ele. Hoje, em nossos dias, os cristãos que criaram um Deus segundo o seu coração não conseguem entender que o Deus da Bíblia é o Deus de Ananias, o Deus de Paulo, o Deus de Cristo. Que o Deus que deixou essas instruções para nós é o mesmo Deus, Criador dos céus e da terra, que condenou Adão e Eva e os expulsou do jardim do Éden. Que condenou a terra quando veio o dilúvio. Veja aí. É o mesmo Deus, amado. Só que as pessoas não conseguem ver a seriedade de Deus. E hoje, qualquer motivo, não vou à igreja, qualquer motivo, qualquer coisinha, não vou cultuar, não vai cultuar, por quê? O que é que os prende? Falta-lhes a obediência, falta-lhes o temor, uma fé em ação, uma fé verdadeira, que o Senhor olha do céu, se dá o ok. Que o Senhor olha do céu e fala, homem, mulher, segundo o meu coração. Entendem? Infelizmente, isto está raro, está em extinção. E hoje poucos querem de fato ir para o céu, vivendo a verdade de Cristo, mas sim alcançar o céu segundo os seus entendimentos, seus princípios, aquilo que eles entendem, que o Deus que eles criaram para si exige. É preciso muito cuidado com isso. Nós não podemos olhar para essa igreja vazia e achar que estamos no caminho errado. Olhe para a igreja vazia e veja a Bíblia, porque ela diz que são poucos aqueles que querem Deus. São poucos aqueles que estão no caminho, não o caminho largo, mas o caminho estreito. Eis aí, amados, eis aí o testemunho vivo do cumprimento da palavra de Deus diante dos nossos olhos. Portanto, vigia, esteja atento para que o teu coração enganoso não te leve para um Deus segundo o teu próprio coração, mas que nós possamos amarrar a nossa vida a esses princípios imutáveis da santa e bendita palavra de Deus. O apóstolo Paulo entendeu que não era segundo o Deus do seu coração. Este ele já tinha abandonado. A partir do momento que o Senhor o chamou, ele deixou tudo para trás. Ele foi em frente. Ele tinha uma missão. Além do chamado, ele tinha uma missão. Ele foi fiel à sua missão. Ele entendeu que as dificuldades pelas quais passava, os problemas, as perseguições, tudo estava em concordância com a palavra de Cristo Jesus. Nesse mundo tereis aflições, dificuldades, provações, perseguições. Falarão mal de vocês, tentarão matá-los. E vai por aí. Esta é a afirmativa de Cristo Jesus. Este homem compreendeu. Eis o porquê que ele não desistiu do Senhor no meio dos sofrimentos. Amém? Que nós possamos pautar nossa vida nessas verdades e seguirmos em frente, custe o que custar, mas jamais desistir. Que custe tudo quanto temos, mas jamais venhamos abrir mão de Deus na nossa vida. Amém, irmãos? Que o Senhor nos ensine através do apóstolo Paulo Missão e sofrimento, a jornada de Paulo. Amém? Missão e sofrimento, a jornada de Paulo. Vamos orar? Senhor, muito obrigado pela palavra de ensinamento, Senhor. Que nós possamos nos espelhar nessas verdades e vivermos a tua verdade, estarmos diante do teu altar, fazendo aquilo que tu queres, cumprindo, Senhor, o nosso chamado, fazendo, Senhor, a nossa missão, Pai. E no meio das dificuldades, dos problemas, entendamos que a vida, Senhor, nos proporciona essas provas. Oh, Senhor, tu nos permite passar por essas provas. E a exemplo de Ananias, que tenhamos uma vida de obediência, dedicada, consagrada, para fazermos somente o teu querer. Senhor, imprime estas verdades na nossa vida, para que sigamos, oh Deus, sigamos firmes nessa direção, em direção à tua presença, para estarmos contigo eternamente. Oh Deus, guia-nos, fala sempre conosco, em nome de Jesus. Amém. Aleluia. Amém, queridos?
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Então respondeu o príncipe do exército do Senhor a Josué: tira os sapatos dos pés, porque o lugar em que estás é santo. Josué 5:15.

mesmo que as muralhas se levantem. 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

da mão à pessoa que está do seu lado agora. E levante a mão do seu irmão. Começa a declarar: a vitória de Deus está sobre a tua vida. Deus tem prosperidade sobre o teu trabalho. Deus tem paz sobre o teu lar. Deus tem unção sobre o teu ministério.

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2: O Senhor Jesus, Ele tem a vitória para nós. O Senhor Jesus, Ele nos dá a capacidade para passarmos em meio às aflições, em meio às dificuldades e sairmos vencedores. O Senhor Jesus é aquele que nos dá condições de continuarmos firmes. Nós vamos meditar na palavra do nosso Mestre, nós vamos ouvir um pouco a respeito da palavra de Cristo para os nossos corações. Quero convidá-los a abrir a Bíblia em João capítulo 16, a partir do versículo 29 até o 33. Estejamos atentos à palavra de Cristo. Ele nos traz uma palavra de conforto, uma palavra de superação às dificuldades que sempre existem. Nos fala a palavra, João capítulo 16, a partir do versículo 29. Disseram os seus discípulos, agora que falas claramente e não empregas nenhuma figura, agora vemos que sabe todas as coisas e não precisas que alguém te pergunte, por isso cremos que de fato viestes de Deus. Respondeu-lhe Jesus, credes agora? Eis que vem a hora e já chegou em que sereis dispersos, cada um para sua casa, e me deixarei só. Contudo, não estou só, porque o Pai está comigo. Essas coisas vos tenho dito para que tenhais paz em mim. No mundo passais por aflições, mas tende bom ânimo, eu venci o mundo. Amém? Versículo 33 diz, essas coisas vos tenho dito para que tenhais paz em mim. No mundo passais por aflições, mas tende bom ânimo, eu venci o mundo. Irmãos, o Senhor Jesus, Ele tem a vitória para nós. O Senhor Jesus, Ele nos dá a capacidade para passarmos em meio às aflições, em meio às dificuldades e sairmos vencedores. O Senhor Jesus é aquele que nos dá condições de continuarmos firmes e seguirmos em frente. Amém? Pai amado, eu quero clamar que tu venhas nesta noite falar conosco. Venha nos trazer a revelação da palavra para que saiamos daqui, Senhor, com nossos corações transbordantes de alegria por estarmos na tua santa e bendita presença. Deus, trabalha nossas vidas, age em nossos corações. Este é meu clamor em nome do teu filho Jesus. Amém, Senhor. Aleluias. Irmãos, quando Jesus falou essas palavras, ele estava no momento da Páscoa. Eram dias de Páscoa, ele estava em Jerusalém e estava também próximo do momento em que seria traído. Mas o Senhor Jesus tinha paz. Ele tinha paz no meio das dificuldades, no meio dos problemas. E quando nós lemos a partir do capítulo 13 de João, nós vamos ver ensinamentos de Cristo para a nossa vida. Ensinamentos preciosos que na mesa com seus discípulos, ele os proferiu. Ensinou aos discípulos como deveriam portar-se para que saíssem vencedores no meio das dificuldades. E vemos que ele fala a respeito do perdão. O Senhor Jesus, a partir do capítulo 13 de João, ensina-nos a respeito do perdão. Também nos fala a respeito da traição pela qual ele passaria, da partida, da sua partida para os céus ao encontro do Pai. Fala ainda sobre o céu e também a respeito do Espírito Santo. Ele fala de uma forma segura a respeito da paz e como deve ser a nossa vida espiritual. E ainda, irmãos, ele fala aos seus discípulos sobre a situação do mundo no qual eles estavam inseridos, as dificuldades do mundo. E a partir desse versículo 16, ele diz a respeito da sua volta. Jesus estava comentando a respeito da sua volta, como seria a sua volta, o tempo da volta, aquilo que cercaria, que marcaria os dias da sua volta. E ele aponta para um detalhe, as aflições estariam presentes. As aflições estariam presentes na vida daqueles que amam o Senhor, da vida daqueles que buscam a presença de Deus. As aflições, elas vêm de muitas formas e nós precisamos estar com o nosso coração cheio, transbordante de Cristo, para que possamos passar por elas, para que nós possamos ter a vitória, irmãos, porque só Jesus tem condições de nos colocar de pé para a honra e para a glória dele próprio. Queridos, O Senhor Jesus, Ele tem ensinamentos profundos para a nossa vida. E quando nós lemos a Bíblia e deixamos que o Espírito Santo fale ao nosso coração, certamente seremos edificados, seremos transformados para a honra e para a glória do Mestre. E um dos livros que eu indico às pessoas que querem ler a Bíblia, leia João. Medite no Evangelho de João, coma João, deixe que a palavra ela encontre lugar no teu coração. O livro de João traz todo um resumo, o resumo que nós precisamos para termos uma vida segura, uma vida firme na presença do Pai. E certamente, amados, João transcreve os ensinamentos de Cristo com muita propriedade, de uma forma muito segura. E são nesses princípios que a nossa vida precisa estar alicerçada. E ele fala, amados, de uma forma tão clara, para que tenhais paz em mim. No mundo passais por aflições, para que tenhais paz em mim. É possível ter paz em Cristo. No mundo passais por aflições, mas tende bom ânimo, eu venci o mundo. As aflições, elas batem nas nossas portas diariamente. Oh, meu Deus, como elas estão presentes na vida da gente. No entanto, amados, todas as vezes que nós olhamos para a palavra de Deus, nós vemos que há uma solução, que há como passarmos e sairmos vencedores em meio às provações, em meio às aflições, em meio às tribulações. O Senhor, Ele tem o conserto para a nossa vida. Romanos capítulo 8, versículos 35 e 36. Os amados, ouça com atenção o que diz a palavra do Senhor. Diz o apóstolo Paulo à igreja de Roma: quem nos separará do amor de Cristo? Será tribulação, ou angústia, ou perseguição, ou fome, ou nudez, ou perigo, ou espada? Como está escrito, por amor de ti, somos entregues à morte o dia todo, fomos considerados como ovelhas para o matadouro. Queridos, quando nós olhamos a palavra do Senhor, nós vamos ver que as provações, as aflições, tribulações e companhia limitada, elas sempre estarão conosco no dia a dia. Não há como nós estarmos isentos delas. Nós vemos que o apóstolo Paulo fala de uma forma muito clara que elas estariam no decorrer do dia. Nós já sabemos disso. O que nos falta muitas vezes é estarmos com o nosso coração totalmente no Senhor, para passarmos por esses momentos difíceis, passarmos por Ele e sairmos vencedores do outro lado. Irmãos, não há batalha, não há aflição, não há dificuldade que seja grande o suficiente para nos fazer parar. Não existe, irmãos, não existe. Quando nós olhamos ao apóstolo Paulo, por exemplo, vemos que ele experimentou grandes tribulações, grandes dificuldades, no entanto, saiu vencedor. Da mesma forma, Cristo Jesus, quantas dificuldades passou o nosso Mestre, quantas provações passou o nosso Mestre, quantas aflições, mas Ele diz, tende paz em mim, ou seja, a paz estava em Cristo, mesmo no meio das dificuldades, mesmo no meio dos problemas, Ele tinha paz, o Senhor tinha paz, e essa paz Ele quer nos dar, Ele quer encher o nosso coração. Nós vivemos dias, amados, dias difíceis, dias muito complicados. As preocupações, elas estão sempre presentes. Preocupação com a saúde, preocupação com o trabalho, preocupação com a família e vai por aí. São muitas e muitas preocupações que nós temos e elas muitas vezes roubam a nossa paz, roubam a nossa alegria. Ela tira o nosso equilíbrio. E se nós não olharmos para Cristo Jesus, se nós não estivermos com a nossa vida totalmente fixada em Cristo, nós vamos cair, nós não vamos suportar. É por isso que Cristo disse, é por isso que Ele fala de uma forma tão clara, tão precisa, para que tenhais paz em mim, é necessário estarmos olhando continuamente para Cristo Jesus. No meio das suas aflições, olhe para Cristo, clame por Cristo, chame por Cristo, porque Ele virá, Ele te atenderá, Ele moverá na tua vida. Cristo Jesus é a solução para todas as nossas dificuldades, para todos os nossos problemas. E vivermos, irmãos, e vivermos sem provações, sem aflições, sem as dificuldades, é praticamente impossível. Não há como viver sem esse tempero esse tempero que dá sabor à tua vida, porque você busca mais do Senhor, o Eterno passa a te abençoar, passa a mover na tua vida, e você vê a glória do Eterno no teu dia a dia. Alegra teu coração, te dá força para seguir em frente. Nós não podemos permitir, amados, que o inimigo venha nos roubar a paz, venha roubar-nos da presença do Senhor. Mas é preciso entender que o ensinamento de Cristo é maior, é verdadeiro, é real e é para ser vivenciado no nosso dia a dia. Amém? E quando olhamos na palavra, em 2 Coríntios capítulo 12, versículo 7, nós vemos, amados, que as provações nem sempre partem do diabo. Nós vemos que as provações nem sempre vêm das trevas, mas são provações que o Eterno permite que as tenhamos para que possamos ficar firmes na sua santa e bendita presença. 2 Coríntios capítulo 12, versículo 7. Ouça o que diz o apóstolo Paulo a respeito do espinho que ele tinha na carne. E para que não me ensoberbecesse, e com a grandeza das revelações, foi-me posto um espinho na carne, mensageiro de Satanás, para me esbofetear, a fim de que não me exalte. Amém? Olha só, amados, a vaidade, o orgulho, ela produz sentimentos ruins, produz situações extremamente ruins na vida do homem. O apóstolo Paulo, ele tinha visto muito de Deus. Ele tinha visto grandes coisas do Senhor. Ele contemplou o poder de Deus como poucos homens contemplaram e ou hão de contemplar. Ele experimentou a presença do Senhor de uma forma tão intensa, tão maravilhosa, que era muito fácil perder o rumo do Senhor, tirar os olhos do Todo-Poderoso e achar que era o tal. Eu sou o tal. Eu que curo, eu que faço, eu que salvo, eu que... Enfim, e nós temos visto que muitas vezes as pessoas são tomadas por esses sentimentos e elas colocam o eu em primeiro lugar. Mas nós vemos, amados, que o Senhor, ele tinha um amor ainda maior para com aquele homem. É o mesmo amor, inclusive, que ele tem para com cada um de nós. É o mesmo amor, irmãos. Haja vista que o Senhor não tem filhos prediletos, nem tampouco ama pessoas mais do que outras. Não, a Bíblia diz que o amor do Senhor, ele é total. É total para comigo, é total para com você. O amor do Senhor é 100%. É 100% para com a minha vida, é 100% para com a tua vida. O detalhe está em deixar que o amor do Senhor se manifeste e encontre lugar no coração. Eis a diferença. E nós vemos que o apóstolo Paulo tinha na sua carne um espinho. Não sabemos o que é o dito cujo, mas tinha um espinho. Algo que o incomodava, algo que roubava de certa forma a sua paz. E ele falou para o Senhor: Deus, tira de mim esse espinho, tira de mim. Mas vemos, amados, que as provações advindas daquele sofrimento, as provações que eram comuns à sua vida, as aflições em decorrência do espinho, eram a permissão de Deus na vida dele. Deus muitas vezes te faz sofrer. Ele permite que você passe por sofrimentos terríveis, aflições difíceis, tribulações até difícil de se falar. Deus permite para que você seja provado, para que Ele veja o teu cerne, o que é que você tem dentro do teu coração, para que Ele contemple o teu agir, as tuas atitudes, a tua tomada de ações. Deus permite, amados, que as aflições, ela bombardeie as nossas vidas. Só que muitos, no meio das aflições, perdem de vista o Criador. Abre a boca, murmura contra o Mestre. Levanta-se contra o Senhor. Não querem saber de Deus. Muitos, no meio das provações, no calor das aflições, das tribulações, olham para o Senhor, mesmo que não abra a boca, mas o coração está dizendo: Deus, tu não gosta de mim, Deus, tu não me amas, Deus, tu não olhas para mim, Deus, por que isso, Deus, por que aquilo? É o coração enganoso. O coração enganoso, a Bíblia diz que o coração é enganoso. E como é enganoso? Nós sempre achamos que nós somos bons e não merecemos passar pelas dificuldades pelas quais passamos. No entanto, muitas vezes, o Eterno quer que as tribulações estejam na tua vida, que as aflições estejam contigo, que os problemas te acompanhem, para que não tires os olhos dele, para que os teus olhos cada dia mais estejam fixados no Senhor, para que você tenha uma vida de joelho, uma vida de clamor, uma vida de busca, para que tu reconheças que nada és, que nada somos, mas que Deus é tudo e precisamos andar com ele. O apóstolo Paulo entendeu.
3: O Senhor disse para o apóstolo Paulo que ele não tiraria o espinho, não tiraria o sofrimento, não tiraria as tribulações. E na verdade, amados, as tribulações da vida daquele homem não resumiu-se ao espinho, mas às perseguições, às prisões e outras coisas mais, tantas outras que estão descritas nas suas cartas. Ele sofreu por amor de Cristo Jesus. Mas é alguém que nós podemos olhar e ver que amou o Todo-Poderoso acima de todas as coisas. Não perdeu o Senhor de vista. Será que nós temos passado por tribulações? Será que nós temos passado por temporais assustadores? Será que temos, amados? Às vezes nós não temos passado por tribulações verdadeiras. Nós temos passado por ventos fortes, apenas ventos fortes na nossa vida. Mas a nossa casa não foi destelhada, a nossa casa não caiu, nós não caímos em cima de uma cama enfermo, nós não perdemos o trabalho, perdemos tudo, nós não perdemos nada. Passamos por tribulações mínimas, mas mesmo assim, nós não conseguimos entender que é preciso olhar para Cristo. É isto que o Senhor está falando para você, mesmo nas suas pequenas provações, mesmo nos seus pequenos problemas, Deus está falando: olhe para mim, fixe o teu olhar em mim, olhe para mim, porque eu tenho a paz, eu posso mudar, eu venci as aflições e ali soube passar por aflições. Quando nós olhamos a vida de Cristo Jesus, meu Deus do céu, misericórdia. Quantas aflições. Uma vez eu assisti um filme chamado Jesus. Uns 20 anos atrás que esse

porque o sofrimento era muito intenso. Mas esse foi o sofrimento que Cristo passou por mim e por você. Um sofrimento que nós não vamos entender, que nós não vamos compreender. Um sofrimento, amados, que fez a sua carne chegar no limite. Que fez a sua vida chegar no limite. E por fim, perdeu a vida. Um sofrimento tão grande, amados, mas mesmo sabendo desse sofrimento, mesmo sabendo dessas dificuldades, ele diz: no mundo passais por aflições, mas tende bom ânimo, eu venci o mundo. Eu venci o mundo. Você pode vencer as suas tribulações. Você pode vencer as suas aflições. Tens que olhar para Jesus. Se você olhar para Cristo Jesus e clamar pela sua misericórdia, clamar pelo seu cuidado, o Senhor virá em teu socorro, Deus te colocará de pé, o Senhor encherá o teu coração de alegria, o Senhor encherá o teu coração de paz, igreja. O Senhor Jesus, Ele tem poder para mudar totalmente a nossa vida, nos fazer novo, nos fazer um homem, mulher, cheio do Espírito Santo. E quando nós temos o Espírito Santo na vida, mesmo que tudo fique muito difícil, muito complicado, nós não vamos perder o Senhor de vista jamais. Não vamos perder o Senhor de vista. Lembre-se, irmãos, muitas vezes o Senhor nos permite passar por aflições, aflições intensas, tais quais as que o apóstolo Paulo passou, mas foram tribulações, aflições necessárias para que ele estivesse firmado no Senhor e fosse tão grandemente usado pelo Mestre. Se você, irmãos, no meio das suas aflições, das suas dificuldades, olhar para Cristo, Ele trará paz ao teu coração. Eu não quero citar o nome, até porque não perdi permissão, mas hoje uma pessoa me falou o seguinte: eu amanheci o dia com o coração ruim. O meu coração estava tenso, complicado. Meu coração não estava muito legal, mas eu ouvi a palavra de Deus, eu ouvi a palavra do Senhor, e Ele trouxe paz ao meu coração. Ele trouxe paz à minha vida, Ele trouxe paz à minha existência. Um dos grandes problemas é que, no meio das nossas dificuldades, nós não ouvimos a voz do Senhor. Nós não ouvimos. Nós temos uma tendência, irmãos, que quando as coisas ficam difíceis, o nosso coração, ou coração velho, terrível, quando ele se enche de tudo aquilo que não presta, nós vamos dando lugar, nós vamos alimentando. E aquilo que era ruim torna-se pior. E o que é pior enche e domina completamente a vida. Se nós fizéssemos tal qual está na palavra, se fizéssemos tal qual Cristo recomenda a cada um de nós, quando o teu coração estiver ruim, quando os problemas te pressionarem, olhe para mim, porque eu tenho solução, eu tenho socorro, eu posso fazer algo novo na tua vida. É assim que o Senhor faz, amados. É desse jeito. No meio das suas provações, não corra do Senhor, mas corra para o Senhor. E entendamos ainda, irmãos, e entendamos que as aflições, elas vêm como disciplina na nossa existência. Hebreus capítulo 12, versículo 6. Hebreus 12, versículo 6 diz: porque o Senhor corrige a quem ama e açoita a todo o filho a quem recebe. Amém? Porque o Senhor corrige a quem ama e açoita a todo filho a quem recebe. Oh, glórias! Açoite, o que é um açoite? Não é fácil. Quando éramos crianças, tomávamos umas palmadas, os açoites. Umas varas, os açoites. Hoje as crianças já não apanham mais porque a lei não permite. E muitas vezes, eis aí o problema. Mas, quando éramos crianças, os açoites nos faziam enxergar o nosso caminho errado. Nos fazia voltar para o caminho certo. Nos fazia tomar atitudes que eram corretas. E quando nós olhamos para Cristo, olhamos para Deus, olhamos para seu amor, para conosco,

afirma de forma tão clara? Porque o Senhor corrige a quem ama e açoita a todo filho a quem recebe. Talvez os teus açoites, as tuas aflições, as tuas tribulações, provações, sejam fruto da disciplina de Deus. Fruto da disciplina do Senhor. Deus está tentando corrigir a tua vida. Deus está tentando trazê-lo para a sua presença. Deus está permitindo que os problemas, que as dificuldades, que as situações difíceis apareçam. Que você seja soprado, batido contra a parede, para que tu acordes, para que tu vejas a necessidade de um compromisso real, verdadeiro. Que Cristo Jesus esteja entronizado no coração. Que a palavra de Deus, ela seja o teu leme, ela seja também o teu norte. Precisamos olhar para a palavra, olhar para o Senhor como norte da nossa vida, como direção da nossa vida. Se assim fizermos, estaremos recebendo de Deus o socorro. Estaremos recebendo do Senhor o socorro. Mas nós não compreendemos isso. Quando as dificuldades surgem, as disciplinas do Senhor batem à nossa porta, muitas vezes nós nos levantamos contra Ele. E quando alguém levanta-se contra o Senhor, mais disciplina vem, mais tribulações vêm, mais provações, mais aflições. Amados, a paz está no Senhor. Só Jesus tem a paz. Só Jesus pode trazer uma vida de paz para cada um de nós. Se eu me levanto contra o Senhor, se eu rebelo-me contra o Todo-Poderoso, como posso dele receber a paz? Se ele é o Senhor da paz, ele é o único que tem paz, como posso receber se eu não quero nada com ele? Mas ao entendermos isso e buscarmos a presença do Senhor, ele vem sobre a nossa vida. Ele nos abençoa, Ele nos sustenta, Ele nos fortalece, Ele nos alegra. Ele nos faz sorrir, até mesmo no meio das dificuldades. Ele nos traz a paz que todos almejam mundo afora. Todos querem paz, querem paz, querem paz. Todos querem ter uma vida de paz. Todos sonham com aquela imagem de uma casinha branca no alto do morro e uma lagoa embaixo e o cara com a rede estendida. A imagem de paz, não é? Ah, isso que é paz. Mas nós podemos ter paz no meio da correria do dia a dia, das dificuldades do dia a dia, dos problemas do dia a dia, porque a nossa paz é Cristo Jesus, é o Senhor, igreja. E se nós olharmos para o Todo-Poderoso, olharmos para o Mestre e deixarmos que Ele trabalhe o nosso coração, Ele quer trabalhar o nosso coração. Se nós permitirmos que assim faça, nós teremos aquilo que tanto almejamos, aquilo que tanto queremos. Nós teremos a paz que o Senhor pode nos conceder. Lembre-se que talvez as tuas dificuldades, que talvez os teus problemas sejam frutos da correção, da disciplina do Senhor. Porque o Senhor corrige a quem ama e açoita a todo filho a quem recebe. Oh, glórias! A atitude mais sábia no meio das provações, a atitude mais sábia é nos voltarmos para Deus. É nos voltarmos para o Senhor. Quando as situações ficarem difíceis, quando as coisas ficarem complicadas, volte-se para o Senhor, porque se for uma correção dEle, Ele verá que você a atendeu. Se for uma aflição decorrência do dia a dia, dos problemas do dia a dia, desses dias difíceis nos quais nós estamos, Ele te dará paz, Ele te dará paz. E se for algo que Ele permitiu acontecer na tua vida, o Senhor estará com você. Essa é a solução do Senhor para a nossa vida, irmãos. Que nos dias das tribulações possamos olhar para Cristo. Dias de paz nós não teremos nessa terra. Nós não teremos. Não vamos ter dias de paz. É impossível que tenhamos dias de paz nessa terra. Nós estamos vivendo os últimos tempos. Quando Cristo fala a respeito dessas aflições, Ele está fazendo uma alusão aos problemas dos últimos tempos, da proximidade da sua volta, de como aqueles que são servos seriam perseguidos, teriam problemas no seu dia a dia. Cristo Jesus está falando exatamente a respeito dessas questões,
dos dias do fim. E nós entendemos que estamos na iminência da volta de Cristo. O Senhor se aproxima, a volta de Cristo se aproxima, e é necessário entendermos que Ele quer a sua igreja preparada. A sua igreja preparada. Uma igreja quente, uma igreja avivada, uma igreja que tenha nele prazer, uma igreja que tenha nele satisfação, uma igreja que tenha alegria em estar na sua presença, que anseia por ele como as corças anseiam pelas águas. Nós precisamos ter essa alegria que só o Senhor pode dar. E para finalizar essa palavra, irmãos preciosos, disse Jesus: tende bom ânimo, eu venci o mundo. Tende bom ânimo, tende bom ânimo, sejam fiéis, busquem, não esmoreçam, não percam as forças, não me abandonem. Esse bom ânimo engloba todas essas questões. E eu quero falar para vocês o seguinte: a igreja tem perdido o bom ânimo. A igreja está perdendo o bom ânimo. Quando eu me refiro à igreja, me refiro ao sentido bíblico da palavra. Nós estamos perdendo o ânimo. Nós estamos perdendo as forças. Nós estamos perdendo o Senhor de vista. Nós temos feito o mínimo para Deus. Só que Deus nos ama com 100%. Nós temos amado o Senhor com o mínimo possível. E o Senhor não se contenta com os mínimos. E é por isso que nós esfriamos. É por isso que nós perdemos o ânimo. É por isso que as aflições batem tão fortes na vida. Queridos, vivemos dias de sermos tochas acesas. É preciso que cada um de vocês sejam tochas acesas, totalmente acesa para a honra e para a glória do Senhor. Nós temos que amar a Deus, amados, amar o Senhor com todas as nossas forças, com todo o nosso vigor, com tudo quanto nós temos. Amemos o Todo-Poderoso, amemos o Senhor, nos consagremos a Ele, falemos para o Todo, falemos para o Senhor: Deus, estou aqui, eis-me aqui, faça a Tua vontade na minha vida. Nós temos que ter a coragem, o bom ânimo, de nos declararmos para Cristo e pedirmos a bênção dEle sobre a nossa vida. E ele fecha o texto dizendo: eu venci o mundo, eu venci o mundo. Se Jesus, no meio das suas aflições, das suas dificuldades, ele conseguiu vencer o mundo, nós também conseguiremos. A Bíblia diz que é possível, mas que cada um de nós temos que nos esforçar. Esforça-te, esforça-te, assim está na palavra. É preciso esforço. É preciso esforço. Irmãos, esforçar é colocar todas as tuas forças num objetivo. Esforçar é quando você faz com todo afinco, com prazer, alegria, satisfação, alguma coisa para o Todo-Poderoso. É nisso que o Senhor diz: esforça-te, esforça-te. E ainda complementa dizendo: tende bom ânimo, porque eu venci o mundo. O Senhor nos garante que podemos vencer. E se você está passando por tribulações, por dificuldades, o Senhor trará a paz ao teu coração, mudará a tua vida. Amém? Nós vamos orar, amados. E logo após a oração, eu quero que os irmãos que estão passando por dificuldades, provações, que precisam do socorro de Deus, que venham aqui na frente, porque eu quero ungí-los. Eu quero orar por você nessa noite. Eu quero declarar a bênção de Deus sobre a tua vida. Amém? Santo Deus, nós te louvamos pela tua graça e pela tua misericórdia. Nós te exaltamos porque sabemos que um dia, Senhor, pagou um preço para que hoje nós pudéssemos ter a paz,
a tão desejada paz, meu Senhor. Que Tu venhas falar ao nosso coração e trazer-nos o discernimento, para que nós possamos entender que essa paz só é possível quando nós estamos em Ti, quando o nosso coração está em Ti, Senhor. Ó Deus, trabalha cada vida dessas que estão aqui presentes. Ó Deus, toca em cada coração, para que cada um possa reconhecer o seu estado, meu Deus, e deseje Te buscar e Te servir. Ó Espírito de Deus, vem nos dar a paz, vem nos trazer a paz, meu Senhor, porque dela necessitamos. Que assim seja para a Tua honra e para a Tua glória, em nome de Jesus. Amém, Senhor. Aleluias.

logo depois da tribulação daqueles dias. Escurecerá o sol, e a lua não dará sua luz. As estrelas cairão do céu, e os poderes dos céus serão abalados. Então aparecerá no céu o sinal do Filho do Homem, e todas as tribos da terra se lamentarão. E verão vir o Filho do Homem sobre as nuvens do céu com poder e grande glória. E ele enviará os seus anjos com grande clamor de trombeta, os quais lhe juntarão os escolhidos desde os quatro ventos de uma a outra extremidade dos céus. Mateus 24, 29 a 31.

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1: Sansão, lições para a vida. Abra sua Bíblia em Juízes, capítulo 13. Capítulo 13, vamos ler a partir do versículo 1 até o versículo 5. Abra sua Bíblia em Juízes, capítulo 13, a partir do versículo 1. Ouça o que diz a palavra. Tendo os filhos de Israel tornado a fazer o que era mal perante o Senhor, este os entregou nas mãos dos filisteus por 40 anos. Havia um homem de Zorá, da linhagem de Dan, chamado Manoar, cuja mulher era estéril e não tinha filhos. Apareceu o anjo do Senhor a esta mulher e lhe disse: eis que és estéril e nunca tivestes filho. Porém, conceberás e darás à luz um filho. Agora, pois, guarda-te, não bebas vinho ou bebida forte, nem comas coisa imunda, porque eis que tu conceberás e darás à luz um filho, sobre cuja cabeça não passará navalha, porquanto o menino será nazireu, consagrado a Deus desde o ventre da sua mãe. E ele começará a livrar Israel do poder dos filisteus. Amém? Vamos orar buscando de Deus a orientação. Amado Senhor, nessa noite queremos ouvir a tua voz. Ensina-nos através da vida de Sansão, para que nós possamos melhor te servir, Senhor, e nos colocarmos no teu propósito. Senhor, fala conosco em nome de Jesus. Amém. Irmãos, nesses últimos tempos temos visto a história de alguns juízes. Nós temos visto que Israel, desde que entrou em Canaã, tornou-se uma nação no ciclo pecaminoso. Infelizmente, era pecado, opressão, clamor, livramento e pecado novamente. E assim foi por mais de 300 anos. Mais de 300 anos. Um povo que não conseguia olhar para o Senhor e firmar-se na presença do Todo-Poderoso. Agora chegou a vez de Sansão e eles estavam debaixo do domínio dos filisteus por mais de 40 anos. Mais uma vez, haviam errado, pecado, e as nações vizinhas sempre se levantavam e atacavam, agora atacados pelos filisteus. Nós sabemos, amados, que todas as vezes que abrimos o nosso coração para o pecado, os nossos inimigos, eles conseguem nos cercar e nos destruir. Portanto, é necessário estarmos sempre atentos à verdade do Senhor. E com relação a Sansão, eis aí um personagem bíblico complicado. Sinceramente, amados, um dos mais conhecidos do Antigo Testamento, no entanto, um homem que não soube preservar o seu chamado, o propósito de Deus na sua vida, um homem de muitos altos e mais ainda baixos na sua jornada. Um homem, queridos, que não conseguiu ficar firme na presença do Eterno, mesmo sendo capacitado por Deus, mesmo com uma missão, e a missão era livrar Israel dos filisteus, mesmo assim, a sua trajetória sempre marcada por impulsos descontrolados, um homem dado a toda sorte de males, a desobediência, vivendo de uma forma assustadora, longe do Senhor, em muitas situações da sua vida. Amados, quando você lê mais atentamente a história de Sansão, você fica um pouco decepcionado com ele. Muito decepcionado. Porque era um homem, queridos, que poderia ter feito grandes coisas na presença do Senhor. De fato, liberto Israel dos filisteus. Poderia ter sido usado de uma forma poderosa. No entanto, deixou-se mover, tomar por tudo aquilo que desagradava o Senhor e quebrando o chamado, quebrando o voto, um homem dado à carne, aos prazeres da carne, um homem dado à desobediência, e isso tudo o levou à ruína. Tudo isso levou à ruína. Com essa introdução, aparentemente, Sansão não tinha solução. Apesar de ser o homem do cabelão e o fortão, no entanto, não tinha, de fato, aos nossos olhos, uma solução. Mas o interessante, amados, é que Deus tem seus propósitos em todas as coisas. Às vezes, quando você lê histórias como a de Sansão, você não consegue compreender como é que alguém que, chamado pelo Senhor, erra tanto, afasta-se tanto da presença do Pai. No entanto, quando nós olhamos para a nossa vida, vamos descobrir que não somos tão diferentes. Não somos tão diferentes. E às vezes, amados, nós estamos a exemplo de Sansão, andando por caminhos que não são agradáveis ao Eterno. E não ouvimos, de fato, o chamado do Senhor para as nossas almas. E hoje nós vamos meditar um pouco na vida deste homem, desse juiz. E vamos aprender, irmãos, algumas situações que podem ser evitadas também na nossa jornada, como ele deveria ter evitado. Ele julgou Israel, ele governou Israel por aproximadamente 20 anos, mas nesse período ele não conseguiu colocar em prática a vontade do Senhor. A palavra não fala muito a respeito da sua família, diz apenas que ele era filho de Manoá, não diz o nome da sua mãe, mas uma particularidade interessante, aquela mulher tinha, ela era estéril. Veja, amados, isso chamou minha atenção e eu fiz uma pesquisa e descobri que 6 mulheres que aparecem na palavra de Deus de uma forma bem marcante, todas estéreis. Entre elas, Sara, a esposa de Abraão. Deus prometeu e cumpriu, nasceu Isaac. Oh, glórias! Rebeca, esposa de Isaac, ela orou, Isaac orou, e o Senhor permitiu que nascessem Esaú e Jacó. Raquel, esposa de Jacó. A família dos patriarcas tinha uma queda para mulheres estéreis. Estéril por muitos anos, enquanto Lia, sua irmã, tinha filhos, Deus lembrou, e ela gerou a José e Benjamim. E agora, a mãe de Sansão, essa é anônima, a palavra de Deus não cita o nome, no entanto, foi uma mulher que teve um contato direto. A presença de Deus foi marcante na sua vida, e vamos ver essa verdade em instantes. Ana, mãe do profeta Samuel, outra mulher.

todo o capítulo 13, você há de ver que essa mulher foi visitada por um anjo. Olha só, não existia naqueles tempos uma dinastia de juízes, não. O Senhor levantava alguns nos momentos difíceis e, mais uma vez, Israel estava num momento difícil e o Senhor visita aquela família, visita aquela mulher anônima e o Senhor fala com ela que haveria de conceber e esse filho, desde o seu ventre, ser dedicado, consagrado ao Todo-Poderoso. Olha que bênção. E ela, amados, inicialmente não entendeu muito bem essa história, achou que era uma pessoa, era um homem realmente que estava falando com ela. Falou com Manoá e eles tiveram a oportunidade de contemplarem juntos o anjo do Senhor. E eles queriam louvar, queriam engrandecer esse anjo. No entanto, a palavra diz que o anjo pediu que fosse feito um holocausto ao Todo-Poderoso. E quando fizeram o holocausto, o anjo subiu nas chamas e queimava o holocausto e subiu para a glória. Assim foi o encontro marcante dessa família com a presença do Todo-Poderoso. E naquele momento, amados, o Senhor chama e dá um propósito àquela família, dá um propósito àquele filho que haveria de nascer, eis que Sansão haveria de nascer. O Senhor exigiu que ele fosse nazireu. O voto do nazireado era nada mais do que uma consagração, uma dedicação da vida ao Senhor. Geralmente era feito por pessoas, ela mesma fazia o voto, sei lá, algumas semanas, meses, quem sabe um ano, coisa assim, mas não de forma vitalícia. No entanto, o Senhor fez diferente. Ele mesmo, o Senhor mesmo, consagrou no ventre daquela mulher, Sansão. E ele nasceu com esse voto, ele tinha a obrigação de cumprir esse voto para que fosse usado de uma forma grandiosa pelo Senhor. Às vezes, amados, o Senhor quer nos usar, no entanto, ele exige de cada um de nós condições para que sejamos instrumentos nas suas mãos. E às vezes nós não queremos nos submeter à instrumentalidade, à vontade do Todo-Poderoso, e eis o porquê que muitos ficam prostrados à beira do caminho. Quando nós observamos a palavra, vemos que Sansão deveria ser dedicado ao Todo-Poderoso, o voto de nazireado. Ele não poderia tomar bebidas fortes, nenhum tipo de bebidas, ainda não poderia cortar o seu cabelo e tocar em cadáver. Estas eram as três condições daqueles que se dedicavam, daqueles que de forma voluntária dedicavam-se ao Todo-Poderoso. Vale ressaltar que o Senhor requereu do libertador, requereu de Sansão, através da sua família, que fosse dedicado, que aquela criança fosse dedicada ao Todo-Poderoso. E quando nós observamos essa verdade, amados, eis que o Senhor permite que Sansão nasça, que tudo aquilo que ele havia falado venha à existência. No entanto, vemos que nasce Sansão, um tanto quanto resistente à vontade de Deus. Talvez ele não tenha conseguido compreender, mensurar o quão bom, o quão maravilhoso era servir o Todo-Poderoso de uma forma integral, de uma forma verdadeira. Talvez os seus olhos, na sua juventude, contemplavam o mundo, quantas coisas boas que o mundo tinha a oferecer, aquele tanto de mulheres, aquela coisa toda, enfim, as bebidas, as festas. Talvez ele olhou para essas situações e achou mais importante dobrar-se a essas situações. O certo é, irmãos, que ele tratou com descaso o chamado de Deus. Foi um homem que não soube valorizar o grande propósito de Deus na sua vida. E como isso é comum em nossos dias? Como isso é comum, irmãos? Quando nós olhamos para Sansão e olhamos para os nossos dias, por incrível que pareça, temos contemplado a mesma coisa em pleno século XXI. As mesmas situações. As pessoas que não conseguem firmar-se, deveriam ter um voto com Deus, mas não conseguem firmar-se na presença do Todo-Poderoso e deixam-se levar por toda sorte de males. E a Bíblia diz de forma clara que Sansão, o nazireu, ele tocou em cadáver, está em Juízes capítulo 14, envolveu-se com prostitutas, juízes.

15 e 16, casou-se com mulheres fora da aliança de Deus. Juízes 14, expôs o seu segredo a Dalila. Juízes capítulo 16. Tudo isso mostra o quanto esse homem não valorizou o propósito de Deus, o chamado do Senhor. Às vezes, nós temos que observar muito a nossa existência e vermos se nós não somos nazireus, no entanto, temos um chamado do Senhor para a nossa vida e o chamado do Eterno é para que sejamos separados, vivamos em santidade, para que assim Ele possa trabalhar os nossos dons, talentos, trabalhar o nosso ministério, para que sejamos de fato úteis ao reino dos céus. E é preciso uma vida de vigilância. É preciso uma vigilância intensa, estarmos atentos a tudo quanto nossos olhos veem, a nossa boca fala, nossos ouvidos ouvem, nossas ações, em todas as situações, é preciso que haja uma vigilância para que a vontade do Eterno seja uma realidade na nossa existência. Claro, a santidade é a base para que possamos de fato servir o Senhor. Lembrando-nos que a santidade não é opcional, a santidade é uma obrigação de todos aqueles que querem servir a Deus, de todos aqueles que demonstram amor para com o Senhor. Se alguém diz, eu amo o Senhor, porém vive na prática do pecado, com certeza esta pessoa não ama o Senhor e não é santa, obviamente. Amém? Eis aí, amados, primeiro vemos o chamado de Deus, o chamado com um propósito, um grande propósito, mas era preciso que houvesse santidade, separação, e infelizmente Sansão falhou nesse quesito, infelizmente. Número 2, o pecado cauteriza aos poucos. Amados, o pecado é terrível. Cauterizar, queridos, é você usar um instrumento, um cautério, para que através dele você sele os vasos que estão sangrando, uma hemorragia, alguma coisa assim, e você usa um instrumento com fogo quente, elétrico, enfim, que imita calor, e vai selando os vasos, e aquilo aos poucos vai parando a hemorragia. É mais ou menos por aí. A cauterização do pecado na vida do homem funciona também assim, irmãos. Aos poucos ele vai entrando no coração, vai dominando a mente. Aos poucos, hoje uma pessoa, por exemplo, vai numa festa e toma um copo. Meio escondido, ninguém está vendo, toma ali escondido, satisfez a sua carne. Na próxima vez ele vai, mas já toma uma lata. Na outra, toma duas. E acha que não tem nada a ver, tudo bem, porque Satanás vai selando a vida das pessoas, cauterizando a vida das pessoas, a ponto de envolvê-las por completo e elas não sentirem que estão longe de Deus. E não sentirem que estão longe de Deus. O pecado é terrível, irmãos. Nós temos que vigiar bastante. A palavra diz em Juízes capítulo 16, versículo 20. Ouça o que diz a palavra, Juízes 16, versículo 20. E disse ela, os filisteus vêm sobre ti. Sansão, tendo ele despertado do seu sono, disse consigo mesmo, sairei ainda esta vez, como dantes, e me livrarei, porque ele não sabia que já o Senhor se tinha retirado dele. Sansão, amados, estava num momento complicado demais. Haja vista que ele havia pecado contra o Senhor, havia casado-se com Dalila. E Dalila, de todas as formas possíveis, tentou descobrir qual a fonte da sua força. E tentou descobrir. E chegou um ponto que diz a palavra que Sansão, já cansado daquela situação, a mulher querendo saber qual era a fonte, aquela coisa toda, ele revela que a fonte estava no cabelo. Que a força estava representada através do cabelo. E a palavra diz que essa mulher, ela rapou completamente a cabeça. Usou de alguém para rapar completamente a cabeça de Sansão. E ele não sentiu. E quando ela gritou, Sansão, os filisteus estão presentes.
ele tentou mais uma vez, como havia feito anteriormente, sair do laço. Só que ele já não tinha força. A força, o Senhor já havia retirado-se dele. Queridos, assim é o pecado. As pessoas vão pecando, vão fazendo as coisas e acham que estão em comunhão com o Senhor. E quando dão por conta, estão totalmente dominados pelas trevas. Portanto, quando nós observamos esse texto, vemos que a queda de Sansão não foi súbita, não foi de uma hora para outra, mas foi algo progressivo. Se você ler os capítulos anteriores, você há de ver que as práticas pecaminosas de Sansão foram progressivas. Ele foi cada vez mais descendo na lama do pecado, mergulhando nas dificuldades da vida. Ele primeiro jogou fora o valor do nazireado, do chamado do Senhor. Depois ele abraçou todas as coisas que não agradavam o Senhor, não agradavam o Todo-Poderoso. Ele casou-se com filisteias, abraçou aquilo que a palavra dizia, aquilo que era comum entre os israelitas, não casarem-se com mulheres de nações vizinhas, de nações diferentes. Mesmo assim, ele optou por casar com filisteias. Posteriormente, casou-se com Dalila. Mais uma vez, errou diante do Senhor. E ele não se dava conta, irmãos, que tudo estava caminhando para um desfecho terrível. Um desfecho terrível, como de fato foi. Dalila, amados, conseguiu dominar Sansão completamente. O pecado muitas vezes entra assim na vida das pessoas e quando eles acordam, já estão totalmente dominados pelas práticas erradas. Eis uma das lições que nós aprendemos com a vida de Sansão. Não podemos dar lugar ao pecado. Nós temos que cumprir o nosso voto. Qual o teu voto? De santidade. O Senhor te chamou para a santidade. No caso de Sansão, nazireado. Mas também era um voto de separação das práticas erradas, das práticas contrárias à vontade do Senhor. Nós não podemos, queridos, abandonar os princípios do Eterno. Eu sei que até este momento nós não apontamos nada de bom na vida de Sansão. Irmãos, na verdade, poucas coisas boas nós podemos tirar da vida de Sansão, por incrível que pareça. Um homem levantado por Deus para servir de exemplo para cada um de nós. Um homem que não conseguiu cumprir o seu chamado. Um homem que não obedeceu a Deus. Um homem que abandonou os preceitos do Senhor e abraçou aquilo que esse mundo, aquilo que aquele mundo da época tinha a oferecer. E ele, com certeza, mergulhou-se por completo em todas as práticas erradas. Nós temos que estar atentos. Porque o pecado é sedutor, é sutil. O pecado, irmãos, é alimentado por concessões. Olha só, presta atenção. Às vezes, nós olhamos para algumas situações pecaminosas e achamos que uma vez só não tem problema. Ah, se eu fizer uma vez só não tem problema, Deus entende, enfim, essas coisas todas que nós sempre apresentamos como justificativas para o pecado. Ah, se eu fizer isso, se eu não fizer aquilo uma vez só... Enfim, mas é assim mesmo, irmãos, que funciona a ação do maligno na vida das pessoas. São as pequenas concessões, as pequenas aberturas para as práticas erradas. Porque tudo inicia-se pequeno. Amém? Nada inicia-se grande, geralmente tudo é pequeno. Mas vai crescendo, vai crescendo. O seu filho, por exemplo, nasceu pequeno, claro, mas... vai crescendo e você nem vê o crescimento. Nós não vemos o crescimento dos nossos filhos. Quando você abre os olhos, já estão com 20 anos. Cresceu? Cresceu. Mas é algo que passa desapercebido porque você convive diariamente. Amém? Assim também é o pecado, irmãos. Eu sei que o exemplo, a associação não é muito legal, mas é para você entender. Assim também é o pecado. Ele vai crescendo aos poucos. Na vida de Sansão foi dessa forma, foi crescendo aos poucos. Ele foi com prazer, fazendo aquilo que agradava o seu coração e cada vez mais afastando-se da presença do Senhor, perdendo cada vez mais a comunhão verdadeira
com o nosso amado Jesus. Amém? Fique atento. Aprenda com Sansão, mas aprenda a não pecar para não errar com Deus. Nosso terceiro tópico, mesmo nas cinzas, ainda há esperança. Agora sim, você há de ver um Sansão que fez alguma coisa para Deus. Na verdade, ele fez a obra do Senhor extremamente parcial. Extremamente parcial. O Senhor o chamou para livrar Israel dos filisteus. E ele, com a sua morte, livrou parcialmente Israel dos filisteus. Sansão viveu dias, longos dias sobre a face da terra. Foi um homem que fez grandes coisas. O Senhor deu diversas oportunidades. Quando você lê a história, quando você lê os capítulos referentes à vida de Sansão, você há de ver que em dados momentos o Senhor deu-lhe força, deu-lhe condições. E ele muitas vezes usou essa força de uma forma errada, não visando aquilo que era propósito de Deus na sua vida. Nós temos que ter muito cuidado com aquilo que Deus nos dá. Nossa vida, nossos pensamentos, dons, talentos, todas essas coisas, para que, a exemplo de Sansão, não os usemos para desagradar o Todo-Poderoso. Ouça só, Juízes capítulo 16, versículos 27 até o 30. Ora, a casa estava cheia de homens e mulheres, e também ali estavam todos os príncipes dos filisteus, e sobre o teto havia uns 3.000 homens e mulheres que olhavam enquanto Sansão os divertia. Sansão clamou ao Senhor, disse: Senhor, peço-te que te lembres de mim e dá-me força só desta vez, ó Deus, para que me vingue dos filisteus, ao menos por um dos meus olhos. Abraçou-se, pois, Sansão com as duas colunas do meio em que se sustinha a casa, e fez força sobre elas, com a mão direita em uma e com a esquerda na outra. E disse: morra eu com os filisteus. E inclinou-se com força, e a casa caiu sobre os príncipes e sobre todo o povo que nela estava. E foram mais os que matou na sua morte do que os que matara na sua vida. Queridos, eis aí o fim de Sansão. Eis o fim de Sansão. A palavra nos mostra, irmãos, que as consequências dos seus atos pecaminosos não foram boas. Quando Sansão foi cativado por Dalila, e ela conseguiu descobrir qual era o segredo, a palavra diz que ela rapou o cabelo de Sansão. Ela, através de um terceiro, rapou completamente. A partir daquele momento, ele já não tinha mais força. Os filisteus o capturou, furou seus olhos e ele foi jogado numa cela. E trabalhava rodando uma roda para descascar os produtos, descascar alguma coisa. Ele estava ali trabalhando e ele tornou-se motivo de escárnio, haja vista que ele havia feito coisas que desagradavam o povo daquela época. Havia, muitas vezes, agido de uma forma inescrupulosa, de uma forma errada, para satisfazer o seu próprio ego. E tudo aquilo criou nos filisteus um ódio para com ele. E a partir do momento que ele foi capturado, seus olhos furados, a palavra diz que ele trabalhava também jogado numa cela. E chegou um momento que tinha uma grande festa ali naquele lugar. Diz a palavra que havia mais de 3.000 pessoas no templo de Dagon. E ele, amados, levado ali para divertir o povo. O povo olhava para ele, escarnecia, aquela coisa toda. Momentos de vergonha plena para Sansão. Ali, ele reconheceu o seu erro. Ele reconheceu que havia andado longe de Deus, que as suas práticas eram más. Ele reconheceu que tudo aquilo que ele estava vivenciando era fruto das suas ações erradas. E diz a palavra, irmãos, que ele pediu a alguém para que o aproximasse das colunas do templo. E ele, abraçando aquelas colunas, conseguiu derrubá-las. E mais de 3.000 pessoas morreram ali. Diz a palavra que ele conseguiu matar mais pessoas com a sua morte do que durante toda a sua vida. Eis ali
que houve parcialmente o cumprimento da vontade de Deus para a vida de Sansão. Haja vista que ele foi levantado, como os demais juízes, para uma perfeita libertação, uma restauração da paz em Israel, e ele não conseguiu fazer tal qual o Senhor desejava que fosse. No entanto, amados, diz a palavra que nos seus momentos finais de vida, ele orou. Na verdade, ele reconciliou-se com Deus. Houve uma reconciliação, ele reconheceu o seu estado de pecado, reconheceu os seus erros, reconheceu como havia caminhado errado. Ele pediu certamente perdão ao Todo-Poderoso, tomado por um arrependimento verdadeiro. Ele confessou os seus pecados e o Eterno permitiu que ele fizesse segundo a vontade de Deus. Ali, irmãos, nós precisamos entender que não foi necessariamente um suicídio. Às vezes as pessoas olham para Sansão e o veem como suicida, mas não foi um suicídio. Ele estava naquele lugar como soldado de Deus, um soldado do Senhor. Quem encheu o seu coração, encheu a sua vida de poder, não foi a sua vontade, mas foi o Espírito de Deus. Diz a palavra que o poder de Sansão era dado pelo Espírito de Deus. E quando ele abraçou aquelas colunas e orou ao Senhor, Deus mais uma vez restabeleceu as suas forças. Restabeleceu as suas forças. E ele conseguiu derrubar aquelas colunas e todo aquele prédio desmoronou sobre aqueles que estavam presentes. Amados, que nós não cheguemos a este ponto, mas que possamos fazer a vontade do Senhor a cada instante, a cada minuto. Com relação à sua morte, sabemos que muitas pessoas dizem que ele suicidou, mas quando nós olhamos um pouco mais atentamente, nós vamos ver que ele estava com uma missão sobre a face da terra. Ele tinha um propósito, e certamente esse propósito poderia custar-lhe a vida, como custou-lhe a vida. Ele estava como um soldado do Senhor, como um mártir que aceita a morte para honrar, para glorificar o nome do Todo-Poderoso. É necessário que entendamos que ele havia passado por um processo de arrependimento, de confissão de pecado. Ele estava mais uma vez em unidade com o Senhor. A palavra diz que ele estava em oração, amém? Ele estava numa missão, e a missão era julgar os filisteus. E ali, amados, ele se ofereceu como sacrifício para libertar Israel. Portanto, não foi um suicídio em si. Até porque, como nós vemos na palavra, para que ele conseguisse derrubar as colunas do templo de Dagom, foi necessário receber a força de Deus. E Deus não vai abençoar um suicida para fazer a obra dele. Deus não usa de meios contrários à vontade dele próprio para que a sua obra seja feita. Portanto, amados, quando o Senhor mais uma vez restabeleceu a força de Sansão, era para que o nome do Senhor fosse honrado e glorificado, e a vontade do Eterno manifesta naquele lugar, manifesta ali. Tanto é verdade que ele está na galeria da fé, lá em Hebreus capítulo 11, como um daqueles que viveram pela fé, morreram pela fé. Há situações que nós não podemos entender. Eu sei que hoje eu falei de uma forma a desmerecer tudo aquilo que nós aprendemos em relação a Sansão. Nós cantamos Sansão, cantamos as músicas, muitas vezes ouvimos, mas todas as ações de Sansão, elas visavam o seu bem próprio, a sua própria vontade, a sua carne, por incrível que pareça. Eu quero aconselhá-los a ler os textos, os capítulos 13, 14, 15 e 16 de Juízes. Vocês verão que desde o início, ele não obedeceu ao Senhor. Bem no início da sua vida, logo ele quebrou o voto de Nazireu.

0: voltou-se para o casamento, eis que havia mel no leão. E ele leva e faz um enigma, apresenta um enigma para aquelas pessoas. E é evidente que não era possível descobrir. Eis que a noiva, a mulher de Sansão, trai e fala para eles qual era a resposta. E ele perdeu, entre aspas, a aposta. Foi necessário matar 30 pessoas, se não estou enganado. Foi necessário matar um número de pessoas para tirar as roupas, as túnicas, para pagar a aposta. A Bíblia não fala que era uma aposta, mas dá-nos a entender exatamente isso. Dá-nos a entender isso. Quando você vê um pouco mais à frente, os atos sempre maus. Por fim, encontra-se com Dalila. Ó, Dalila, eu quero casar com Dalila, Dalila. Dalila nunca foi bem intencionada com relação a Sansão. E ela recebeu uma boa quantidade de prata para trair seu esposo para entregar a Sansão. Veja como são as coisas. Posteriormente, nós vemos, amados, que teve seus olhos furados, levado, ele foi humilhado, ele foi escarnecido, até que tornou-se uma espécie de alguém para divertir, talvez porque não tinha seus olhos, não conseguia enxergar, saía tateando, alguma coisa assim, não sei qual era o motivo que faziam as pessoas rirem de Sansão. Foi o momento que ele conseguiu lembrar-se de Deus de fato, bem no finalzinho da sua vida. Que nós não venhamos lembrar de Deus só no final da nossa vida, mas que vivamos Deus todos os dias da nossa existência. Que nós possamos, amados, entender que a nossa vida é para honrar, é para glorificar o nome do Eterno. Talvez a tua mãe não recebeu um anjo que, ó, você há de conceber e teu filho será isso e ou aquilo. Certamente a tua mãe não teve essa graça. No entanto, nós sabemos, amados, que temos um propósito de Deus na nossa vida. Todos nós aqui nesse recinto e aqueles que nos veem, todos sabem que você não está sobre a face da terra de bobeira, solto. Mas Deus tem uma missão para você. Deus tem um propósito para a tua existência. E você precisa agarrar esse propósito e observar o exemplo de Sansão, que não valorizou a vontade do Eterno, que não valorizou o chamado do Senhor, mas sim, valorize. Faça que aquilo que Deus quer para a tua vida venha à existência e certamente você será bem sucedido. Ô, glórias! E no dia eterno o Senhor há de chamá-lo de bendito e você estará na glória para todo sempre, para honrar, para bendizer o nome santo de nosso Senhor e Salvador. Com relação à Sansão, a vida dele não foi das melhores, mas com certeza está na glória, porque reconheceu, mesmo que no final da sua vida, mas reconheceu a necessidade de servir e, arrependido, orou e confessou os seus pecados e deixou-se mover pelo Espírito Santo do Senhor e cumpriu de forma parcial aquilo que o Senhor havia proposto para a sua vida. Está na glória, até porque encontra-se na galeria da fé e aqueles estão registrados na galeria da fé porque honraram e glorificaram o Senhor, mesmo que nos últimos momentos da sua vida. Amém? Que nós possamos aprender, irmãos, a buscar Deus intensamente e a vivermos a vontade do Senhor com todas as nossas forças, com todo o nosso vigor, todos os momentos da nossa existência. Amém? Vamos orar mais uma vez. Senhor, eu quero clamar que Tu venhas nos abençoar, Pai, para que nós possamos aprender e não seguirmos os passos maus de Sansão, mas sim observarmos que é necessário, como que ele reconheceu, observarmos a Tua vontade, cumpramos a Tua vontade intensamente. Vivamos dia após dia, Senhor, aquilo que Tu queres. Oh, Deus, que possamos cumprir os Teus propósitos em nossa vida, em nome de Jesus. Amém. Amém, amados? Que vivamos o propósito do Senhor intensamente, porque essa é a vontade do amado Jesus para nossas almas.
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2: Eu cuido de ti em meio às vossas provações. Eu cuido de ti em meio às tuas dificuldades. Queridos, quantas dificuldades nós enfrentamos em nosso dia a dia, não é verdade? Vamos abrir a Bíblia. Mateus capítulo 10, versículos 29 até o 31. Nos diz a palavra de Cristo Jesus. São palavras do nosso Mestre Jesus, é Ele falando aos seus servos. E Ele afirma: não se vendem dois pardais por um asse, e nenhum deles cairá em terra sem o consentimento de vosso Pai. E quanto a vós outros, até os cabelos todos da cabeça estão contados. Não temais, pois, bem mais valeis vós do que muitos pardais. Amém? Senhor, eu quero clamar que Tu venhas falar conosco nesta noite. Ô Senhor, fala conosco, traz o consolo ao nosso coração, traz, Pai, a revelação da Tua palavra. Esse é meu clamor em nome de Jesus. Amém, Senhor. Queridos, nesse texto, o Senhor Jesus fala aos seus discípulos e fala àqueles que estavam ali reunidos. Ele fala uma palavra de consolo, uma palavra poderosa, na qual fica muito claro o seu cuidado, o seu zelo para com cada um. Amém? O amor do Senhor se manifesta de uma forma poderosa, irmãos. A mão do Mestre está sobre a vida daqueles que o amam, daqueles que o buscam, daqueles que o têm como Senhor e Salvador. E Cristo Jesus não tem o seu braço encolhido, Cristo quer nos abençoar, Ele quer cuidar de cada um de nós, Ele quer nos fazer andar por caminhos seguros, Ele quer fazer o nosso coração transbordar de paz, transbordar de alegria. E o texto é muito claro, irmãos, e ele afirma: e nenhum deles cairá em terra, nenhum dos pardais cairá em terra sem o consentimento de vosso Pai. Veja que magnífico, irmãos, nós estamos debaixo do cuidado do Senhor. Nada ocorre sem que a graça do Eterno se manifeste, sem que haja a manifestação do cuidado de Deus. E no versículo 30, e quanto a vós outros, até os cabelos todos da cabeça estão contados. O Senhor sabe quantos fios de cabelo tens na cabeça. E o Senhor, além disso, Ele sabe das tuas necessidades e Ele tem cuidado de ti. Amém? E o Senhor nos afirma, irmãos, eu cuido de ti em meio aos vossos medos. Eu cuido de ti em meio às vossas provações. Eu cuido de ti em meio às tuas dificuldades. Queridos, quantas dificuldades nós enfrentamos em nosso dia a dia, não é verdade? Às vezes, amados, nós olhamos para um lado, olhamos para o outro e não vemos solução. De onde virá o socorro? De onde nos virá o socorro? E muitos, queridos, no meio dessas tribulações, assustados com as dificuldades, preocupados com a situação que os cerca, que os envolve, perde cada dia mais o Senhor de vista, deixa de andar nos caminhos do Todo-Poderoso, afastam-se do Senhor, mas o Senhor nos afirma: eu cuido de ti em meio aos teus medos. Nos momentos difíceis da nossa vida, nos momentos em que tudo parece que não tem mais jeito, amados, é o momento de buscarmos o Deus, é o momento exato de buscarmos a presença do Senhor, de nos colocarmos diante dEle, de apresentarmos a nossa vida. Quando o céu se fechar diante de ti, quando as tempestades se formarem no horizonte, lembre-se, há um Deus que cuida de você, há um Deus que zela pela tua vida, há um Deus que te ama, há um Deus, amados, que tem cuidado para com a tua existência. Ele não te abandona, Ele não te deixa, Ele não te deixa sozinho. O cuidado de Deus é contínuo sobre a nossa vida, sobre a nossa existência. É certo que quando as provas vêm, quando as dificuldades batem na porta da nossa vida, quando as provações, as tribulações, muitas vezes nós achamos que não tem mais jeito. Muitas vezes, amados, nós baixamos a cabeça, nós sentimos-nos derrotados. Olhamos para frente e não vemos uma solução, mas nós temos é que olhar para Deus. No momento da tua dificuldade, olhe para o Senhor, olhe para o Senhor, mesmo que pareça que o tempo não passe, porque no meio das dificuldades, no meio das tribulações, no meio das provações, parece que o tempo para, parece que ele estaciona e a gente não consegue sair do lugar. Já aconteceu isso com você? E não passa, não é verdade? Meu Deus, como é difícil. E vai aumentando a intensidade das provações, das tribulações. E o tempo não passa. Nós queremos sair, mas parece que não vem solução. Parece que tudo está fechado. Parece que tudo está fechado. E quando nós, amados, olhamos em meio às tribulações e não vemos soluções, lembre-se, nós não entendemos nada. Nós não compreendemos nada, nós não compreendemos, amados, porque nós não temos a mente, nós não sondamos a mente, nós não conhecemos a mente de Cristo, nós não sabemos o porquê das provações, o porquê das tribulações, nós não sabemos, amados, porque as situações ficam difíceis, porque o céu se fecha sobre a nossa vida, nós não sabemos, mas uma das coisas, com certeza, é para que você possa buscá-lo no meio da situação difícil. Quando a situação não está muito legal, quando tudo está muito complicado, é o momento de você buscar Deus. É o momento de buscar o Senhor, não é o momento de deixar o coração velho falar, olha, é momento, olha, agora é desespero, não é momento, não é o tempo oportuno de ouvirmos o coração falar que é desespero, mas é o momento que Deus reservou para que você possa olhar para Ele, para que tu possas confiar, haja vista que o Senhor diz para você, eu cuido de ti. Nós precisamos confiar, irmãos. Não procure entender os porquês das situações, mas confie no Senhor. Esta é a parte que eu posso fazer, esta é a parte que você pode fazer. Creia, olhe para o Senhor, espere no Senhor, fale para Deus, converse com o Todo-Poderoso, porque nosso Deus, amados, é aquele que diz: e nenhum pardal cairá em terra sem o consentimento de vosso Pai. Esse é o nosso Deus, irmãos. Nenhum pardal cairá por terra sem o consentimento. Você não cairá por terra sem o consentimento. Se tu és fiel ao Senhor, Ele cuida da tua vida. Ele zela por ti. Ele tem zelo pela tua existência. Nós temos que aprender a confiar no Senhor. É preciso aprender a confiar no Senhor, a nos entregar totalmente a Ele, falar para Deus: Senhor, aqui está a minha vida, aqui estão os meus medos, as minhas tribulações, as minhas dificuldades, os meus anseios, aqui estão os meus problemas. Oh Senhor, faz alguma coisa por mim. Não sei como tu has de agir, mas certamente agirás. Isto é confiar, isto é esperar no Senhor. Nós não sabemos como Deus há de agir, irmãos, porque a resposta nós não temos. Mas Deus tem todas as respostas que nós precisamos. Deus tem todas as respostas que eu preciso para a minha vida. Eu tenho que entender apenas, compreender, que a minha obrigação é confiar no Senhor. Confiar no Senhor, é crer no Mestre, é olhar para o Criador, é esperar no Criador, porque Ele não nos abandona, Ele cuida de nós, Ele cuida de nós. E a partir desse primeiro passo, irmãos, esse passo do acreditar, do confiar, do crer, do olhar, do esperar, o Senhor fala para você: eu sou o teu companheiro a cada minuto. O Senhor diz: eu cuido de ti, eu sou o teu companheiro a cada minuto, eu ando com você, eu estou ao teu lado, eu estou sobre você, a minha mão está sob os teus pés, eu cuido de ti, eu cuido de ti. Oh, glórias! Queridos, Deus é aquele que não nos deixa, Ele não nos deixa. Há um texto que diz: quando nós somos infiéis, Ele continua sendo fiel. A mão de Deus está sempre voltada em nosso favor. O Senhor não nos abandona, Ele não vira as costas para nós. Deus é aquele, o Todo-Poderoso, o Senhor dos céus e da terra, que nós não podemos nem mesmo imaginar a sua grandiosidade, o seu poder, a sua autoridade. Mas mesmo assim, Ele não te abandona. Ele não te deixa. O Senhor, Ele cuida de você. Ele sempre está contigo. O Senhor está contigo. Muitas vezes você não está com Deus, mas Deus está contigo. Ou seja, o Senhor está sempre pronto para te ouvir, pronto para te perdoar, pronto para mudar a tua vida. O Senhor está sempre pronto para resolver as tuas dores, aliviar as tuas dores. Ele é o bálsamo sobre a nossa vida. O Senhor está sempre pronto a eliminar os nossos problemas, a amenizar as nossas dificuldades. O Senhor é aquele, amados, que sabe o tempo da nossa provação. E Ele ainda sabe que no final da nossa provação há uma faixa de vitória. Tem uma vitória. Se você é provado, se você tem passado por momentos complicados na tua vida, se as dificuldades, elas insistem em andar contigo, se as dificuldades, os problemas insistem em estar com você, lembre-se, o Senhor tem a vitória para a tua vida. Deus tem a vitória. Ele é o teu companheiro, Ele é o teu amigo. Ele é aquele que anda contigo. Mas cabe a nós esperar o tempo. Cabe a nós esperar o tempo. No versículo 30, e quanto a vós outros, até os cabelos todos da cabeça estão contados. É intimidade, amados. O Senhor está dizendo: eu te conheço tanto, mas tanto, tanto, tanto. Eu te conheço tanto. É o zelo de Deus. É a amizade do Senhor, é o cuidado do Todo-Poderoso. Cabe, portanto, a nós, amados, confiarmos em nosso amigo, confiarmos no Senhor, esperar no Senhor, para que assim recebamos o novo de Deus na nossa vida. Deus tem um novo para você. Deus tem um novo na tua vida. Infelizmente, às vezes, nós somos um tanto quanto cabeças duras. Nós somos cabeça dura pra caramba e queremos o velho. Queremos sempre as coisas velhas e não queremos o novo que o nosso amigo, o nosso companheiro tem para cada um de nós. E no meio dessas dificuldades, dessa caminhada com Cristo Jesus, lembrando que Ele é o nosso companheiro, aproveite para crescer. Aproveite para crescer, amados. Aproveite para conhecê-lo, para estreitar a intimidade, estreitar laços com Cristo. Aproveite para que os teus laços se estreitem com Cristo Jesus, para que tu sejas amigo do peito do nosso Senhor. Será que Deus é o nosso amigo do peito? Precisamos tê-lo como amigo do peito. E é essa caminhada com Cristo, irmãos, que nos faz crescer, que nos amadurece, que nos deixa maduros, concisos, que nos deixa cada dia mais firmes, firmes. A firmeza que nós temos, ela é fruto da nossa unidade com Cristo Jesus. Quando nós observamos a palavra, olhamos, por exemplo, o apóstolo Paulo, um homem firme, amigo de Deus, amigo do Espírito Santo de Deus, cheio do Espírito. Ele afirmava: se alguém fala línguas, eu falo mais do que todos. Sem contar os dons que ele tinha, de curar, e profecia, e vai por aí. Um homem amigo de Deus, para que ele alcançasse esse nível de amizade, foi necessário que ele buscasse a comunhão com o Criador, buscasse a comunhão com o Mestre. O Senhor diz para você: eu cuido de ti, eu sou o teu amigo, eu sou o teu companheiro, eu quero estar contigo a cada instante, a cada minuto, eu quero cuidar da tua vida, eu quero te abençoar, eu quero te fazer prosperar, eu quero fazê-lo feliz, eu quero encher o teu coração de paz, eu quero que você seja uma pessoa usada, cheia do Espírito Santo, para que a tua alegria seja completa. Intimidade com Deus é fruto de unidade com o Senhor, de amizade com o Senhor. Queres ser íntimo de Cristo? Totalmente possível. Queres ser cheio do Espírito Santo? Totalmente possível. O Espírito Santo não é apenas para diáconos, presbíteros, pastores, apóstolos, bispos. Não. O Espírito Santo é para encher a tua vida. Ele quer encher o teu coração. Ele quer fazer habitação na tua vida. Ele quer andar contigo. Ele quer te fazer útil aos olhos do Mestre, às mãos do Senhor. Esse é o nosso Deus, amados. É o Senhor que sabe quantos fios de cabelo tu tens na cabeça. Mas eu vou além. É o Senhor que sabe quantas células tu tens no corpo. Eu não faço nem ideia de quantas células o meu corpo tem, mas o Senhor as tem contadas. O Senhor as tem contadas. Ele sabe nesse momento quantas células tu tens no teu corpo. Esse é o Deus que nos ama. Esse é o Deus que é o nosso companheiro. Esse é o Deus que cuida de nós. Amém? Queridos, tu queres a vitória na tua vida? Queres a felicidade? É muito fácil alcançar. É apenas ser amigo do Senhor. Ser amigo do Mestre. Mas o Senhor não parou ainda, irmãos. E Ele tem mais para nós. Ele diz: eu cuido de ti. Eu sou tudo na tua vida. Eu sou tudo na tua vida. Esse é o Deus que é tudo na nossa existência. No versículo 31 está escrito: não temais, pois, bem mais valeis vós do que muitos pardais. Oh, glórias! Queridos, o Senhor está dizendo para você: tu és precioso aos meus olhos. Tu és precioso, preciosa aos meus olhos. Você entende dessa forma? Você sabia que Deus tem zelo, tem ciúmes de ti? Você sabia que Deus cuida da tua vida? Que Deus tem um zelo tão grande por ti? Olha, amados, não há nada que seja mais precioso aos olhos do Senhor do que a nossa vida. Não há nada mais precioso aos olhos de Deus do que a nossa vida. Ela é tão preciosa que custou o preço do sangue de Cristo Jesus. Irmãos, isso é preciosidade. O Senhor tem todas as coisas. Ele é dono de tudo que você possa ver e imaginar. As galáxias, olha, são inumeráveis. O que são as galáxias? Esse sistema no qual nós estamos, são inumeráveis. São inumeráveis. Se o sistema solar é grande, já era o suficiente para vermos a glória do Todo-Poderoso. Mas os cientistas a cada dia descobrem que há tantas e tantas e tantas outras, até maiores do que a nossa. Até maiores. Mas esse é o Deus rico, que criou todas estas coisas, que tem o domínio sobre todas estas coisas. Nada sai do lugar. Desde que o mundo é mundo, o sol não saiu do lugar. Desde que o mundo é mundo, a terra não saiu do lugar. é o poder de Deus, igreja. Quando eu falo sair do lugar, que não perdeu a órbita, é o poder de Deus. E é esse Deus que te ama, é esse Deus que deseja ser tudo na tua vida, que deseja ser tudo da nossa vida. É o Deus que cuida de nós, é o Deus que cuidará do teu amanhã. Eu sei que é muito difícil, e esta semana eu estava numa situação muito complicada. Muitas preocupações, elas vieram sobre a minha vida. Preocupações com a igreja, muitas preocupações. E quando você abre espaço para uma preocupação, é como se viesse uma enxurrada de outras preocupações. E elas vão se amontoando na vida da gente. É assim que acontece. Quando você preocupa-se com um fato, abre-se uma torneira gigantesca sobre a tua cabeça e você tem uma chuva de preocupações que te envolve. Mas o Senhor disse para mim: eu cuido de ti. Eu cuido de ti. Não é você que cuida de você. Sou eu que cuido de ti. Sou eu que cuido de ti. A tua vida é minha. Você vive para mim. O teu hoje é meu. O teu amanhã é meu. E você não vai mudar isso. Você não vai mudar. Não se vende dois pardais por um asse. Nenhum deles cairá em terra sem o consentimento de vosso Pai. Nós queremos, amados, dominar a nossa vida, não é verdade? Queremos colocar nossa vida nos trilhos. Mas é Deus que faz isso na nossa existência. Cabe a nós apenas acreditar que Ele cuida de nós. E é evidente, vivermos segundo a sua vontade, claro. E Ele há de mover grandiosamente na nossa vida. É o Senhor que nos abraça. É o Senhor que traz o consolo ao nosso coração. É o Senhor, amados, que diz para você: eu te amo, eu zelo por ti, eu cuido de ti. Tu és precioso aos meus olhos. É o Deus que olha para você e te abraça. É o Senhor que declara o seu amor para contigo. E nós precisamos, irmãos, olhar que nada foge ao cuidado de Deus, nada foge. Olhe sempre para o Senhor. Quando a situação estiver difícil, quando as coisas complicarem, olhe para o Senhor, confie no Senhor, porque é Deus que te dá o amparo, é Deus que cuida de você, é Ele que cuida da tua existência. Espere sempre no Senhor, espere sempre no Senhor, espere, amados, espere no Senhor. E aprendamos a confessar dia após dia: Senhor, cuida de mim. Fale assim para o Senhor: Deus, cuide de mim. Cuida da minha vida. Senhor, cuida de mim, Senhor. Está difícil, está complicado, dói aqui, dói acolá. Senhor, o que fazer? Oh, Deus, o que fazer? Deus não te desampara, Ele não te desampara, Ele não te deixa sozinho, Ele cuida de você, Ele cuida de mim, Ele cuida de nós, Ele cuida de nós. O Senhor cuida de nós, igreja. Seu Eterno afirma que nem mesmo um pardal cairá sem o seu consentimento. Imagine nós pelos quais Cristo Jesus deu a vida. Imagine o cuidado de Deus, amados, imagine o cuidado do Senhor. Veja ainda: e quantos a vós outros, até os cabelos, todos da cabeça estão contados. É o Deus que se preocupa em saber quantos fios e cabelo tu tens. Se Ele sabe quantos fios de cabelo tu tens, Ele sabe também as tuas dificuldades, e essa todos nós temos. Mas Ele afirma para você, afirma para nós: ouça, não temais, pois bem mais valeis vós do que muitos pardais. Queridos, nós temos um problema muito grande na nossa existência. E o nosso problema é que sempre olhamos para nós mesmos e menosprezamos a nossa vida. Eu olho para a minha vida e acho que não valho nada. Provavelmente você olha para a tua vida e sente-se inferior a tudo e muitas vezes a todos. Não valoriza a vida, mas o Senhor te valoriza, por incrível que pareça. Quando nós não valorizamos a nós mesmos, nós temos um Deus que nos ama e que valoriza a nossa vida. Nós temos um Deus que cuida de nós, um Deus que estende os seus braços sobre a nossa vida, um Deus que nos chama de amigos, não mais vos chamamos de servos, mas de amigos. Oh, meu Deus, glórias a teu nome. Um Deus que diz: eu cuido de ti, eu cuido de ti. Mesmo quando tudo ficar muito difícil, quando você olhar para a frente e não enxergar um horizonte porque a tempestade fechou o tempo, mesmo quando você olhar para a frente e ver um caminho esburacado, quem sabe um oceano bravio diante de ti, quando você olhar para a frente e enxergar só tribulações, aflições, e o teu coração bater assustado, lembre-se, é no meio das provas que nós temos que buscar o nosso Criador, porque Ele tem a resposta para você, Ele tem um cuidado sobre a tua vida. Nós muitas vezes não entendemos porque passamos pelas provações, mas entenda o seguinte, apenas entenda, é preciso confiar no Senhor, é preciso confiar no Criador. Portanto, creia, olhe para o Senhor, espere no Senhor, porque Ele zela pela tua vida. E diz ainda: irmãos, eu sou o teu companheiro, eu sou o teu amigo, eu sou o teu companheiro, eu sou o teu amigo na jornada diária, no teu dia a dia. E quando tudo, irmãos, estiver difícil, lembre-se, tu tens um amigo que te conhece, tu tens um amigo que te conhece profundamente. Ele sabe quem é você, Ele sabe o que você precisa, Ele não te deixa, Ele não te abandona. Nós é que o abandonamos, nós é que viramos as costas, nós é que optamos por caminhos mais diversos, mas o Senhor não te deixa, porque Ele é fiel. Deus é o amigo fiel, Deus é o amigo que te ama, o Eterno cuida de você, Ele cuida de nós. Na tua caminhada, esforça-te para andar com Cristo Jesus, esforça-te para andar com o Todo-Poderoso, cresça, cresça com Cristo, amadureça, amadureça, viva Cristo, porque Ele a cada instante cuida de ti, Ele não te deixa, Ele não te abandona. E ainda, irmãos, muitas vezes nós achamos que nada somos, mas o Eterno olha para ti e valoriza a tua vida. O Senhor, Ele valoriza a tua existência. O Senhor olha e vê valor na vida que você não vê valor. O Senhor cuida de ti, Ele zela pela tua existência. E é nesse momento, irmãos, que temos que aprender a esperar no Mestre, a esperar no Senhor, porque Ele cuida de nós, Ele cuida de nós a cada instante, a cada minuto da nossa vida. Irmãos, esta é a palavra do Senhor para a minha vida, também para a tua vida. Se porventura você encontra-se pensativo, o que fazer da minha vida, como agir, por que tantas dificuldades, por que tantos problemas? Lembre-se que aquele que é dono do universo te ama, Ele zela por ti, Ele tem seus braços estendidos sobre a tua vida, Ele te abraça, Ele te aquece. Nos momentos difíceis, Ele te carrega. Nos momentos complicados, é Ele que cuida da tua vida. E quando nós passamos a entender essa realidade, abrimos o nosso coração para o Todo-Poderoso, Ele vem sobre a nossa vida, Ele envolve o nosso coração, e o nosso coração é tomado de uma alegria eterna, uma alegria verdadeira, porque o Senhor é a nossa alegria, o Senhor é a nossa força, o Senhor é a nossa fortaleza, Ele é o nosso braço, o Senhor é a nossa existência, é o ar que nós respiramos. O Senhor, irmãos, é a vida, é a vida, é a vida. E você não está por acaso sobre a face da terra. Você não está por acaso. Se o Senhor permitiu que você viesse à existência, fosse concebido, não importa em que situação, mas se o Senhor permitiu que você fosse concebido, ou concebida, é porque a mão dEle já estava sobre a tua vida. A mão dEle já estava sobre a tua vida. Amém? Talvez você não tenha a vida que gostaria de ter. Ah, eu não tenho a vida que gostaria. Eu queria uma vida dessa forma, assim e outra forma. Não se preocupe em agradar a você mesmo, em gostar daquilo que você tem. Aprenda a gostar de Deus, porque Ele fará você gostar daquilo que você tem. A partir do momento que eu amo o Senhor, que eu coloco Deus no centro da minha vida, Ele completará totalmente a minha existência e eu serei feliz com aquilo que tenho. Mesmo que aos olhos dos homens e até mesmo aos nossos olhos seja pouco. Isso nos remete ao apóstolo Paulo. O apóstolo Paulo tudo teve, mas ele não tinha. Tudo teve, mas não tinha. E a partir do momento que ele não tinha, ele tinha tudo. E é isso que nós precisamos ter. Ou seja, na primeira fase da vida dele, ele tinha nome, tinha amizades, ele tinha um bom trâmite diante dos governos. Ele tinha tudo. Mas não tinha Cristo. Ele tinha tudo, mas não tinha nada. Na segunda fase da sua vida, ele já não tinha o trâmite diante dos governos. Já não era bem quisto. Já não era tão bem visto pela sociedade. Na verdade, a sociedade queria o couro dele. Ele não tinha nada, mas tinha tudo. Porque ele tinha o poder de Deus na sua vida. E nós não vemos em lugar algum. Ele não nos dá a entender que o fato de não ter nada o entristecia, o deixava abatido. Mas ele falava que o seu prazer estava no Senhor. A sua alegria estava no Senhor. Que seu viver era Cristo. Que tudo quanto ele fazia tinha só um objetivo, que era satisfazer o Todo-Poderoso. E tornou-se tão grande a ponto de falar: sede meus imitadores, como eu sou de Cristo. Oh, glórias! É assim que o Senhor faz. Quando nós permitimos que o cuidado do Eterno venha sobre a nossa vida, Ele nos abençoa e nos dá tudo o que nós precisamos. Tudo o que nós precisamos. Amém, amados? Eu cuido de ti. Esse é o Deus que cuida de nós. Esse é o Deus que zela pela nossa vida. Esse é o Deus que vê as nossas lágrimas. Esse é o Deus que nos ama. Esse é o Deus que nos chama de filhos, filhos amados. Esse é o Deus que deseja que no dia eterno estejamos com Ele na glória. Ele anseia por isso. Ele deseja tanto isso que deu-nos Cristo Jesus numa cruz para que nós tivéssemos essa oportunidade. Glórias a Deus por tudo quanto Ele tem feito. Vamos orar, irmãos. Pai de amor, eu te louvo, Pai, porque eu sei que Tu cuidas de nós. Tu cuidas de cada um de nós, meu Deus. Senhor, prepara-nos, Pai, abre o nosso entendimento para que nós possamos compreender, Senhor, que é necessário abrir mão da nossa vontade para que o teu cuidado, o teu zelo se manifeste na nossa existência. Prepara-nos, Pai, para que todos os nossos passos sejam para a tua honra e para a tua glória. Que haja, Pai, esperança em nosso coração, que haja fé em nosso coração, que haja alegria em estarmos continuamente na tua presença. Oh Deus, abençoe a tua igreja, Senhor. Abençoa-nos, Pai, para que possamos prosseguir nessa jornada, alegres, felizes, com o teu cuidado sobre a nossa vida. Oh Senhor, fala conosco. Esse é o nosso clamor em nome do teu Filho Jesus. Amém, Senhor. Aleluias.

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1: Uou! Aleluia!

Eu mesmo sou que apago as tuas transgressões por amor de mim, e dos teus pecados não me lembro. Isaías 43, 25.

Pai nosso, que estás nos céus, santificado seja o teu nome, venha o teu reino, seja feita a tua vontade, assim na terra, aqui na terra, como nos céus. Dá-nos hoje o nosso pão de cada dia, sacia a nossa fome, perdoa as nossas dívidas, assim como perdoamos aos nossos devedores.

faz o mesmo sentimento que houve em Cristo Jesus. Pois ele não subsistindo em forma de Deus, não julgou como usurpação ser igual a Deus. Antes a si mesmo se esvaziou, assumindo a forma de servo, tornando-se a semelhança de homem e reconhecido em figura humana. A si mesmo se humilhou, sendo obediente até a morte, e morte de cruz.